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1: 97.
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10: 9:44.

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1: 10 e 9.
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11: 10 e 14.

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1: 10h45.

0: Aquarius.
1: Libra.
0: Leo.
1: Cancer.
0: Ralph.
1: Charles.
2: Paul.
1: Larry.

você pensar em que porta você quer que Deus abra. É Ele que vai abrir a porta. É Ele que vai fazer a obra. É Jesus. É Jesus. Eu vou contar até três. É um ato profético. Quando eu contar até três, você vai fechar a tua mão, vai dar um salto, vai dar um glória. Deus vai estar entregando a chave que vai abrir todas as portas. Quantos creem? Quantos creem? Abre bem a mão direita. Abre bem a mão direita. Deus tem porta, meu querido. Deus tem porta aberta. Deus tem porta aberta. É noite de renovação aqui em Fortaleza. É noite que Deus vai levantar o caído. É noite que Deus vai animar. É noite que Deus vai animar o fraco. Não importa. Não importa. Aquilo que estava morto hoje, Deus vai fazer gerar vida. Deus vai fazer gerar vida. Abre a mão, abre a mão, abre a mão. Eu vou contar até três, é um ato profético. Você vai dar um salto, vai segurar a chave que Deus está te entregando. Aleluia, eu já sinto a tua presença aqui, Jesus. Eu já sinto a tua presença aqui no Espaço Logos. Eu já sinto a tua presença. Abre minha mão que eu vou profetizar. Eu vou contar até três.

mudar a tua história. Deus é fiel. Você pode falar isso? Deus é fiel. Deus é fiel, vale a pena rejeitar o mundo. Vale a pena estar na presença do Rei Jesus. Vale a pena. Vale a pena, querido. Diga para a pessoa que está do outro lado, vale a pena. Vale a pena. Vale a pena. Diz, querido, enche o pulmão, diz.

Obrigado, Jesus. Obrigado, Pai, porque Tu tem cuidado da nossa vida. Obrigado, Jesus. Aplauda mais forte, querida. Aplauda mais forte. Aplauda mais forte. Aplauda mais forte. Aplauda mais forte. Mistura essas palmas com glória a Deus e aleluia. Mistura essas palmas com glória a Deus e aleluia.

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1: 4:37.

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1: 4:52. 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

0: certa, minha gente. Agora são 5 horas, 2 minutinhos. 5 e 2, bom dia! Até, rapaz. Como diz meu amigo Pajé do Mendes, tessou na presença do Senhor. Hoje, terça-feira, dia 28 de julho. Estamos a 209 dias do ano, faltando 156 dias para mudarmos o calendário para 2027, 31ª semana do ano, a estação inverno, o signo é leão.
1: O amigo todos vocês.
0: Um abraço a você, meu amigo, irmão, caminhoneiro, carreteiro, cegonheiro, motorista de ônibus, condutor de transporte alternativo, pessoal das vans, aos taxistas, mototaxistas, você que trafega pelas BIBRs da vida, no seu carro, no carro da empresa, é passageiro, tá de carona, mas tá já ouvindo a nossa programação. Deus abençoe a sua viagem.
1: Estaremos
0: juntos até às 7h20. O nosso contato, nosso WhatsApp é o 759-9203-6677. 759-9203-6677. Faça como igual minha amiga Prolígia, né? Que já mandou a mensagem, já pediu. Eu já vou tocar a primeiríssima de hoje: Chitãozinho e Chororó, página de amigos. Agora 5h04. Bom dia.

0: 17, tá aí, Nelson Ned, tudo passará, a pedido do meu amigo Fernando, lá pelas bandas do sítio Andaraí. Fala, Fernando, bom dia.
1: Bom dia, Edmar. Gostaria de ouvir com Nelson Ned, tudo passará. E uma abençoada terça-feira, que Deus abençoe nosso lar, nossa família, nossos amigos. Amém, amém, amém. Feliz dia da sacola e do Bocapio.
0: Pois é, hoje terça-feira, dia de feira livre aqui com Sessão do Jacuípe, dia de procissão do Bocapio. Abraçar os feirantes que estão se dirigindo até o nosso município, outros que já estão aí no local, né, no mercado. Deus abençoe vocês, que realmente seja um dia próspero. Alô, Ricardo da Volta, bom dia.
2: Bom dia, meu bom sertanejo. Aqui é Ricardo da Volta que vos fala. Quero desejar uma excelente segunda-feira e abençoado início de semana para todos os ouvintes da melhor rádio do Brasil. Mando um alô aí, meu irmão, para meu amigo Carlos da Volta, sua esposa Noélia, Roberto Lupão, índio da Reciclagem, Budo Gado, Lourdes na Rua do Fogo, Igredinho no Picado, Cosme no Tempero, Vado da Torre, toca aí para nós, meu irmão, Rei do Gado, Tio Carreiro e Pardinho, tchau, obrigado.
0: Beleza, toquei também Chitãozinho Chororó, página de amigo para minha amiga Prolígia. Alô, Prolígia, bom dia. Alô, Adriana, lá pelas bandas do município de Lauro de Freitas, ouvindo a nossa programação. Grande Moisés, em Coração de Maria, ele pediu, toquei Conselho ao Filho Adulto. Tá certo? Um abraço para você. Alô, meu amigo Alexandre Leite, é o homem do leite da vaca preta.
3: Bom dia, cabra bom de Maro. Ei, quem está falando aqui é Alexandre do Leite, o homem do leite da vaca preta. Uma boa terça-feira abençoada para você e para os ouvintes da Educadora. Um abraço para Luiz do Ouro Fogo, Zeca da Galinha, Pitu do Gado, Bu do Gado, meu amigo Índio da Reciclagem, meu amigo Enoque, meu amigo Tonho, meu amigo Baio e mais ouvintes que eu não falei. Alexandre do Leite, o homem do leite da vaca preta.
0: Valeu, valeu, grande Alexandre do Leite, um abraço pra você, meu irmão. Alô, minha amiga Rose aí da Coreia, cheiro no coração. Deus abençoe a sua terça-feira, ela pediu, vou tocar Dominguinho.

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0: Magalhães, oi! Agora são 5h30, 5h30. Alô, alô, meu amigo Alex da Vila Real.
1: Bom dia, Edmar. Manda alô pra mim, Francilete aí. Pato lá do Amparo, Zé de Mata, Mila do Amparo, Roque da Serraria, sua esposa Cida, Gilmar, Pão Maria, Casa da Volta, Pão Noelha, Baiana Espinosa, sua esposa Neide, Mandioquinha, Betilena, Dungo Gostrado, Eduardo da Volta, a turma da Vila Real, turma da Barbosa, Barbosa, Del Bigodão, Roberto Pão de Leite também, Tom de Afonso, lá de Amélio Rodrigues, Matheus, Savó de Leão, Cecília, Rose, Gerlão, São Miguel e Dona Bela, Luciano Pica-Pau, Ensino Neto, Vadila Gameleira, Dunga da Vila Serena, sua esposa Ana, Dona Ana do Feijão, Alexandre Leite, para todos meus amigos, Admar. Admar coloca uma música para a gente hoje aí, pai. Uma de Léo Magalhães e tem ontem terça-feira, abençoado por Deus para todos. Valeu, Admar.
0: Valeu, valeu, valeu. Alô, Bida Poronga.
2: Bom dia, Admar. Mando um alô para todos os ouvintes. Estejam todos convidados para a procissão do Boca Pio. Uma feliz terça-feira para todos nós. Valeu.
0: Valeu, abraçar aqui meu amigo Cosmo Tepeiro, ele trazendo animais, mandou um alô para Roberto da Padaria, Cláudia, Carlos, Ricardo da Volta, Léo de Bebeto, Nivaldo no Sítio Canidé, Paulo Motoboy, Ângela, Railda e Tamires Eliette. Fica todos com Deus. Pronto, dado recado. Eu vou agora para onde? Vou abraçar minha amiga Dona Maria, ela pediu aqui Nossa Senhora Aparecida, eu toquei com o Amado Batista, viu?
3: Bom dia, bom dia, bom dia, Edmário Reis. Uma abençoada terça-feira, que a presença de Deus vivo esteja em todas as tuas decisões. Um alô recheado de bênçãos para todos os ouvintes, para Robson, para José Roque, para Verinha, Nicinha, dos Anjos no Sapé. Paz e bem a todos. Uma abençoada terça-feira.
0: Valeu, alô, meu amigo Budugado, vaqueiro testado. Meu amigo, olha ele aqui, ó. É, Joãozinho Carreteiro, tá por onde? Tá de mar, tô direto aqui da capital do país. Vixe, tá lá pelas bandas de Brasília, né? E pipi, pipi, tá no berço hora dessa, Joãozinho. Deus te abençoe e te guarde, meu irmão, nessas estradas da vida, tá certo? Vou agora pra quê? Pra o Roberto do Pão do Leite da Farinha.
4: Bom dia, meu amigo Edmar Reis. Aqui é seu amigo Roberto do Pão do Leite também. Mande um alô aí pra Chiquinho de Mamédia. Chiquinho de Mamédia aí em São Paulo. Manuel aí no Cedo, Lourdinha no Baldez, Zé de Bela na Cajapa e tudo gado, Tony Motoboy, Jorginho George, Paulo Motoboy, minha esposa Cláudia, minha amiga Cláudia Tepê, Vasco Quindé, Tony Vivi, Chico George, Débora Gaudão, Zé de Assalto, Dino Motoboy, Ricardo da Volta, Alex da Vera, sua esposa Celeste, Ricardo da Volta, sua esposa Nossa Neta Luiz, Fernando Juti, meu irmão Capuz, sua esposa de Holanda, viu? Aquele abraço, tá na educadora, tá bom demais, é com você demais.
0: Então deixa comigo, vou agora pro nosso quadro Giro Agro.
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1: Uma notícia que acende o sinal amarelo para o agronegócio brasileiro. A China, nosso maior parceiro comercial, lançou seu 15º Plano Quinquenal Nacional 2026-2030, com foco explícito na segurança alimentar. O documento eleva a autossuficiência em grãos e sementes, além de impulsionar a tecnologia no campo e novas fontes de proteína, visando reduzir a dependência de importações. A senadora Tereza Cristina, ex-ministra da Agricultura, já alerta o setor para a necessidade do Brasil estar com o sinal amarelo ligado. Embora a mudança não seja imediata, o país precisa estar atento e buscar novas oportunidades, como o investimento em combustíveis sustentáveis de aviação, SAF, e para navegação, que podem direcionar parte da produção para outros mercados.
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9: 5 horas 41 minutos, 19 minutos para 6 da manhã. Alô, alô, minha amiga Dona Olga, aí pelas bandas do Magalhães e São Gonçalo dos Campos.
10: Bom dia, Demário Reis, bom dia com Jesus. Gostaria de mandar um alô para você, Braulina, Braulina, Nália, Ivo, Dona Tônia, Marisa, Militão, gostaria que você passe a manhã de Sérgio Reis, a casa que o vovô morou. Oferecendo amigos e amigas e todos que estão escutando a Educadora FM. Tenha um ótimo dia.
9: Ô, Dona Olga, casa que o vovô morou, Sérgio Reis ou Flávio José? Me diga aí, viu? Deixa eu mandar um abraço aqui também pra minha amiga Renilda. Renilda ouvindo a gente. Ademar, gostaria de ouvir a música com Vando, Mordida na Maçã. E manda um alô pra todos os ouvintes, também pra Roxinha do Cedro, já está ali na ponta do laser. Meu amigo Reni, aí pelas bandas ali do Provoar de Cristóvão, São Cristóvão e São Gonçalo dos Campos. Fala, meu amigo, bom dia.
11: Bom dia, Ademar Reis, Reni do Povoado Cristóvão, São Gonçalo dos Campos. Se puder, toca pra nós ouvir Calcinha Preta, Segredo. Um bom dia pra todos e fica com Deus.
9: Valeu, Reni. Um abração pra você, meu irmão. Mas antes tem Vando. Mordida da Maçã, 5h42, 18 pra 6.

0: Hora certa, agora são 5h57, tá aí Casa da Saudade, Flávio José tocando muito bem aqui na nossa programação. Alô, meu amigo Ayão da Pindoba, bom dia. Bom dia aqui também pra minha amiga Zezé, aí pelas bandas da 7 de setembro. Um abraço pra você, pra Dani, pra Mariazinha, toda a turma aí, certo? Alô, Zé de Oscar, pelas bandas do Deiró também acompanhando a gente. Fala, meu amigo Robson, bom dia.
1: Bom dia de Mário Reis, como é que tá? Foi abençoado terça-feira de paz pra você, toda a bancada, todos os ouvintes. É uma pessoa coletiva, uma palhação na rua de Maria, minha irmã de igreja. Maria Lúcia da Lama, minha irmã de igreja. Luciano Curado, minha ex-namorada. Sambeira, alô pra todos os ouvintes. Valeu, obrigado.
0: Valeu, valeu, Robson. Um abraço pra você, meu irmão. Alô, Baião da Pindoba, também ouvindo a nossa programação. Nelson Brito tá por cá também. Bom dia. Dois minutinhos pra seis. 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
3: Você costuma sentir sede com frequência? Quando isso acontece, muitas vezes o organismo já está dando um sinal de que precisa de água. Manter uma boa hidratação é importante para o funcionamento dos rins, da circulação, da digestão e até da concentração. Uma dica simples é deixar uma garrafinha sempre por perto durante o dia. Assim, fica mais fácil lembrar de beber água aos poucos, sem esperar a sede aparecer. Refrigerantes e bebidas açucaradas não substituem a água quando o assunto é hidratação. Um hábito simples que faz uma grande diferença para a saúde.
4: Seja persistente. Muito provavelmente, a mudança para uma alimentação adequada não ocorrerá do dia para a noite. Você deverá provar alimentos que não são de costume, como frutas, legumes, verduras. Aceite que o paladar deverá ser estimulado. Desistir na primeira tentativa é um erro. Todos os dias, selecione alguns desses alimentos. Não gostou? Prove novamente. Tudo bem se você rejeitar inicialmente, mas desistir na primeira tentativa é subestimar o seu poder de mudança.
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4: Olha a hora certa, 6:07, 6:07.
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0: 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Olha a hora certa, agora são 6h11. Alô, minha amiga Adelinda, bom dia para você, Adelinda. Meu amigo Zé Carlos está por cá também. Fala, Zé Carlos, bom dia.
2: Bom dia, Edmar. Manda uma zona da Braulina, a gente da Idura no Gás e toda a turma do Sapé, que houve educadora. Edna do Gás, vem Dona Luz, na Lei Curitiba. No Lula do Loteamento Maria Nascimento.
3: Seja persistente. Está
2: com pinduco
3: aí. Muito provavelmente a mudança para uma alimentação.
2: Nossa vida é um buraco, eu falei, já estou dormindo.
3: Não ocorrerá do dia para a noite.
0: Valeu, tá na ponta do laser. Alô, meu amigo Popó, o homem das amizades granfinas.
4: Bom dia, minha amiga Edmar Reis, quem tá falando aqui é Popó de Canabrava. Um abraço para Tica Sola, Remundo Água Verde, Bido Nazaro, Rosa Preta, Chico da Venda, João Tratorista, João Gramosa, Tony Feijão, Edith, Roneide, Nega, Laudelinho e o demais e as minhas amizades granfinas. Hoje eu quero rir. 37, Raul Seixas.
0: Pronto, Trem da Sete, já está ali, ó, Trem da Sete, pra gente tocar já já. Dona Moça, bom dia.
5: Bom dia, Edmari, mais uma vez. Manda um bom dia pra Jal na Torre, o Pajé, esposa no Mendes, João Tratorista, esposa no Mendes, Miúda no Mendes,
0: Alô, alô, meu amigo Everaldo Pintor. Bom dia, meu irmão.
6: Bom dia, meu amigo e velho sertanejo. E aí, como é que tá? Tudo beleza? Tô na sua cola aí todo domingo, todo dia de manhã, viu? Ô, meu irmão, se for possível, você pode colocar a música minha música preferida, Vestido Colado aí, de Barreirito. Por favor, meu amigo. Tamo junto sempre. Um abraço aí pra tia do Requeijão.
0: Valeu, grande Everaldo Pintor, tá aí, ó. Barreirito, Vestido

bem assim, viu? Tanto faz preto como branco, como rico, como pobre. Tudo acaba num buraco, viu? Pode ser no chão ou numa carneira, tanto faz. Só que a única certeza que nós temos na vida é que não seremos eternos, né? E que a morte vai bater na porta. Né? Então, cabe a gente fazer a nossa parte. Qual é a nossa parte? Fazer o bem, sem olhar a quem, né? Respeitar o próximo, pai e mãe. Não é isso? Se apegar com Deus, porque tudo acaba no buraco.

0: Agora são 6h26, eu vou agora para o nosso Hora do Consumidor.
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2: Chegando mais uma edição aqui do nosso quadro A Hora do Consumidor, esclarecendo as dúvidas dos nossos ouvintes, tentando ajudá-los aí, né, nas questões envolvendo aí os seus direitos. O Renato de Pelotas, no Rio Grande do Sul, diz que a mala dele foi danificada durante uma viagem de ônibus. A empresa responde por isso, ele pergunta. Olha, Renato, responde sim, viu? Quando a bagagem é entregue, né, aos cuidados da empresa transportadora, ela é responsável por sua guarda. O artigo 14 do Código de Defesa do Consumidor estabelece que o fornecedor responde pelos danos causados por falhas na prestação do serviço. Fotografe os danos e registre a reclamação assim que receber a bagagem, tá bom? Fica aí a nossa dica para você. A pergunta da Patrícia de Marabá, no Pará. Ela contratou um pacote de viagem que incluía café da manhã, mas o hotel informou que esse serviço não fazia parte da reserva. E ela pergunta, o que devo fazer? Olha, Patrícia, vale o que foi contratado, viu? O artigo 30 do CDC determina que a oferta integra o contrato. Se o pacote previa café da manhã, o fornecedor deve cumprir essa condição ao apresentar uma solução equivalente, tá bom? Guarde o comprovante da reserva para facilitar a reclamação, tá certo? Fica aí a nossa dica para você. Eu sou Kleber Salles e esse foi o quadro Hora do Consumidor, que vai ficando por aqui. Grande abraço!
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0: agora 6h36, 24 minutos para 7.
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0: Minha amiga Gracinha aí pelas bandas de Amélia Rodrigues, Bahia. Bom dia para você. Carlos, lá pelas bandas da Capital Baiana, em Salvador. Bom dia, meu bom sertanejo. Tô ligado na educadora. Manda alô pra minha esposa Noélia e meus amigos Itamar, Robson, Xavier, Beto, Rubens, Ricardo, Edson, Bebeto, Pipi. Toca aí, Luiz Gonzaga, Shot Ecológico.
1: Tinho, Alvira de Mário.
0: Está por cá também participando. É Manjal. Alô, alô, Manjal.
2: E aí, Edmário.
0: Pensa, Manjal.
2: De sorte, meu filho. Um bom dia.
0: Amém.
2: Dá alô pra moça, Bininha, Didi, Pajé, Marco do Rio Seco. Passa pra mim mais Marco do Rio Seco, é, Guabiraba, viu? E diante passagem é pra mim, mas você e Clualdo, agora parou, não lembrei a hora, pedindo.
0: Vou tocar sim, já eu toco aqui Gabiraba, mão, Edgar Mão Branca, tá bom? Vamos seguindo, alô meu amigo Paulo Motoboy.
3: Bom dia Edmaro Rei, bom dia Edmaro Rei, manda alô aí pra Cornos do Tempero, Roberto do Pão, Lourdinha aqui na Rua do Fogo, Pega Boi, Amé Rodrigues e Beto que cava a cisterna. Edmaro, bota aí a música aí, Boi Cigano, o Boi Cigano.
0: Tá certo, Boi Cigano, vou tocar também, já tô colocando na ponta do laser ali, meu amigo Zé do Leite, Cabaré, fala aí, Marcha, bom dia, meu irmão.
4: Bom dia, Sr. Edmário, bom dia com Jesus, da paz do Senhor.
0: Amém.
4: Tudo bem com você, tudo, né?
0: Na paz, graças a Deus.
4: Bota uma música boa pra mim, de Renato Seus Mucuebs, mandar mais um dia que você gostar aí, pra lembrar dos bons tempos velhos, dá um alô pra esses ouvintes aí, principalmente meus conhecidos. Valeu, cidadão brasileiro. Saúde e boa sorte. Vai a mulherada aí, vai a mulherada aí, pra não esquecer da Milha e seus maridos. E ver o efeito, viu? Ela não acredita, mas é verdade.
0: É, yeah, pai.
4: Tô aqui atolado no cuscuz com ovo.
0: Ei, maravilha. Tá atolado aí sim, viu? Atolado no cuscuz com ovo. Ei, rapaz. Pois é, tá aí, ó. Renato e seus bucleps. Meu bem não me quer. É, aí é das antigas. Toquei muito isso aqui, viu?

0: Mão Branca, Gabiraba, agora 6 horas, 50 minutos, 10 minutinhos pra 7, tá certo? Margot gosta demais dessa música, hein, rapaz? Cadê Margot? Margot sumiu. Olha quem tá por cá, o caçador de sarigue, o Vadinho da Gameleira. Fala, Vadinho, bom dia.
1: Bom dia, meu amigo Admar Riz, eu vim de 88,5, manda a Gabirabazinha também pra Lúcia da Gameleira, diz que tá na escuta. Um abraço de azeite pra não esquecer de você. Te obrigado.
0: Fala aí, Lúcia, quem está por cá, minha amiga Maria Lúcia. Bom dia. Alô, Gracinha.
2: Bom dia, Ademar. De novo. Ô, Ademar, mande um alô aí pra Maria, mãe de Buzega. É minha amiga aqui de dois... Aqui, quem vai... Aqui de Amélia. Viu? Maria de... A mãe de Buzega.
0: Alô, Bitinho do Candeal ouvindo a gente. Meu amigo Oswaldo, taxista, tá por cá. Fala, Oswaldo.
3: Bom dia, Demaro Rei. Bom dia, família educadora. Tô... Manda um alô pros taxistas de Conceição, de Jacuípe e região. E os passageiros que é teus vídeos, viu, Demaro? E essa bancada completa, viu? Bom dia, bom dia, Chave. Eu tô na escuta, viu? Caquinho do táxi tá lá também, no OCM, escutando o seu alô.
0: Beleza, um alôzão pra todos os taxistas, mototaxistas da região. Um abraço pra vocês. Vaneide aí pelas bandas do Retiro, Coração de Maria.
4: Bom dia com Jesus, é da Mário Região. Ótima terça-feira abençoada por Deus pra nós todos.
0: Nino de Vanda.
5: Bom dia, meu bom sertanejo. Eu tinha sumido, mas eu já tô de volta, viu?
0: Muito bem.
5: Estou na área. Derrubar é pênalti. Tchau, obrigado.
0: Não suma não, viu, cabavéi? Alô, Valdomiro, aí pelas bandas do picado. Fala, Valdomiro.
6: Bom dia, meu amigo Admar. Mas tá você, meu amigo. Essa terça-feira, se você abençoa pra todo. Manda um alô pra, pra Vadinho. É, João Tatorista, Pajé, Arrasta da Volta, Nascimento, Alerina, Marenita, Anja no Picado, Nana no Picado, Pera Masteira pelo Tabuleiro, Meio na Rua do Cruzeiro, Dadai, mas Marius na Rua do Cruzeiro. Manda um alô pra esse pessoal mesmo, tu na escuta. E se der, né, toca pra nós, é uma mulher sem parede, com a gente sem parede, tá na escuta mesmo. Eu tenho um bom dia.
0: Valeu, valeu. Grande Valdomiro aí pelas bandas do Picado. Ele gosta muito de Jandira, né? É. Alô, Pipi, motorista da alegria. Tá por onde? Onde é o palco hoje, hein, caba véi?
7: Bom dia, Edmar Reis. Bom dia a todos os ouvintes da educadora. Já veio pra não esquecer de vocês. Seu Oswaldo taxista apareceu, hein? Olha, Joãozinho apareceu hoje, hein? Tô por cá, hein? Tô por casa.
0: Tá em casa. Tá de férias, é, Pipi? Tá de boa, né? Só nos braços da amada. Aí sim, Joãozinho tá lá na capital do Brasil, viu? Será que foi tomar benção a Lula, rapaz? Ninguém sabe, né? Mas tem que tá por lá, viu? Pois é. Olha, meu amigo Mário tá oferecendo essa belíssima canção pra Mônica, viu? Linda por demais essa música, 6h53.

0: 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Agora 7 horas em ponto na Terra Boa de Conceição do Jacuípe, Bahia, Brasil. Abraçar você que está me acompanhando na Corrimã Blitz FM, no município de Santa Luz, Bahia. Pessoal aí de Ferreiro, Vaza da Pedrinha, Quebradas, onde fica a sede da Blitz FM, o pessoal de Antônio Conselheiro, o meu amigo Tonho, seu Antônio, ouvindo sempre a gente, o pessoal aí de Serra Branca, Várzea da Pedra, Lagoa Escura, Tombador, Calumbi, Povoado de Rose, toda essa região aí que ouve a Blitz FM, um abraço pra todos vocês, Deus abençoe o dia de todos nós, tá certo?
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0: Recebi um áudio aqui, rapaz, tem uma velhinha aqui que quer falar comigo.
2: Alô?
0: Olha aí, ó.
2: É Dremar Rei, meu amor. Ô, mulher, quem não tá falando? Olha aqui, ó.
3: Ah, não, velho. O WhatsApp vai falar. Você vai falar o quê?
2: Não, Crispinho, da Rua do Garrancho. Crispinho, é.
3: Nossa,
2: é, da Vilaça dos Pinhos. É um baque todo rosinha. É, tá. Né, Crispinho, tu aqui?
3: É, sim.
2: Ele ouve todo dia, um dia sim, eu também. A do Mano Rei. Olha, manda alô pra Crispinho aqui, no Blá. É todo rosinha, não, amigo?
4: É o bar da Barbie.
2: É da Barbie, porque é tudo rosinha, Crispinho, Birosca do Pim, meu filho. Tá bom, meu amor, um cheiro demais. Toma, Fita Felone.
3: Tira o dedo, velho.
2: Tira o dedo, bota o dedo, confusão.
4: Diga, né, Mano Rei? Aí é sacanagem dessa velha.
0: Meu amigo Crispim aí, ó.
4: Mas mande um alô pra mim, toda de manhã que eu sou sorrida.
3: Pronto, aí tem um fã seu, viu? E é todo dia de manhã, tá ligado aqui, a rua toda já foi até reclamar. Que sua da porra essa aqui, que fez? Nada, Mário Rei, é todo dia. Todo dia que sim, é um dia seu também, né, não é, minha avó?
2: É isso mesmo, é um dia sim eu também. Na Birosca do Pim, tá ligado, Gandemaro Rei, 24 horas, ligado, meu filho. É isso mesmo, tamo indo, Tefelone.
3: Ô, velho, solta o seu, tira o dedo, velho.
2: Agora já pisar, é uma confusão, solta, velho.
0: Pois é, rapaz, e eu tive a oportunidade de conhecer meu amigo Crispim, ele que tem aí o bar dele, próximo ali, a Zé Garçom. E eu ia passando e parei o carro, eu digo, ó, o bar qual é aqui, ó. E aí parei pra falar com ele, ficou na maior felicidade, e a felicidade maior foi a minha, né? Saber que ele ouve sempre a nossa programação, que ele é fã do nosso trabalho. Meu amigo Crispim, Deus abençoe poderosamente, muito obrigado, viu? Gratidão mesmo por saber que o senhor me ouve todos os dias, né? São várias e várias, centenas e milhares de pessoas que ouvem a nossa programação. E eu só tenho a agradecer, porque eu costumo dizer que de nada adiantaria eu estar aqui no ar e não ter alguém para me ouvir. Então, muito obrigado mesmo, Deus abençoe poderosamente. E eu só tenho a agradecer, porque eu costumo dizer que de nada adiantaria eu estar aqui no ar e não ter alguém para me ouvir. Então, muito

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10: Olha a hora agora, 7:11. 7:11. 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
10: 7:12, 7:12.
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10: Olha a hora certa, 7:15. Alô, meu amigo Vide, chega pra cá, macho velho. Que bom ter a sua participação aqui com a gente.
8: Que beleza. Bom estar contigo, irmão. Um abraço pra todo mundo. Muito bom dia. 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
10: Agora, 7:17. Abraçar aqui João Tratorista, que tá ouvindo a gente. Iva, conhecida como Branca, né? Ligado também na nossa programação. Florisvaldo, aí pelas bandas da Rua do Andu. Ouvindo também a programação vitoriosa da Educadora. Aqui tem, deixa eu ver aqui, pode ter mais um áudio aqui, o final, 45:57.
13: Bom dia, povo de Conceição do Jacuí. Que Deus venha abençoar cada um de vocês. Venho aqui esta manhã, mais uma vez, pedir a prefeita.
10: Aí é no horário do Renato Dantas, vou passar o áudio para ele, porque meu programa aqui é alegria, é para começar o dia sorrindo, curtindo boa música. É, vou tocar agora Pedro Moreno, segue os três aleijados, agora 7:18.

0: 7h22, 7h22. 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Final da programação, eu volto amanhã, se Deus permitir. Ele há de permitir, porque Deus é misericordioso e as suas misericórdias se renovam a cada manhã. Desejo a você uma terça-feira protegida pela boa e poderosa mão de Papai do Céu. Cuidado, não se engane. Você acha que tem muitos amigos, mas na verdade você conhece muita gente. Beijo no coração, tchau, tchau, fui.
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1: Fala, Renato.
2: Daqui os botões, não é? Agora tá legal, não tá? Tá tudo beleza? Pronto, não é? Abre aqui nossos botões e assim, salmo número 100, né? Hoje o salmo número 100, vamos a ele. Cantem hinos a Deus, ó Senhor, todos os moradores da terra. Adore o Senhor com alegria e venham cantando até sua presença. Lembrem que o Senhor é Deus. Ele nos fez e nós somos dele. Somos seu povo, o seu rebanho. Entrem pelos portões do templo com ações de graças. Entrem nos seus pátios com louvor. Louve a Deus e sejam agradecidos a ele. Pois o Senhor é bom. O seu amor dura para sempre. E sua fidelidade não tem fim. Amém. Começa agora o programa Liderança Pessoal no Horário.

0: Renato.
1: Ah, eu estou falando assim, bom dia, mas bom dia, meu Constantino Jacuípe. Bom dia, minha querida Birimbal. Bom dia, você que está caminhando, você que está andando, você que está aí, ó, tá na prega, né? Tá de bobeira, tá na preguiça. Joga a água na cara, tira essa remera do olho e vamos para a vida. Bom dia, você que está no seu lar, nos dando esse carinho da audiência, abrindo suas portas, para que nós estejamos juntos a você. Aqui sintonizado na 88,5, a educadora FM, liderança absoluta para a gente 5 da manhã até a entrada da madrugada aqui na nossa região. Eu só tenho a agradecer, grato, dizer assim, ó, Deus tome conta de todos vocês, mas mesmo, agora, e para isso você precisa também fazer sua parte, né? Porque se sua parte não vai, tá bom? Tá certo assim, ó? Ó, que bacana, viu? Mas isso é bom demais, gente. Deixa eu lhe falar uma coisa interessante. Ó, hoje é terça-feira, dia de feira aqui com o São Jacuípe. E você já sabe, quando diz meu querido amigo Vadinho da Gameleira, é a procissão do Bocapio, né? É aí Bocapio, saco, sacola, adereço de mãozinha, tudo mais. É carro de mão, mas vamos que vamos. Para manter sempre essa tradição, essa secular no início do mundo, né? Os homens começaram a se reunir através das feiras, né? Nas suas praças, trocando, naquela tinha dinheiro, trocava mercadoria, né? E existe até hoje. Então, vamos fortalecer esses nossos amigos produtores, aquelas pessoas que saem de suas casas para vender suas mercadorias, que fazem amizade, né, meu freguês, né, minha freguesa? Então, tudo bem, mas tudo bem mesmo. A você, meus amigos taxistas que nos ouvem aqui agora, forte abraço, mas mesmo. Além do taxista, tem um caminhoneiro, né, que trafega, levando e trazendo as riquezas do nosso país, né, para cima e para baixo aqui da nossa região, da Bahia, do Brasil. Vamos que vamos, né? Olha só, condutores das vans, ó, vocês também, forte abraço, sabe? Você e todos os seus passageiros, como taxistas também, os passageiros estão nos ouvindo, né? Porque não é só para o taxista, não é só para o condutor, não é só para o motorista, para você também, que está dirigindo seu carro, seu veículo, tá? Forte, mas forte abraço mesmo. Você também que está montado aí no seu animal e está aí, ó, com o celularzinho aí no ouvido aí, né? Nos ouvindo aí, ó, também, ó, tudo de bom para você. Meu amigo Adilson, homem que trabalha com o pendurado, não é nem na cerca, é na árvore, né? O rádio foi aqui na Gameleira, pendurado na árvore, também forte abraço, né? Eu acho que o nome dele é Adilson, começa com A, não é? Mas vamos que vamos, dizendo assim, olha o pessoal do comércio aí, que já, hoje é dia de sexta-feira, existe uma movimentação bem interessante. Então, ó, Fortaleza, vamos fortalecer esse comércio nosso cada dia mais, que é uma referência na nossa região também, né? E também os comércios dos outros municípios. Vamos lá, vamos ver aí, senhores empresários, como melhorar essa relação de venda, relação com o comprador, tudo mais. Tudo isso influencia com que as pessoas criem empatia, simpatia e, ó, compre mais no seu comércio, tá bom? Então aí, ó, forte abraço, mas forte abraço mesmo. O pessoal da indústria, né, que move esse país aí nos turnos, eles são da manhã, da tarde, da noite, jogando duro, né? Também forte abraço aí, pessoal das indústrias que nos ouve. Você, meu amigo, que é da labuta, da luta, do seu dia a dia, da sua férias, nézinha, né, da sua diária, ou do seu comérciozinho pequeno aí, ó, que tá mercando. Você, meu amigo ambulante também, que tá aí vendendo seu amendoim, seu abacaxi, sua laranja, né? O pessoal que vende assim aqui, ali, na esquina, em outra, numa praça, né, para fazer seu dinheirinho. Também forte abraço, porque as pessoas estão trabalhando, estão construindo esse país. Enquanto isso, temos que aí, então, sabe o quê? Estão dormindo na hora dessa, porque articularam a noite toda como roubar o seu dinheiro. Ah, o quê? Não é? Ah, tá bom. Vocês pensam que esses caras, que esses ladrões de gravata, como fala, colarinho branco, eles param de pensar em roubar. É o tempo todo. Aí já acorda tomando café, já articulando reuniões de computador, dividindo tela, telefone. É uma zurra, viu? E a gente só, tome, não é? Mas aí, ó, bom dia papai, bom dia mamãe, bom dia titio, bom dia titia, bom dia vovó, bom dia a todos aqueles que nos ouvem nessa cidade que pulsa do empreendimento, do empreendedorismo, né? Que aqui a maioria das populações gosta de trabalhar, mas gosta de trabalhar mesmo, né? Chega junto, né? Não tem negócio de história fiada não, sabe? Aqui é do trabalho, aqui a galera da maioria é do trabalho, gosta de ganhar seu dinheiro de forma muito legal, muito bacana. É por isso que cada dia mais que Birimbau cresce economicamente, pela a pulsação que tem dentro da sua população. E diria aí, ó, bom dia ao pessoal do Bessa, nosso distrito, como também ó, o pessoal do Picado, Picadinho e por aí vai. Alô, turma da Clarinha, Rua da Clarinha. Forte abraço, pois é. É, ontem eu encontrei, deixa eu ver, Roberto do Leite. Forte abraço, viu, Roberto do Leite? Dona Cláudia também, falei com ela, tá? Tudo bem? Então, ó, forte abraço a essa família aí, o Capucho, essa turma toda. Então aí, ó, deixa eu dizer uma coisa. Eu saio daqui, ó, eu saio daqui de Coção Jacuípe e dou um pulo pra onde? Eu vou começar hoje inverso, eu vou fazer assim, ó, de Feira de Santana. Alô, Feira! Essa cidade também que é uma das maiores do Brasil. Cidade retada, Feira de Santana, o quê? Não é brincadeira, não. José Ronaldo, ó, eu tô sabendo aí, fica, ah, porque é o inverno, assim, não tá feia, viu? Vê se cuida de Feira de Santana, rapaz. Esqueça um pouco suas reuniões, suas campanhas, vai cuidar de Feira de Santana, tá precisando cuidar mais, viu? É, aí eu chego lá assim, ó, digo, ih, rapaz, tá precisando botar um brincozinho, passar um batom, vestir uma roupa nova, né? É assim que se faz uma cidade, né? Vê se vocês fazem isso aí, por favor. Que não tá legal não, viu, velho? Mas não tá legal mesmo, quem tá dizendo sou eu. O César Azul acabou, o seu José Ronaldo de Carvalho, prefeito de Feira de Santana. Aí eu saio pro São Gonçalo dos Campos, e passo pro Conceição da Feira. Aí eu desço aqui pro Santo Amaro da Purificação. Alô, meu Santo Amaro, já estou aqui localizado com São Joaquim, então eu dou um pulo para onde? Para Candeias, né? Aí eu tô descendo, né, Candeias que tem uma orla marítima muito bacana, muita gente não conhece, mas é muito boa, e as comidas de lá são fantásticas, aquelas comidas, né? É, os mariscos e aquelas coisas todas, né? Do outro lado tem a Ilha de Maré, você vê a outra ilha, né? É do Frade, por aí vai, é rodeado de ilhas, é lugar bom de passear de barco. Se você quiser passar um dia bom, ó, vá na orla marítima de Candeias, aí tem asfalto até acesso ali, pegando pela Molisa, né? Botei acesso de asfalto até lá, viu? Pois é, saindo de Candeias, vou para onde? Ah, eu vou para São Sebastião. Alô, São Sebastião. Cadê a prefeita? Ela está preocupada com a candidatura do filho dela. Oxi, é brincadeira, rapaz. Saindo de São Sebastião, eu vou para onde? Terra Nova. Alô, minha Terra Nova. Terra Nova é a terra que tem um nome bonito, Terra Nova. Mas continua com alguns sustentáculos muito, muito antigos que precisam dar uma virada de chave, gente. Quem entra, faz aquele miguezinho, os administradores. Só teve Jajá que fez realmente a diferença, que deu uma virada de chave na época, muito legal, muito legal. E o que ainda tem de bom em Terra Nova são coisas que o Jajá conseguiu fazer. Todo o processo dele, da forma como se relaciona com as pessoas, relacionava com as pessoas, ele está dodói, né? Está praticamente em casa, né? É, e não participa mais de atividade praticamente nenhuma. Então aí, ó, era um cara complicadíssimo, mas que fazia, viu? Era zoado, fazia. Eu não falar aqui não, que ele falava, oh, que cara, eu ficava assim olhando assim, as vezes que eu tive contato com ele, que figura, viu? Teve até uma vez que eu trabalhei, parece que foram 3 meses que eu fiz um programa. Foi. O nome do programa era Língua de Trapo, na Terra Nova FM. É 71 alguma coisa, 71 vírgula coisa, é uma coisa dessa aí, não é? Nem me lembro, tantos números na cabeça. E aí foi quando ele era dono, às vezes ele chegava lá de manhã, embora o programa não tinha nada a ver com ele, mas às vezes ele ia lá, né? Aí parava uma caminhonete, como é que vai? Ele fala assim, ei, tudo bem? Rapaz, que figura. Oh, rapaz, você tá roubando, você tá me roubando, rapaz. Você é ladrão, rapaz. Quer que ser mais ladrão do que fulano, beltrano, rapaz. E ele era a figura, né? Agora eu tô falando assim, ele não, mas ele tá vivo, mas ele não tá praticando mais esse tipo de ação, sair da vida pública, né? Que figura, viu? Com uma barbicha invocada, oh Deus do céu, e barba. E levantou o município na época, levou indústrias, melhorou as instalações de segurança. Se for enumerar aqui os feitos, o estádio, uma área de festa, que ele fez uma coisa interessante ali na Caraconha, e por aí vai. Cuidou mais dos distritos, né? E realmente, e conseguiu a estrada, se eu não me engano, essa estrada que liga a estadual BR-324 até passando por Teodoro, a 61, foi um dos governos dele, né? Se eu não estou enganado, se eu estiver enganado, alguém liga para cá, né? Laique, né, meu querido ouvinte aí, constante, tem também Neuza também, que nos ouve constantemente aí, é do Caique, né? Laique é do centro da cidade, né? Centro. E tá aí, né? Vamos tocando o barco com o atual prefeito. É, aí saindo de Terra Nova, vou para onde? Eu vou para Teodoro Sampaio, né? É, passando por, antes disso, passando por Amélia Rodrigues. Alô, Amélia Rodrigues, né? É, rapaz, eu vou, essa semana eu vou fazer uma visita a Colomarque. Porque todas as vezes que eu passo ali na BR, eu tô vendo que o negócio tá andando muito rápido, né? E eu quero saber, vou lá fazer algumas perguntas, como repórter mesmo, né? Como é que está a Colomarque, que vai gerar riqueza, vai gerar para a nossa região, mais emprego também para a nossa região. Isso é muito legal, isso é muito legal mesmo. Saindo de Abelha Rodrigues, vou para onde? Ah, eu vou para Teodoro Sampaio, saindo da 101, subindo a ladeira, passando. Alô, Lustosa, esse distrito que eu gosto, que tem o maior carinho, até minha Buricica também. Estava nas manchetes com um acidente aí do veículo que acabou uma pessoa morrendo do acidente de moto. Está complicado, viu? Está muito acidente de morte, inclusive fatal, viu? Complicadíssimo, deixando vítimas fatais. E aí eu saio de Lustosa, né? E dou um pulo para onde? Eu dou um pulo para, ó, subindo, né? Irará. Irará, eu vou para onde? Água Fria, Oriçangas, passando por aquela cidade também que tem uma galera que nos ouve, por isso todo dia, tem pessoas que nos ouvem todos os dias aí, em Biritinga. Aí, ó, de Biritinga eu vou, ó, fazer uma... eu tô de helicóptero, né? Aí dou um voo e saio aqui, Coração de Maria. Alô, coração, bom dia a todos vocês, meus amigos marienses, que tem esse coração maravilhoso, que tem essa forma de viver, esse município que a maioria da população é da área rural e nos ouve com carinho, Fazenda Mendes, Fazenda Neto, Fazenda Isabelê, Cana Brava, Paciência, são tantas essas fazendas, inclusive eu preciso enumerá-las assim para poder um dia fazer aqui, ó, uma prosa e verso com o nome das fazendas de vocês que habitam aí a cada lugar bonito da área rural desse município e passando pela sede também, né, descendo pela sede aqui, ó, cegando novamente até aqui, Rua 2 de Julho, número 51, centro da cidade, aqui está localizada, né? É a Casa Verde da Comunicação, é a Casa Verde da Comunicação, que é a Educadora FM. Você também pode participar do programa, ligar para a gente, 9203-6677. Olha o que eu estou te falando, 9203-6677, esse é o WhatsApp mais amado que existe em nossa região. E que você pode falar, você pode desabafar, você pode elogiar, você pode comentar, fiquem à vontade. Como também tem uma galera que detesta, porque é por aqui que o povo se vê, o povo se mostra e o povo aqui fala. É, também tem o 9179-1915, que é o celular meu, pessoal. Você também pode ligar para a gente, tá bem? É por aí mesmo, nessa pegada, que a gente vai começando o programa e dizendo assim, vamos ver aqui algumas notícias, né, logo de cara, né, para ver o que é que acontece nesta Bahia, nesse Brasil, né? Rapaz, que absurdo. Tem uma história aqui, ó. Ontem eu falei de uma advogada de Feira de Santana, professora da UFES, que se apossou indevidamente de R$25 mil, alguma coisa, de um cliente. E aí, respondendo tudo mais, né? Agora tem outra história aqui, invocada, uma família de uma advogada assassinada na Bahia, sofreu extorsão antes do crime. Vamos ver o que está acontecendo com essa investigação sobre esse assassinato aqui. É complicado, né? A família da advogada Cláudia Félix de Oliveira, de 51 anos de idade, assassinada a tiros dentro da própria residência no município de Itororó, aqui no sul da Bahia, vinha sendo alvo de ameaças e extorsão antes do homicídio. Segundo investigações conduzidas pela Polícia Civil, isso aqui são informações da Polícia Civil, gente, lá das bandas de Itororó, né? Deixa eu ver, é Itororó mesmo. E de acordo com informações, os familiares da advogada eram pressionados por um grupo criminoso para quitar uma suposta dívida atribuída a um parente de Cláudia. Oh, meu Deus, o que a Clara tinha que ver com a dívida de um parente? Meu, que nível a gente está vivendo, viu? Os suspeitos chegaram a obrigar a família a transferir dois veículos como forma de pagamento. Diante das ameaças, um boletim de ocorrência por extorsão foi registrado na Delegacia Territorial de Itabuna antes do assassinato. Aí fizeram B.O., não é? Outro elemento que reforça a linha de investigação sobre esse crime, é, da advogada do município de Tororó, sul da Bahia, é que câmeras de segurança flagraram os criminosos monitorando a residência da advogada nos dias que antecederam o crime. Ou seja, os bandidos, os assassinos, os malfazejos, né? Simplesmente eles começaram a monitorar. Ali, ó, inclusive na rua, próximo à residência, olhando, né, os hábitos da advogada, né, para fazer, praticar o crime, né? Que terrível, né? A polícia também apurou que na madrugada de sábado, dia 25, pouco antes da invasão à casa, Cláudia chegou a acionar a polícia militar. Meu Deus, que loucura, viu? Ela, que situação estava essa cidadã vivendo? Segundo as investigações, homens armados invadiram o imóvel e efetuaram diversos disparos contra a advogada, que morreu ainda no local. Após a execução, os suspeitos fugiram e até o momento ninguém foi preso. Polícia Civil da Bahia, trabalhar. Esse crime não pode ficar impune. Esse crime não pode ficar sem saber quem foram os assassinos e até os mandantes do assassinato, que é um assassinato que pode ter mandantes por trás pela a forma e as características, né? O corpo de Cláudia Félix de Oliveira foi sepultado na manhã do domingo, ou seja, anteontem, no cemitério Recanto da Saudade, no distrito de Bandeira do Colônia, em Itapetinga, Bahia, outro município, Itapetinga, não é? E em nota, a Ordem dos Advogados do Brasil, Seção Bahia, OAB Bahia, e a subseção de Itapetinga lamentaram a morte da advogada, classificaram o caso como um bárbaro homicídio. Está na nota da OAB, um bárbaro homicídio, e cobraram rapidez da identificação e responsabilização dos autores. A entidade ainda informou que acompanha o caso junto à Secretaria de Segurança Pública da Bahia. E a Polícia Civil segue investigando o caso, né, a motivação do crime, e trabalha para identificar todos os envolvidos. Espero que este crime, como outros e outros, como aliás a maioria dos crimes, fala logo assim que é a verdade, fato, comprovado através de estudos de estatística, de 10 crimes que são cometidos nesse país, nesse Brasil afora, um, dois vai até o fim do processo. Chega até o final de absolvição ou condenação do ato, do assassinato. O resto fica, ó, por aí, pelo meio do caminho, boiando. Tá? Esse é o país que nós temos. Tá? Que a maioria, quase 100%, porque não chega a 100%, 90%, 80%, a depender de determinados momentos, né, mas sempre nesse nível, a maioria não são analisado, investigado e ir até o fim o inquérito, o processo judiciário, fica melhor assim, o processo judiciário, tá bom? Fato, viu? Não estou inventando nada, não. É comigo mesmo. Estou aqui para ver. Não sou inventor, não sou professor Fardal, para tu ver que gostar de elegibir, né? Das antigas, sabe o que eu estou falando, não é? Agora, que absurdo, viu? É absurdo. E se foi uma das motivações, um parente da advogada que estava devendo, eles fizeram isso. Pelo amor de Deus, viu? Capaz, onde nós estamos vivendo, viu? Ah, o único juiz, o único rei, o único advogado e o Supremo que eu acredito atualmente, só ele, meu amigo, nesse país, que é Deus. O resto, meu amigo, me deixe, viu? Me deixe, que aguenta uma situação dessa, é muita violência. Como é? Tanta violência na cidade, não sei o que lá, uma coisa dessa. É do camarada aí que é o maior regueiro do Brasil, Edson Gomes. Olha, outra situação aí que pontuou, foi esse fato, foi divulgado ontem, e como eu estou amanhecendo hoje cedo, né? Aí eu pego dizendo assim, ó, que o motorista, Olha, gente, que meu Deus do céu. Não façam isso, não façam isso, que vocês se dão mal. Quando tiver um bloqueio, qualquer bloqueio policial, atendo. Ah, mas tá, o cara está com problema, não tem documentação, é melhor prender tua moto e tudo mais do que acontecer outro fato pior. Que aí, ó, motorista fura bloqueio do sistema pare-siga na BA-409 e colidiu com a Patrol. E morre após tentativa de reanimação. Um grave acidente registrado no fim da manhã de ontem, na saída de construção de Coité em direção à Serrinha, resultou na morte de um motociclista. A vítima foi identificada como Bartolomeu Pereira da Conceição, de 59 anos de idade, conhecido como Tadeu do Ovo. Era um apelido dele conhecido como Tadeu do Ovo. Aí você já sabe por quê, né? Ou será, né? Ou não será? É vendedor de ovo ou não, tal, tal. Morador do bairro Cidade Jardim, localizado a cerca de 1 quilômetro do local do acidente. Imagine, morreu a 1 quilômetro do local. Ah! E segundo as primeiras informações apuradas, o motociclista teria desrespeitado o bloqueio do sistema pare-siga implantado em razão das obras de recuperação da rodovia. Rapaz, que loucura, né? Ao seguir por um trecho onde operavam máquinas pesadas, acabou colidindo contra uma motoniveladora, uma Patrol, fica melhor, uma Patrol, que realizava o serviço da pista. Equipe de SAMU estiveram lá e tudo mais, da brigada, foi acionado, mas não houve condições de salvá-lo, né? E, de acordo com informações, a equipe chegou a restabelecer os sinais vitais da vítima, que foi encaminhado ao estado gravíssimo para a emergência do Hospital Português, Unidade Regional de Construção do Coité. Mas mesmo com os esforços, né, não houve condições, né, de salvá-lo. Agora, a história que, para poder clarear, é esta. Realização de uma obra, aí fica um lado, né, fica os camaradas com aquele negócio, pare, né, depois tira, siga. Aí você tem que esperar. Você tem que esperar numa boa, certo? Não foi nem questão de policial, de nada não, para ele parar para poder esperar, ter toda aquela operação de você espera, aí o pessoal que vem do outro lado passa, aí você segue, ou você segue e o outro espera. Tão simples, gente. Meu Deus do céu. Quer dizer, será que esse cara é capaz de não entender o mínimo de uma operação dessa e acabou fazendo bobagem? Foi para uma área que não deveria ir e acabou se acidentando, batendo em uma Patrol que só tem ferro brabo, rapaz. Meu Deus do céu. Olha outra situação aqui também, olha. Tribunal Regional Eleitoral manda Polícia Federal investigar o prefeito baiano que declarou. Mas, rapaz, cara safado, viu? Eu não sei nem quem é, mas já estou chamando ele de safado. Olha aí, ó. O TRE mandou investigar. Prefeito, ele que declarou 11 mil. Só gastou 11 mil em estrutura de campanha avaliada, segundo a avaliação, em 147 mil. Que eu acho até barato também, viu? É. Vai sair aqui candidato em construção de arquivo aqui de como vereador. Com 100 mil no bolso, que você passa mal, viu? Você passa mal e corre o risco de não se eleger. 200 eu não sei, tá pensando não, é? A eleição aqui é cara, mas a corrupção aqui é alta. E como também outros municípios também, não é só aqui não. Todos os municípios rolam isso aí. Olha aí, ó. O Tribunal Regional Eleitoral da Bahia determinou que a Polícia Federal dê continuidade ao inquérito que apura suspeitas de caixa 2 eleitoral e fraude em licitação envolvendo o prefeito de Rio de Contas. Rio de Contas, cidade antiga, bonita, né? Quem quiser visitar pode ir que você vai se dar bem, viu? Frio, viu? Célio Evangelista da Silva, conhecido como Célio Vaqueiro, do PSD 55. A decisão do vice-presidente do TRE, desembargador eleitoral Abelardo Paulo de Mata Neto, foi publicada na última semana e rejeitou o pedido de arquivamento apresentado pela defesa do prefeito. Disse, não, eu não aceito, rejeitou o pedido de arquivamento. Vamos investigar. O caso tramita na Justiça Eleitoral após declínio de atribuição do Ministério Público Estadual, já que os fatos investigados envolvem, em tese, o crime eleitoral de falsidade ideológica da prestação de contas de campanha, o chamado Caixa 2. Ah, tá, o velho Caixa 2, o Brasil brasileiro. Desde que eu me entendo como gente, eu ouço essa história de Caixa 2 na política do Brasil. Previsto no artigo 350 do Código Eleitoral, além de crimes licitatórios conexos do Código Penal. Tem crime penal também no meio. O TRE já havia autorizado a abertura do inquérito policial da Superintendência da Polícia Federal. No entanto, a autoridade policial responsável apresentou relatório apontando ausência de elementos mínimos para investigação na esfera federal, sugerindo que o suposto crime fosse para a Justiça Estadual. Com base nesse relatório, a defesa do prefeito pediu arquivamento sumário do processo. A Procuradoria Regional Eleitoral se opôs ao arquivamento, argumentando que o relatório policial não levou em conta um conjunto de provas documentadas e também filmadas, reunidas ao longo da apuração. Que onda, rapaz! Aí, ó, a Procuradoria Regional Eleitoral está com documentos, com vídeos, tudo isso reunido, houve uma apuração, e o pessoal não quer. O que é que esse... Ele está aqui com a foto, com aquele chapéuzinho de couro na cabeça de vaqueiro, para poder fazer jus ao apelido dele, né? É, pois é, de Sério Vaqueiro. É. Esse vaqueiro deve ter muito boi, viu? Muita vaca, porque ninguém... Mas aí é que está, né? Aí é que está, né? Segundo órgão, o material demonstra justa causa suficiente para que se prossigam as investigações. E segundo a manifestação da Procuradoria, acolhida integralmente pelo relator, há uma série de elementos que sustenta a suspeita de subfaturamento de gastos de campanha e de fraude em contratações públicas. Rapaz, o negócio é sério, viu, velho? Olha só, gente. Olha essa coisa bonitinha. O prefeito declarou, na prestação de contas de 2024, gastos de apenas R$ 11.180,00 com a empresa de nome Andressa Assunção Pessoa. E mais envios anexados ao processo, porém, mostrou estruturas profissionais de som, palco, painéis de LED usados na pré-campanha e na comemoração também da vitória. Avaliados pelo mercado, essa estrutura avaliada pelo mercado, entre R$ 107 mil e R$ 147 mil. Ou seja, através das filmagens, através de todo o levantamento feito dessa estrutura de som, de palco, de painéis LED, que agora todo mundo é cheio de LED, cheio de luz, né? Bem Estados Unidos, né? É, os Estados Unidos das Américas é que gosta de luz, LED, essas coisas todas. Foi usado na pré-campanha e também na comemoração da vitória. Foram dois atos da pré-campanha, né, essa estrutura, e outra, ele falou que só pagou R$ 11.180,00. Gente, vocês que são de eventos, vocês que participam de eventos, vocês estão ouvindo o que eu estou falando? Isso não é uma mentira, não? 11 mil? Hein, vocês músicos, vocês que são produtores, empresários da área de festas? Imagine. R$ 11.180,00. Não, R$ 11.180,00. Isso é uma canalice, rapaz. Vai dar para engolir isso? E ainda a Procuradoria Regional Eleitoral apontou também o suposto uso de laranjas por gestor inelegível, que já que foram encontrados indícios de que a mesma empresa contratada seria, na prática, operada pelo ex-vice-prefeito Wilde José Cardoso Tanajura, condenado por improbidade administrativa e impedido de contratar com o poder público. A empresa do ex, o cara não podia também ser contratado porque está inelegível. Então, um dos temas que ocorre condenação é você não pode contratar pelo poder público. É brincadeira? E aí montou a estrutura de carnaval de 2026, usando o uniforme da marca da empresa, zoa toda. Um brega, um mangue, uma corrupção sem tamanho acontecendo. E não quer apurar, não. A Polícia Federal disse que não, mandou para a Polícia Estadual, não sei o quê. Eu quero ver se essa festança que foi feita com o dinheiro público... Aí não foi dinheiro do bolso deles, não. Né? Vai continuar impune. Essa festança vai continuar impune. Eu quero ver... Meu Deus do céu, que vergonha, Tororó, a corrupção deslavada, suja, ocorrendo aí, e vocês não tomam jeito, rapaz. E olha aqui também, né? O ex-prefeito envolvido, sujo, inelegível, com empresa que não podia fazer contrato com o setor público, fez, enfim, rapaz, uma vergonha. Eu vou tomar água e volto daqui a pouco.
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4: Fala, Renato.
5: É, eu estou de volta, né? Estou de volta aqui falando, são 8h12, né? E deixa eu ver aqui, meu Deus do céu. Não é brincadeira não, viu? Ah, tá certo. Me mandaram aqui uma coisa muito interessante, né? Que eu vou falar porque as pessoas lá me ouvem, têm o maior carinho, já estive lá umas 2 ou 3 vezes há um tempo atrás. É, sobre Lustosa, né? Lustosa, que é um distrito de Teodoro Sampaio. E lá tem uma igreja centenária. Essa igreja simboliza, né, o povo da cidade. Isso é muito interessante, não é? É um templo dedicado à Senhora Santana, no caso a padroeira do distrito, e tem lápis de centenária, a memória de um antigo sino, que quando bate o sino, é isso? E tudo isso. E ao mesmo tempo também está precisando de serviços, né, e uma nova oportunidade de se desenvolver. Porque Lustosa, geograficamente, fica junto à BR-101 e tem forma de buscar saídas para o desenvolvimento dessa juventude que aí mora, sem muita perspectiva, ou perspectiva zero, pode-se dizer assim, não é? E para não ser cooptado pelo que não se deve ser cooptado nessa turma daí toda, né? Que quer viver, quer trabalho, não é? E teve lá a festa de Santana, na Senhora Santana, que foi encerrada no último domingo. Foi o pessoal de lá que mandou para mim, né? Renovando a fé dos moradores do distrito e dizendo, é como eu digo, lá tem muito patrimônio histórico, né? Tem muito patrimônio histórico, a igreja muito bonita. E que quando você estiver aqui da região, um tempinho, quer um dia de domingo, um dia de sábado, para tomar uma cervejinha, dar um passeio, vai Lustosa, porque é muito legal dar esse passeio em Lustosa, tá bem? Tá? E um abraço a todos os moradores de Lustosa, que guarda a sua riqueza, né? O seu tempo, né? Que bacana, viu? Tá aí. Parabéns, obrigado aqui, viu? Pois é, e é o sino da igreja, um dos maiores símbolos, que coisa interessante. Está até aqui a foto do símbolo. Por favor, guarde esse, com muito cuidado esse sino. Não roubare o sino, viu, gente? O quê? Tá bom. Né? E tá aí, né? E tá aí essa história muito bacana, mas muito bacana mesmo. A igreja de Lustosa e também sua pracinha bonita, né? Agora eu espero que continuem cuidando bem. Tá bem? Pois é. Aí, ó, Feira de Santana e Vitória da Conquista. Eu tô falando muito, focando muito na questão do motociclismo, porque eu não vejo, rapaz, nenhuma movimentação dos gestores que deveriam ir para cima, tomar uma providência maior para buscar amenizar esse problema que a gente... Embora a maioria dos problemas são provocados pelos condutores, né? Mas os condutores é brincadeira, rapaz. A maioria não tem consciência de nada, rapaz. E é fato mesmo, eu discuto isso abertamente. Uma boa parte, a maioria dos que conduzem motocicleta não tem consciência nenhuma do risco causado a si próprio e a outros. Eu não sei não, viu? É caramba. Pois é, Feira de Santana e Vitória da Conquista concentram o número de mortes de motociclistas em rodovias federais, não é? Aí, ó, trechos de rodovias federais que cortam Feira de Santana, Salvador e Vitória da Conquista concentram parte significativa dos acidentes envolvendo motociclistas na Bahia. Segundo dados da Polícia Rodoviária Federal, o levantamento foi divulgado ontem, quando foi celebrado o Dia do Motociclista, né? Que, por sinal, não dá para ser alegria, né? Porque o que está de acidente a todo momento, pelo amor de Deus. Vejam que situação estamos vivendo. No primeiro semestre de 2026, o Estado registrou 912 sinistros envolvendo motocicletas que resultaram em mortes, em 101 mortes. Isso que foi registrado. Fora acidentes e mais acidentes que não são registrados, né? Por aí, não é? é o maior número de óbitos de motociclistas em rodovias federais entre todas as unidades da federação no período. Ou seja, nesses 6 meses aqui na Bahia, foi onde teve mais acidentes com morte de motociclista do Brasil, gente. Então alguma coisa está errada. Você vê São Paulo, veja a população de São Paulo, que é enorme a população de São Paulo. Veja o número de motociclistas que tem em São Paulo, que é muito, mas muito, não dá nem para... Multiplique em relação aos condutores de motocicletas aqui da Bahia e perdendo para São Paulo. Rio de Janeiro tem a população maior, estou falando que tem a população. Minas Gerais tem a população maior e por aí vai. É? E nós somos o número um, gente. Então, vocês que conduzem moto, homens, mulheres, jovens e até crianças, que eu já vi crianças conduzindo, pois é, fato, pelo amor de Deus, isso é bonito? Isso é bacana? Não é. Então alguma coisa tem que ser feita, que é inadmissível que estamos perdendo para estados muito maiores em termos populacional, que tem muito mais motocicleta rodando. Só em São Paulo, aquele negócio de entrega por causa daquele trânsito, é tanto motociclista e tem um número menor de mortes do que aqui. Que absurdo, rapaz. Isso quer dizer que vocês, condutores, na sua maioria, não são todos, na sua maioria, estão dirigindo irresponsavelmente contra si e contra os outros, e tá dito. Comigo não tem essa história, não. Viu? Porque é uma zorra, eu falo mesmo e acabou. Se eu não gostar, no nosso programa, pronto, tá dito. Que nada, rapaz. É complicado, viu? Um abraço aqui para o... Deixa eu ver, rapaz. Aqui, ó. Bom dia, meu querido. Jesus te abençoe sempre. Um abraço à minha querida Margarida. É, Margarida que mora no Alto da Jaqueira. Eu quero ver quando um dia a Jaqueira vai morrer ou vão cortar. Onde é que você vai morar? Qual vai ser o seu novo endereço, tá bom? Pois é, porque tudo na vida tem um tempo, viu? Eu moro no Alto da Jaqueira, tá bom. É, a minha amiga Keké, a Amélia Rodrigues aqui, nos ouvindo.
2: Bom dia, seu Renato Danta. Mas uma pessoa para comprar uns panos de fuxico para mim.
5: Pois é, minha querida amiga aí, ó, Keké, que faz pano de fuxico, dizendo, né, que... aqui é o que estou recebendo aqui, mensagem de Margarida. Viu, Keké? Eu estou anunciando, né, que as pessoas de Amélia Rodrigues procurem você, não é? E sensibilize e vá lá ver seu trabalho, né? E daí venha a comprar. Eu até outro dia falei seu telefone, vou falar novamente. Ó, o telefone dela não é 71 nem 75, que é aqui da nossa região 75. É 34. Então você coloca 34 que vai do celular tranquilo, não custa nada. 34 999 89 1357. Ou na terceira travessa, Rua Nova do Itapicuru, bairro Itapicuru. Viu? Mas eu ainda vou fazer entrevista com ela, bater um papo com essa figura que tem o maior carinho. E ela é tão legal que ela trabalha, ela não deixa, se fosse outra ou outra, não trabalharia não, a situação de vida dela. Ficaria só, mas não, trabalha e faz os fuxicos dela, quer ganhar o dinheirinho dela, ter o dinheirinho dela. Isso é tão bacana, viu? Isso é força, sabe? Por isso que eu tenho o maior carinho para essa figura, que eu conheci já há alguns anos atrás. Deixa eu ver aqui, meu amigo Vadinho da Gameleira, olha ele aí.
6: Bom dia, meu amigo Renato Dante, eu vim de 88,5, mandando um abraço de azeite para não esquecer de você. É isso aí, Renato, daqui a pouco na Feira Livre aí, né? Tem o caldo de cana com pastelzinho, viu? Te obrigado.
5: Ah, tá, tem o caldo de cana com pastelzinho, é uma delícia, viu? Um pastelzinho quente com caldinho de cana. E a figura, inclusive, também é nosso ouvinte, né? Eu passo na rua, ô, da rádio! E vejo figura, viu? O do caldo de cana. Do pastel eu não conheço, não. Não tenho relação, não. Mas o caldo de cana, ele trabalhava aqui na Praça Manoel Teixeira de Freitas. Agora, dia de feira, ele vai para lá e tal, não é? Para ganhar o dele. Um abraço para Silvia Caissara, também nos ouvindo. Obrigado, Silvia. Beijo no coração, minha querida, sempre, sempre. Essa mulher que é de luta, né? Deixa eu também ver aqui, rapaz, é Silvia. Aí, ó, o André, o quê? O Zé de Cristóvão, que eu encontrei até outro dia aqui na feira, na Praça Manoel Teixeira de Freitas, grande figura, do maior carinho, maior amizade de anos, né? E morador daqui de Constantino Jacuípe, ele estava falando comigo sobre a situação, comigo sobre a situação. Foi para Salvador anteontem, voltou ontem. Renato, eu gastei quase 3 horas de viagem de Salvador aqui para de Salvador para Birimbau, para aqui para Birimbau. É brincadeira? É um negócio de maluco, né? E aquele coisa marrento, marrento, marrento. Por sinal, poucos dias atrás, eu sei, não tem nem uma semana, o cano estourou de novo. Estourou lá em Simões Filho, o local onde estourou, vazou, não sei o quê, criou aquela cratera toda, parou tudo, foi uma zorra, parou novamente, certo? Virou tanto uma novela que eu fiquei até meio desligado, mas agora que eu me lembrei que vazou novamente, aí eu pergunto ao DENIT, ao Ministério dos Transportes e Companhia Limitada, que afeta essa obra a eles, né? É, que porcaria em termos administrativos vocês, né? Porcaria, gente. Como é que teve o primeiro rompimento com... desceu terra, aquela coisa toda, abriu crateras, a zorra toda, né? Água por baixo só solapando, né? Ou sei lá o quê. Simplesmente ficamos à mercê, dias e dias, de um trânsito caótico, horroroso, na BT-24, no município de Simões Filho, próximo a Salvador, a capital baiana. Ponto. Depois... consertou, problema de novo, aí abriu novamente e veio a terceira vez. Isso mostra incompetência dessa empresa, não sei o nome, se não diria, que está fazendo essa obra, juntamente também com vocês que estariam que fiscalizar legal e não estão. É? Como é que pode? Faz a obra, abre, está tudo pronto, está tudo bonito. Como a última vez que eu fui a Salvador, recentemente, a semana passada, estava normal. Eu digo, olha que bacana, os carros fluindo normalmente. Depois, fechou de novo, porque voltou a estourar um tubo aí, ter que abrir tudo de novo. Rapaz, não sei por quê. Ou a incompetência, ou quero ganhar mais dinheiro, é? Aí eu não sei por quê essa situação. Agora, que coisa feia, viu? Coisa de terceiro mundo, rapaz, de país terceiro mundo. Isso não acontece no Japão, não acontece na China, nos Estados Unidos, nos países da Europa. Não acontece não, gente. Verdade, esse tipo de situação. Mas aqui tudo é normal. Inclusive o povo leva isso tudo você é culpado. Você é culpado que se vota nesses políticos que conduzem os municípios, os estados e o país. Problema de vocês. Ah, que não é comigo não. Viu, violão? Vá tocar sua música em outro lugar, diz o seu violão desafinado. Não é comigo mesmo. Que bom. Eu, fortuna, empresa, gente, trabalhador que sozou quando eu passei. Teve um dia que eu passei lá também. Tava na fase crítica, aí você tinha que esperar aquela fila toda, um bocado de homem cheio de macacão, cheio de coisa, e capacete, aquela agonia toda. E essa porcaria? Mas, rapaz, isso é uma falta de vergonha, falta de gestão, de compromisso com o dinheiro público. Ai, ai, ai, tem uma que está falando aqui, isso é uma aberração jurídica, mas é outra história, daqui a pouco eu vejo isso. Daqui a pouco eu vou ler para vocês uma votação do Senado. Tanta coisa, rapaz, o Senado vai e coloca uma lei dessa. Tá bom. Aí, ó, a dona Margarida disse, não, Renato, vai continuar assinando a da jaqueira. Se não tem jaqueira, rapaz, a jaqueira acabou, morreu, cortou, sei lá, não sei não, viu? Ô, oh, Deus do céu, aí o povo não vai saber onde você mora, procura jaqueira, não existe jaqueira. Tá bom. Deixa eu ver aqui, ó. Tem o povo aqui também falando com a gente aqui, ó.
7: Renato, bom dia. Falando aqui do Conceição do Jacuípe. Sábado mesmo à noite, eu vi um menino de menor dirigindo o carro, Renato. E aí, como é que pode isso, Renato? Até quando isso vai acabar? Um dia de sol nunca. Valeu, meu irmão. Forte abraço. Deus te abençoe. Bom dia.
5: Olha aí, ó. Aí, ó. O Daniel acabou de dizer que sábado passado, sabe o que aconteceu? Viu um menor dirigindo o veículo. Isso é comum, Eu não vou dizer que você não pega o garoto de 16, porque 18 anos, né? É porque hoje em dia, o país é todo troncho, é todo torto o Brasil. O menor de 16 anos pode votar. Aí o menor... 16 anos, tem consciência plena para votar nesses políticos que a maioria são maléficos, não são todos não, pelo amor de Deus. Uma minoria são do bem, mas a maioria são maléficos.
8: É, mas eles são maléficos. É. Aí, esse adolescente, né, o adolescente pode votar, 16 anos. É, mas não pode, no caso, dirigir, porque ele não tem consciência para dirigir. É, esse adolescente de 16 anos pode cometer o crime mais atroz, mais cruel, mas não pode ser condenado dentro das leis que são feitas para os adultos, porque é menor. É menor, não pode. Não é? Não pode. E outras coisas mais que se faz. Agora, aquilo que é uma coisa seríssima, que é um dos gestos mais sérios que uma pessoa pode ter na vida, é saber dar o seu voto, escolher o seu candidato para conduzir os destinos de milhões, de milhares e de dezenas de pessoas, ou a sua vida. Quem conduz são eles, não somos nós. Nós somos conduzidos por eles, não é? E isso eu provo. É? Simplesmente, aí pode. Dá para entender as contradições que é o nosso país? É um país que já são mais de 500 anos, e mais de 5 séculos, e até hoje não se adequou à modernidade, a coisa mais séria, rapaz. Tem momentos que parece uma baderna de lei disso, lei daquilo, que não funciona, outras funcionam, outras são justas, outras são injustas, porque tem lei que é justa. Ah, porque era injusta que foi feita pelo homem, o homem fez uma aberração jurídica e pronto, acabou. É. Que nada, rapaz. Ô Daniel, você vai ver, o dia de São Nunca mesmo, viu, velho? É. Aí o menor dirigindo. Aí esse menor, pela lei, comete o crime, o responsável é o pai. Mas eu nunca soube, de forma concreta, verdadeira, que um pai ou a mãe respondeu por um crime menor de um filho. Eu não sei, não. Se você sabe algum, fala comigo. Liga para cá, ou digita, ou escreve, que eu não vejo. Fica por isso, tudo fica por isso mesmo, no quartão de Abrantes, rapaz. Como antes, é complicado, rapaz. Não sei não, viu? É, sei lá que zorra é essa. Mas aí, ó, grande figura sintonizada aqui, ó. Cada mendigo com seu papelão. Essa foi ótima, essa eu não conhecia, não. Tá dizendo assim, ô Renato, bom dia, meu amigo. Cada mendigo com seu papelão. Pois é, rapaz. Hoje até papelão, tá, às vezes, é meio difícil para ter, porque tem uma galera aí que recicla, né? Que cuide da reciclagem. Índio mesmo aqui, que é nosso ouvinte, é uma figuraça, que a gente tem maior estima aqui, inclusive uma relação boa com a nossa rádio, ele trabalha nessa área de reciclagem, aí não pode ver um papelão que ele vê, porque gera dinheiro, né? E também ajuda a limpar a cidade, isso é bacana, viu? Tá bom, meu irmão. Ô, oh, Deus do céu, deixa eu mandar um abraço para o professor Rufino. Bom dia, Renato. Um abraço para você, obrigado, Rufino. Deixa eu ver aqui, Cília de Lima também ligada com a gente. Fernando Cintia Andrade dizendo assim, bom dia, Renato, abençoado terça-feira. Deus no comando. Se ele, não entende. Olha só, tá até filosofando, meu amigo Fernando Cintia Andrade aqui no Baldez. Cleide Nilson, seu Barriga dizendo bom dia, Renato. Seu Barriga, mande alô para minha sobrinha Biú, Nacajá e Matias Noitizeiro. É, rapaz, Neide Cavalho São Bento também, é, essa turma toda do Cedro, Graciela de Júlio, deixa eu botar o áudio dela, senão ela me dá uma surra de cipó caboclo. É, não é caboclo não, é caboclo. Vamos lá, mas não é isso não, rapaz, é aqui. Bora, vai.
9: Bom dia, Renato Danta, dê um alô ao meu amigo Giovanni, a Vita, mãe dele, e Maria, mãe de Buzega, viu? Antes ele veio pra aqui tomar café.
8: Ah, foi encerrar seu café, não foi? Cara de pau. Ô Buzega, olha o nome do cara, Buzega. Gostei, que Buzega. Que legal, rapaz. Se não... E aí, meu amigo Buzega, não é isso? Eu conheço o Buzega. É, Buzega, será que é um que... É que mora no Itapicuru, não sei lá, é Melhor Rodrigues, será? Mas vamos aqui, meu amigo Matias, do Eitizeiro, Miguel Matias é uma figura, viu?
10: Bom dia, Renato Dança, Matias, Miguel do Oitizeiro, vim na programação aqui, mas minha esposa, de fato, vem passando por aí, pra desejar uma ótima terça-feira pra todos nós, você com a bancada. Mandar um abraço para sua barriguinha média, meu irmão com merecer, meu irmão na elite na fazenda com varinha água fria, gostei meu primo na fazenda Quilombo, Alisson de Evandro, João Tratorista, Zé do Guará, todos. Um abraço com dois braços em branco. E não esqueça de ver o pessoal da empresa, daquele processo de contaminação lá, o pessoal de Santo Amaro. Eu preciso ver a situação da gente aqui também no polo.
5: Pronto, meu amigo. Me lembre, que bom me cobrar. É, eu gosto disso. Né? Quem diz que já estou as cobranças em relação a mim, pare de cobrar, não tem, comigo, não tem história comigo não, viu? Isso é bom, é porque é tanta coisa na cabeça, Matias, é como então cobrando, certo? E aí eu tenho que ter vergonha e lembrar, é questão de lembrar. Sai do programa, é tanta agonia, rapaz, tanta coisa para fazer, isso e aquilo, não sei o que. Eu não lembro se eu for contar meu cotidiano, você diz, esse cara é maluco, é doido, doido, doido, que é coisa de louco mesmo, viu, gente? Até para dormir é problema. E acordar também mesmo na madrugada, de manhã cedo e por aí vai. Mas deixa eu ver aqui, rapaz. Valeu, Matias. Obrigado por ter me lembrado, viu, meu velho? E muito legal. E o cara do Guará aí, um forte abraço, viu? É, o velho Guará, Rua do Guará. É isso? Pois é, lá em Amélia Rodrigues. Deixa eu ver aqui também. É, tem gente aqui falando comigo. Carlos, grande Carlos. Olha a voz, o grave desse cara.
11: Bom dia, meu amigo Renato Dantas. Saúde e paz, meu querido. Como é que tá você aí? Com visão geral, tudo em paz, né, meu irmão? Graças a Deus. Tô acompanhando sempre aí as suas reivindicações, o seu jornalismo brilhante aí no rádio. Meu amigo Renato, eu queria mandar um abraço para Cinho do Posto. Olha, Renato, eu fiquei tão gratificado com uma coisa que Cinho fez comigo ontem. Eu comprava sempre um óleo diesel nos postos, assim, ainda mais foi cancelado, assim, você não pode comprar mais, né? Tem que ter aquele, o vasilhame apropriado. Aí eu liguei pra ele, pra ver se ele liberava pra mim, pra comprar só um litro, assim, que eu uso, assim, um pouquinho desse produto. Rapaz, ele disse, Carlos Rosa, você não vai comprar, não, eu vou lhe dar. Me deu 3 litros, rapaz. Aí eu disse a ele, olha, vou pedir a Renato Dantas para triplicar a propaganda do posto, viu, meu querido? Valeu, Renato. Obrigado pela atenção, meu irmão. Tô aqui sempre ligado, viu? E você falou aí, saber 324, né, rapaz? Tá barril, viu? Então, sei que os lugares aí tem que programar, senão atrasa tudo, viu? Valeu.
5: Ele está falando da situação terrível, caótica que vivemos no sentido com São Jacuípe, Feira de Santana. Um absurdo, gente. Porque você quando chega ali, ó, começando da Bortofio, oh Deus do céu, nem Deus dá jeito. Tanto que só a gente resolve aí seu bode, resolva seu problema, desate seu nó, que eu tenho coisas ali adiante. Se picou. Foi. É. Que, gente, é uma falta de capacidade de resolução, né? E outra, pega desse gancho dele sobre a BR-324, né? O que eu sinto é isto. Chegou, não tem mais essa BR-324 capacidade de se trafegar em duas pistas. Ou cria-se 3 pistas em várias áreas, outras não, mas são áreas que são necessárias, urgente. Era para ontem, anteontem, desde onde por aí vai, não é? Ter-se 3 pistas de um lado e 3 de outro e mais acostamento. Que não dá mais. Porque é aquela história, tudo na vida é questão de questão física. De física, espaço. Né? O volume hoje de carro é tão grande nessa BR-324, Feira Salvador, que tem trecho que estrangulou. Acabou, não dá mais, não aguenta. E aí o que acontece? Virou uma situação pior do que qualquer avenida em cidades. Está pior do que avenidas e ruas das áreas urbanas, que a gente consegue trafegar. Eu chego da Getúlio Vargas de Feira de Santana, que é o maior trânsito, depois vem a Presidente Dutra, as duas, e trafego numa boa. Salvador, dentro da cidade, você mesmo tem os pontos de engarrafamento, mas não é como aqui. É ali, ó, começou a Bartofio em diante, é terrível. Eu tô deixando de ir à Feira de Santana muitas vezes por causa disso. Ou senão eu vou em horários exóticos. Mas a qualquer momento você pode ser pego de surpresa, mas tem horários que tá ali, trava e trava mesmo, não dá acidente em nada. É porque o volume de carro é tão grande que não dá o espaço.
8: para os carros desenvolverem a velocidade normal? Simplesmente é isso. Deu para entender? Tem que desenhar melhor? Senhores engenheiros do DENIT, senhores de governo federal através do Ministério de Transportes, e não pensem vocês que quando venderem essa zorra aí, venderem não, que eu não vou vender, vou dar concessão para muita gente se dar bem, como se deram com a Via Bahia, e é fato, é uma vergonha o que aconteceu com a Via Bahia, e não aconteceu foi nada, saímos daqui foi com quase R$1 bilhão no bolso de reais, nosso. Nosso não foi de político, não foi de governador, não foi de deputado, nem senador, nem presidente, nem zorra, nem... Nosso do povo brasileiro, povo baiano principalmente, que afinal essa zorra está aqui dentro, mas todo mundo paga. Sai do Tesouro Nacional o dinheiro, é? E aí? Vocês pensam que eles vão chegar logo e meter mão e fazer três pistas? Coisa nenhuma, vai ficar, ó, no rala-rala, rapaz. Isso. Rapaz, passou o horário, 8h37, meu Deus do céu. Eu vou aqui e volto. Causosa, dá um beijo de sua mamãe, Dona Judite. Por isso que eu esqueço dela, ó. De quem gosto, é difícil esquecer. Ou não esqueço nunca. Vamos ao intervalo, toma água.
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5: Ah, estamos de volta, né? São 8h45, né? Ô, oh, Deus do céu, vamos nós, né? Vamos nós tocando aqui o barco, né? Deixa eu ver aqui, mas é, tá bom também. Um abraço para Tadeu, Tadeu que trabalha na área de contábil, é amigo nosso, nos ouvindo em Feira de Santana. Deixa eu mandar um beijo para essa mulher que eu tenho o maior carinho, Dora, Dorinha, Doralice Ramalho. Ela que mora em Coração de Maria, né? Na Portelinha, está nos ouvindo, né? Obrigado, Dora. Eu gosto da sua amizade, sabe? Você é uma figura especial na nossa trajetória aqui nessa região, viu? Principalmente aí em Coração de Maria, né? Que bacana, que bacana. Deixa eu ver aqui. Rapaz. É, tem mais aqui falando comigo. Oh, valeu, valeu. É, tô falando. Epa, bum, bum, bum, bum. É. Deixa eu ver aqui, Alisson, Alisson também nos ouvindo, né? Alisson de Evandro, muito obrigado, Alisson. Alisson, você é uma figura especial, viu, velho? É aquela história de pessoas que moram no meu coração e não pagam pedágio. Você é um dos, não é? É uma figura que eu tenho, assim, um maior carinho, uma figura muito equilibrada, muito plantada, né? Muito da dele. E eu gosto de conversar com ele, de ter ideias e tudo mais, né? Outra que está falando aqui comigo diretamente do Guarujá, em São Paulo, Joelma, Joelma Portugal, filha de Sadosa Rilza, né? Joelma figuraça, certo? Que também tem um maior carinho especial. Estamos ouvindo lá em São Paulo, no Guarujá, né? Guarujá ali perto de Santos, naquela região, né? Então, forte abraço, abraço mesmo. Também para Luiz Ricardo Gomes, lá na Seabra, né? Também nos ouvindo. Ele diz, Renato, passa para o Seabra, estou por aqui, sempre dizendo isso. Valeu, meu querido. Forte abraço, mas forte abraço mesmo, tá? Obrigado, tá ligado com a gente. Deixa eu mandar um abraço também que ligou ontem à noite para mim. Eu falei com ela até que eu tenho que passar lá para conversar com ela. É, Dona Graça. Dona Graça tem uma relação forte com alguns eventos. E Dona Graça mora aqui na Nova Brasília, com São Jacuípe, né? E ela me disse, Renato, eu quero conversar com você sobre a festa de São Roque. A festa de São Roque é uma festa tradicional que é realizada no município de Amélia Rodrigues, né? São Roque é ali próximo, deixa eu ver, rapaz, é a BR-324, né? Tem a entrada ali e tudo mais. E é uma festa muito forte. E ela quer me falar algumas coisas que estão acontecendo, que vão acontecer na festa de São Roque. Eu vou ver isso aí, viu? O Graça, ou Dona Graça, como queira. Beijo no coração. Dá um abraço em Drica também, né? Essa figura maravilhosa, sua filha. É? Que bacana. Então eu vou ver isso aí. Tá bem? Silver Vilas Boas ligado com a gente. Eu gosto desse nome. Silver Vilas Boas. É, que nome bonito. Não é? Deixa eu ver aqui, passando o dedo e dizendo assim. Ô, rapaz, que bacana. Quem tá me ligado também comigo é Mari. Pronto. Olha só, gente. A polícia aqui, a polícia de Santa Bárbara, município de Santa Bárbara, prendeu um ex-vereador condenado por abusar sexualmente de adolescente. O cara de Santa Bárbara, meu Deus do céu, tá a cara dele aqui, do pilantra, né? A Polícia Civil prendeu no fim de semana um vereador condenado a 15 anos de prisão pelo crime de estupro de vulnerável. Isso aonde? Aqui em Santa Bárbara. Cláudio Pereira da Silva, conhecido como Maradona. Ixi, Mário. Maradona, complicado, né, velho? Foi localizado por equipe do setor de investigação da Delegacia Territorial de Santa Bárbara, com apoio da GAT CISAL, né? E a prisão ocorreu em cumprimento a um mandado definitivo expedido pela comarca de Santa Bárbara. E cúmplice, né? É, justiça, cúmplice. Segundo a Polícia Civil, o crime aconteceu em 2013... Rapaz, há quanto tempo, rapaz? Nós estamos em 2026, tá bom, vamos lá. Quando o condenado trabalhava como motorista de um ônibus escolar. Conforme investigações, Ele abusou sexualmente de um adolescente que era transportada pelo veículo. E agora o ex-vereador deverá cumprir a pena em regime fechado. Rapaz, tanto tempo. Nós estamos em 2026. Esse estupro aconteceu em 2013. É, rapaz, 13 anos, rapaz. Brincadeira não, que negócio de maluco, viu? É. Viu? Pois é. Ah, tá bom também, né? É, rapaz, tem que meter na cadeia, né? É, olha só, rapaz, tá bom também. Outra situação, aqui tem um vídeo com câmeras mostrando um carro invadindo um posto de combustível antes da colisão na BR-116 em Serrinha. Caramba, rapaz, que vídeo maluco esse, viu? Tô vendo aqui. Perdeu a governança, né? Perdeu a governança, já foi. Não é isso? Ou seja, o controle, né? Perdeu o controle, né? Deixa eu ver aqui outra situação também estranha, né? Em meio a investigações contra o serviço do ferry, o ferry é o ferry boat, é que faz a travessia Ilha Itaparica, é, ali Bom Despacho, né? Aqui para São Joaquim, a capital baiana, Salvador. Salvador e Itaparica, que é outro município, não é? Então, em meio à investigação contra o serviço do ferry, governo da Bahia confirma pagamento de 7 milhões à Internacional Travessias. Olha que nome bonito da empresa colocada, Internacional Travessias. Internacional de nada, mas eu não estou conseguindo fazer travessia aqui da Bahia, aqui de Salvador. Aí bota Internacional. Ah, tá bom. Ah, tá muito bom. Ah, sim. É só. Aí como fala, é só na Bahia. Até a música fala só na Bahia, uma coisa dessa. O governo do estado da Bahia oficializou o pagamento de mais de 7 milhões de reais à Internacional Travessia Salvador, responsável pela administração do sistema ferryboat entre Salvador e a ilha de Itaparica. Em meio a duas investigações em andamento contra esta empresa por irregularidades na prestação do serviço, a tal de Internacional Travessia. Né? A informação foi confirmada por meio de publicação no Diário Oficial nesta segunda-feira ontem. Está lá no Diário. Está lá no Diário. Esse pagamento de 7 milhões de reais. No documento oficial do governo estadual, a Agência Estadual de Regulação de Serviços Públicos de Energia, Transporte e Comunicação, a Gerba. Olha a Gerba aí, gente. Reconhece o valor como uma dívida referente a um ajuste financeiro com a empresa e autoriza o pagamento à concessionária. O ajuste, o reequilíbrio econômico-financeiro, como queiram, né? Estaria relacionado a suposto serviço de manutenção das embarcações e custo de docagem estaria previsto no contrato da operação do serviço. O valor do pagamento é de 7 milhões e 25 milhões de reais. Eu não consigo entender. O serviço é péssimo. É, as embarcações muitas vezes complicadíssimas, até o horário, não entra no banheiro não, que você morre afogado dentro do banheiro. Mas não é na água do mar, da Bahia Todos Santos, não. É de porcaria dentro do banheiro. É, por falta de, né, de serviço. O quê? Outras, é serviço ruim. É um serviço ruim, viu? Inclusive o público reclama sempre, constantemente. Não é isso? E daí eu tenho um documento, aí vem, né? O documento oficial do governo, a agência, a GEM reconhece o valor como a dívida referente a esse ajuste financeiro, tudo mais, né? E acontece que esse pagamento por serviço de manutenção ocorre justamente, esse pagamento foi feito justamente enquanto a Internacional Travessia está sendo investigada pelo Ministério Público do Estado da Bahia. E também pela Agência Nacional de Vigilância Sanitária, a Anvisa, também está investigando. O serviço como está tão ruim, tão péssimo, que sempre foi ruim, mas agora chegou a um nível tão baixo, tão ruim, que o Ministério Público da Bahia resolveu tomar a atitude de investigar essa situação dessa empresa, com a prestação de serviço à população da Bahia e do mundo, né? Ali passa todo dia turista de todo lugar do mundo, né? Como também a Anvisa, que é um órgão federal, agência de vigilância sanitária, imagine, a Anvisa foi para, né? O negócio está tão brabo que a Anvisa teve que descer do salto e vir para a Bahia investigar essa zorra. É? e fiscalizado também pelo Tribunal de Contas do Estado da Bahia, por irregularidade no serviço e condição de estrutura e higiene precária, como eu disse antes. Precária está sendo até delicada a palavra higiene precária. É um cagador horrível, às vezes, sanitário. Você não aguenta, não vá. Bote o bumbum ali do lado, recebendo vento, e faça o serviço para o mar levar. Porque se entrar, você pode morrer afogado no sanitário daquele. É, aí ó, tanto que você vê que chegou esse nível, gente. E ainda o governo do estado da Bahia botou 7.250.000 reais lá na mão dos caras. De vez em quando, olha, enquanto você não se virarem e der um serviço decente, nós não vamos pagar. E tem mais, se procurar conversa, se pique daqui, vá para a justiça, azurra toda, vou botar outra empresa decente no lugar. Para chegar a um nível desse, que vergonha, viu? É uma vergonha. É uma disfarçatez com a população. Vale destacar que a publicação no Diário Oficial não destaca quase qual período dessas manutenções realizadas pela empresa no serviço público. É, qual foi o período, tá falando que no diário não tem, está falando qual foi o período, a manutenção, blá, blá, blá, porque como tá que tá tão ruim que a Anvisa, que é da área sanitária, tá lá, Ministério Público tá lá, então não tá bom, né? E ainda recebendo dinheiro, pode negócio desse, velho? Pode, tudo pode, né? Ah, meu Deus do céu, como é que pode? Tá bom. E a denúncia partiu de ação do coletivo ativista Aleocan. Segundo informação do grupo, as embarcações apresentam condições inadequadas nos sanitários, o que engloba a falta de água corrente. Pois é, aí não tem água, meu amigo, então boia, né? Ausência ou deficiência de limpeza, acúmulo de lixo e resíduos, equipamentos danificados, ventilação precária e odores intensos. Odores, quer dizer, fedor retado. Que nem um jegue, a jegue aguenta, tem que botar os tapas na linha do jegue, a jegue, que nem o animal aguenta, nem o jegue aguenta. Que coisa de maluco, Alves. Essa é a condição que a gente oferece ao baiano, ao brasileiro e aos turistas. Isso é vergonhoso. No âmbito da promotoria estadual, a terceira promotoria de justiça do consumidor instaurou um inquérito civil para investigar as denúncias. Além disso, o Ministério Público também investiga problemas gerais de conservação, manutenção, preventivo e funcionamento das embarcações. A portaria cita ainda as fiscalizações da própria AGEVA como um elemento indicativo de materialidade dos fatos. Aí, materialidade dos fatos, viu? A mesma denúncia provocou a aplicação de uma multa de 600 mil pela Anvisa. A Anvisa já meteu uma multa de 600 mil em cima deles. Isso aconteceu no último dia 13 de julho, esse mês. Contra a Internacional Travessias. Em um processo administrativo, a agência investigou as irregularidades sanitárias apontadas e confirmou a aplicação da penalidade. É? E não é a primeira vez que a concessionária é punida pelo órgão federal por falta de higiene. Em 2024, a Internacional Travessias já havia sido multada pela Anvisa em 300 mil reais. Isso quer dizer o quê, gente? Quer dizer o quê? Vamos aqui para o fim? Por fim, a atualização sobre as denúncias contra a empresa e a instauração de uma fiscalização da atuação da empresa por parte da TCE, também, Tribunal do Estado. A decisão proposta pelo conselheiro Hinaldo Araújo foi aprovada por unanimidade pelo órgão no último dia 21 de julho, agora. Conforme informações obtidas pelo BN, a fiscalização é motivada por uma auditoria realizada pelo Tribunal do Sistema, ao FEC, que identificou o problema crítico, tal, tal. Ou seja, é uma porcaria esse serviço. E por que o governo do Estado, em 2004, sinalizou que já não prestava? Era para ter rompido o contrato. Porque o serviço não está sendo entregue, se rompe. A Via Bahia ficou aqui se entregar os contratos, pegou e saiu com dinheiro. Daqui a pouco o Internacional sai com dinheiro, viu? Se pica, ó, pega os barcos, bota debaixo do braço, alguns, outros saem do Estado e tchau. Meu Deus do céu, quem aguenta a situação dessa? Vamos embora, viu? Ô, meu querido Zé Luiz, por favor, Zé Luiz, toque aí. Que você vai, toca aquela música para poder a gente ir embora em paz, depois de um quadro caótico desse que a gente vê da travessia Itaparica-Salvador, Salvador-Itaparica dos ferryboats da Bahia. Ah, que maravilha! Vamos então em paz, vamos ouvir agora Roberto Carlos, vamos.

Ah, obrigado, meu Deus, por essa luz. Obrigado, obrigado mesmo. Essa luz que só pode ser Jesus, essa luz divina. Esse nosso Deus é tão bondoso com a gente. E a gente é que não presta muitas vezes. É verdade. Ó, gente, tem feira, vá à feira, compre, participe, passeie e tudo mais. Se você não foi à feira ainda, vai tomar seu caldo de cana com seu pastel, como diz o Adinho, não é? E dizer assim: muito obrigado pelo carinho da audiência, amor no coração. O amor cura, o respeito é bom entre as pessoas. Tchau, bom dia.

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1: Olá, minha gente, bom dia com alegria, com um sorriso estampado no rosto. Estamos de volta para mais uma edição do programa Manhã Total, aqui pela sua rádio Educadora FM 88,5 MHz. Vou ficar contigo até meio-dia, quero a sua companhia, quero a sua participação, interagindo com a gente através do 759-9203-6677, WhatsApp que você já sabe de cor. E você vai mandar sua mensagem de texto, sua mensagem de áudio. Vamos apresentar o programa juntos? Combinado assim? Olha, tem muita música bacana, tem você com a gente. Então, tudo pronto, tudo animado para esse dia lindo. Hoje, terça-feira, dia de feira livre em nossa cidade. Eu já dei uma passadinha por lá, tá? Já garanti algumas coisas. Hoje, 28 de julho, comemora-se hoje dia do agricultor. Hoje também comemora Dia Mundial de Luta contra as Hepatites Virais. Hoje também é o meu dia, é o seu dia, é o dia de cantarolar, é o dia de agradecer a Deus, é o dia de viver, é o dia de ser feliz, minha gente! Olha, sacode a tristeza para um lado, levanta dessa cama, levanta desse sofá aí, vamos trabalhar, vamos fazer alguma coisa. Bom dia para a dona de casa fazendo a faxina, bom dia para você que está no trabalho, a você que está no supermercado, na farmácia, em qualquer canto, em qualquer lugar. Um abraço super mega especial de toda a equipe da Rádio Educadora FM. Uma rádio para toda a família ouvir. É terça-feira com T de ternura no coração, minha gente. Você já ouviu aquela história do lençol sujo? Na primeira manhã que acordaram após o casamento, o casal estava tomando café quando a esposa olhou através da janela e viu uma vizinha pendurando lençóis no varal. E ela comentou com o marido: amor, os lençóis dela estão sujos e ela está pendurando no varal. Ela está precisando de sabão. Se eu tivesse intimidade, perguntaria se ela quer que eu ensine a lavar as roupas. O marido ficou calado, só observou. Alguns dias depois, novamente, durante o café da manhã, a vizinha pendurava lençóis no varal e a mulher comentou com o marido outra vez: nossa, a vizinha continua pendurando os lençóis sujos. Se eu tivesse intimidade, perguntaria se ela quer que eu ensine a lavar as roupas. E assim, cada 2 a 3 dias, a mulher repetiu seu discurso, enquanto a vizinha pendurava suas roupas no varal. Passou um tempo, a mulher se surpreendeu na hora do café da manhã ao ver os lençóis da vizinha alvos, brancos, sendo pendurados. E empolgada, disse para o marido: veja, amor, ela aprendeu a lavar as roupas. Será que a outra vizinha ensinou? Porque eu não ensinei. O marido calmamente olha para ela e diz: meu bem, hoje cedo eu levantei e lavei os vidros da nossa janela. Moral da história: muitas vezes o que nós criticamos é resultado das nossas próprias ações ou falta de empatia. Vamos fazer o seguinte: vamos limpar nossas vidraças antes de apontar a sujeira do vizinho. 9h15, começamos com essa Titãs Epitáfio.

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0: Mariana Fagundes!
1: E 23 minutos, tá aí Juninho e Mariana Fagundes, Espião Todo Tatuado. Você ouviu Babado Novo, Camisa e Botão e também Titãs, Epitáfio. É a Educadora FM, a programação que leva alegria ao seu coração. Bom dia em qualquer canto da Bahia onde você está ouvindo a gente. Nós vamos agora para o nosso primeiro bloco do Mapa Astral e eu volto já.
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3: Alô você, tô chegando, tô aqui ó, tá começando mais uma edição do Giro Astral, hoje é terça-feira, 28 de julho de 2026, muito prazer, eu sou o Silva Júnior e a partir de agora você fica por dentro das previsões para o seu signo, é o nosso Giro Astral no ar, e a gente começa com Áries, o Ariano e Ariana, hoje você pode acabar levando qualquer brincadeira mais para o lado pessoal, tá? Antes de tirar conclusões, procure entender quais são as verdadeiras intenções das pessoas ao seu redor. Não deixe que comentários ou palavras mexam com você, porque isso pode consumir uma energia que será importante ao longo do dia. Número da sorte 22. Alô, Touro! A sorte vai acompanhar você nos relacionamentos. Este é um bom momento para agir com coragem, sem rodeios e seguir firme na direção dos seus objetivos. Aproveite a boa disposição para respirar novos ares e recarregar as energias em contato com a natureza. Número da sorte é o 9. Alô, Gêmeos! Sua vitalidade está em alta, mas ela pode fazer você agir ou falar mais, assim, por impulso, né? Então, pense antes de se expressar e não permita que as cobranças externas tomem conta da sua rotina. Respeite o seu tempo e reconheça que a calma será a sua melhor aliada. Número da sorte é o 31, Gêmeos! Daqui a pouco eu volto com mais um bloco e eu trago Câncer, Leão e Virgem.
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1: Agora são 9 horas mais 26 minutos aqui no som que você já conhece, Educadora FM 88,5.
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1: Contigo até meio-dia, chegando Ferrugem, interessante.

0: Papo Menos é Mais, Simone Mendes, Pedro Pecado, você ouviu Ferrugem, interessante, agora são 9 horas mais 32 minutos, eu volto já já.
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15: 9:41 aqui na Educadora FM, programa Manhã Total até o meio-dia. Vamos à nosso giro astral, segunda parte.
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17: Legal, turma! Estamos de volta com o nosso Giro Astral e mais um bloco nessa terça-feira. Agora tem previsões para Câncer, Leão e Virgem. A gente começa com Câncer. Hoje você estará de ótimo humor para enxergar a vida por um novo ângulo. Compartilhe suas ideias, Câncer, e você poderá se surpreender com a reciprocidade das pessoas. Sua vitalidade continua em alta, mas vale controlar os exageros, principalmente quando o assunto for comida. Número da sorte 16. Alô, você de Leão. Chegou a hora de colocar em ordem aqueles assuntos administrativos que ficaram pendentes. Resolver isso agora evita preocupações mais adiante. Você também terá mais equilíbrio emocional para agir com inteligência, preservando suas energias sem se desgastar. Número da sorte é o 5, Leão. Alô, Virgem, para fechar o bloco. As conversas de hoje serão muito positivas e podem abrir espaço para novas parcerias. Seu otimismo cresce conforme você troca ideias com as pessoas certas. Para aliviar as tensões do dia, procure um contato maior com a natureza. Número da sorte 27, Virgem. No próximo bloco tem previsões para Libra, Escorpião e Sagitário. Segura, vou ali e volto já.
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15: Agora são 9:43, com alegria aqui no som que você tanto gosta de ouvir. Essa é a sua ZYV653, modulando em 88,5 MHz. Uma rádio para toda a família. Onde tem amor, tem família. Onde tem família, tem a Educadora. Continua com a gente e aproveita, ó. Manda sua mensagem para cá. Mensagem de texto, mensagem de áudio, tá bom? Quero ouvir a sua mensagem. Alô, Dona Dica, Amélia Rodrigues, acompanhando a nossa programação. Bom dia.
18: Bom dia, Maguila Santos. Aqui quem fala é Dica, do Itapicuru, de Amélia Rodrigues. Como é que está você? Deus te abençoe, Deus te dê um bom trabalho. Estou te escutando, viu? Um abraço. Fala aí também, quando vê esse áudio.
15: Vamos aqui.
18: Bom dia, Maguila Santos.
15: Aqui tá trocado, vamos lá. Bom dia, Maria Lúcia, ouvindo a nossa programação, bom dia.
19: Bom dia, Jorge Luiz, Deus te dê um bom dia. Eu tô te mandando esse áudio para você mandar os parabéns pra Tapenha.
15: Certo.
19: Que hoje é aniversário dele, para desejar muita saúde, paz, felicidade.
15: Certo.
19: Muitos e muitos anos de vida, que Deus abençoe ele sempre.
15: Tá certo.
19: Um abraço.
15: Tá bom, então.
19: Pra ele.
15: Então, ó, vamos, bate palma logo aí pros aniversariantes, gente. Pois é, tá aniversariando, parabéns.
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15: Agora são 9:45. Tem mais recado aqui. Alô, Dona Lígia, Prolígia. Bom dia, José Luiz. Muita paz, saúde, livramento para toda a sua vida. Um abraço. Música Imagina Eu, Eduardo Costa. Grato, Prolígia. Obrigado, Pro, pela sua participação. Agora são 9:45. Não perca a sua hora.
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música com Juicy Baby Yum. Você ouviu também Eduardo Costa, Diz Pro Meu Olhar, Zezé de Camargo e Luciano, Frente Fria. Agora são 9 horas mais 55 minutos, 9h55, você acompanhando a nossa programação. Gratidão demais da conta por estar com a gente todo dia, o dia todo, sempre acompanhando o programa Manhã Total. Toda a programação da Rádio Educadora FM, que começa cedinho com um programa Admário Reis. 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Pois é, que bom saber que você ligou o seu rádio agora e está acompanhando a nossa programação. Que alegria ter sua companhia aqui, aqui na Educadora FM. Você sempre com a gente, constantemente, de domingo a domingo, o seu rádio ligado, acompanhando a nossa programação. Olha, está chegando música Caos e Sal com Isa, aqui na 88.

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6: Vamos lá, minha gente, agora são 10 horas mais 11 minutos. Bom dia para você, bom dia para você que está preparando o almoço, bom dia para você que está saindo de casa para ir para o trabalho, você que chegou do trabalho agora, você que está aí no restaurante preparando as refeições, daqui a pouquinho a clientela chega, né? Bom dia para você na lanchonete, bom dia para você dirigindo. Alô, meu amigo caminhoneiro, minha amiga caminhoneira, pelas BRs, alô, você na 324, a você na 101, 116, Deus abençoe o seu dia, sua viagem. Como diz a canção, vai com Deus. 10 e 12, bom dia para a Teia da Eli Curitiba. Ela manda aqui mensagem, bom dia Zé Luiz. Bom dia Zé Luiz, um dia abençoado para todos nós. Teia da Eli Curitiba. Valeu todo mundo com rádio ligado, gente. Coisa linda, hein? Todo mundo curtindo aí a rádio para toda a família ouvir. A Educadora FM. Vamos de canção, vamos de música. Chegando essa. Fera Ferida com o Rei Roberto Carlos.

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1: Aqui no som da 88,5 da Jorge Mateus, Me Acalma. Música com Lucas Morato, Vulnerável, Roberto Carlos, Fera Ferida. Agora são 10 horas mais 25 minutos, 10h25. Alô, você do outro lado do rádio.
2: Ei, você, do outro lado do rádio.
1: Pois é, com você mesmo que eu quero falar nessa manhã bonita de terça-feira. 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Nosso bom dia para você que está agora trabalhando aí, meu amigo pedreiro, meu amigo carpinteiro, meu amigo comerciante, meu amigo comerciário, para todo mundo que está com rádio ligado, acompanhando a gente, que alegria ter a sua companhia, ter a sua participação. E falar em participação, alô Bi, bom dia, Bida Poronga. Alô?
3: Bom dia, José Luiz.
1: Bom dia, meu amigo.
3: Qualquer um é seu critério, tá ligado?
1: Eu não entendi direito.
3: Nunca colocou e coloca a música de Alceu Valença.
1: Qualquer um é seu critério, tá ligado? Tá bom.
3: Uma feliz terça-feira.
1: Obrigado, obrigado, obrigado. Tá aí o pedido, né? Ah, o seu Valença, olha pra ele. Tá certo, 10 mais 27. Já tem o seu Valença no seu rádio.

0: Ao seu Valença, Girassol, os Paralamas do Sucesso, Perplexo, 10h33, apoio cultural e eu volto já.
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3: Agora são 10 horas mais 42 minutos, já de volta aqui no Som da 88, levando para você a melhor programação do seu rádio. Nós vamos ao nosso terceiro giro astral de hoje, para daqui a pouquinho fechar o ciclo, né?
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5: Alô você, estamos de volta com mais um bloco do Giro Astral dessa terça-feira. E agora eu destaco previsões para Libra, Escorpião e Sagitário, começando com você, Libriano e Libriana. Hoje, a emoção pode atrapalhar um pouco a sua forma de enxergar as situações. Procure relativizar os contratempos antes de tomar qualquer decisão, Libra. Fazendo isso, você ganha mais energia, eficiência e consegue ajustar melhor o rumo das suas ações. Número da sorte é o 12. Alô, Escorpião, chegou a sua vez. Você vai se sentir muito à vontade nas conversas e nos contatos de hoje. As trocas serão agradáveis e bastante produtivas. Se conseguiu descansar bem na noite anterior, perceberá uma recuperação ainda maior na sua disposição. Número da sorte 24. E para encerrar esse bloco, vamos com Sagitário. Ô Sagita, a vida amorosa merece atenção especial neste momento, cara. Uma conversa sincera pode esclarecer dúvidas que já vem se arrastando há bastante tempo. Não guarde tudo para você e aproveite a oportunidade para abrir o coração. Número da sorte é o 7. Daqui a pouco tem o último bloco e eu vou destacar Capricórnio, Aquário e Peixe. Segura daqui a pouquinho.
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3: A sua rádio de todos os momentos, de todas as estações, de todas as horas, você acompanhando a nossa programação. Felipe Duran, música Viva a Vida.

Tony Marrone, por um minuto, você sabe cantar essa música? Ah, você cantarolou ela por aí, você dançou também na sala, tô sabendo, você ouviu também aqui Limão com Mel, você no coração, Felipe Duran, viva a vida! 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Agora são 10:57, dá tempo de tocar mais uma canção chegando aí, ó. Chegando Ana Castela, é o que eu não te esqueci.

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5: Agora são 11 horas mais 10 minutos, 11h10, você ligado com a gente, que alegria ter sua companhia. Eu vou ficar contigo até as 12, às 12 horas tem Panorama Geral, às 14 horas tem Tarde Alegre, e aí segue a programação da 88, deixando o seu dia mais radiante, deixando o seu dia mais feliz, deixando o seu dia mais alegre. Aquele super mega abraço a todos os aniversariantes do dia de hoje, que a boa mão do Senhor esteja sobre a vida de todo mundo completando idade nova. Mês de julho foi super, né? Lotou de aniversariantes, gente. Pois é, então, ó, aquele forte, belíssimo abraço nessa terça-feira. Ainda é início, né? Início de semana, manhã bonita, nuvens.

E o sol brilhando no céu, dando aquele ar de alegria aí para todo mundo, né? Cuidar de algumas atividades que precisa da presença do sol para aquecer, para enxugar, para secar. Temperatura na casa dos 28 graus e você curtindo num clima de alegria a programação da 88. Bom dia, Iva! Iva tá mandando aqui, ó, uma mensagem. Bom dia, Zé Luiz. Graça e paz, excelente terça-feira para todos nós. Gostaria de ouvir com Zé Ramalho, Sinônimo. Tudo igual no digital, 1111, tá tocando.

11:23, eu aqui, você de lá, acompanhando a programação da 88,5. E esse é o programa Manhã Total, todos os dias, de segunda a sexta, aqui pelo som da Educadora, com exceção da quarta, né, quando tem a sessão da Câmara Municipal de Vereadores, mas aí estamos nós juntos, né, durante a semana, levando alegria, fazendo o seu dia mais alegre, mais sorriso no rosto, e assim a gente prossegue a nossa caminhada. 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

0: Agora são 11 horas mais 25 minutos, 11h25. Nós vamos de música, né? Vamos de música. Dona Lígia, ela me falou numa música aqui, e aí a gente... Foi Dona Lígia que falou na música? Não, já toquei, não já? Já toquei. Foi Dona Ana. Né? Dona Ana. E nós vamos ouvir o Alô, Bom Dia. Bom dia da Dona Ana aqui, acompanhando a nossa programação, né? A nossa programação de verdade, a nossa programação de todos os dias.
1: Opa. 11h26.
0: Vamos lá, alô, alô, Dona Ana. Bom dia, bom dia. Cadê o áudio dela aqui, meu Deus do céu? Vamos lá, José, José. Bom dia, bom dia.
2: Bom dia, José Luiz.
0: Bom dia.
2: Que Deus continue nos abençoando todos os dias das nossas vidas.
0: Amém.
2: Olha, ontem você falou, mandou uma música bonita de Chitãozinho e Xororó.
0: Isso.
2: Eu gosto de música sertaneja,
0: certo.
2: Música romântica.
0: Que bom.
2: E música de vaquejada.
0: Olha aí, gente.
2: Eu sou uma sertaneja que gosta das coisas boas.
0: Somos sertanejos.
2: E eu já fiz muita cavalgada.
0: Uh-huh.
2: E puxava todas essas cavalgadas.
0: Maravilha.
2: Já ganhei muito troféu. Hoje é que é.
0: Ah.
2: Tô só admirando
0: hoje,
2: a beleza,
0: né? Aplaudindo.
2: Meu filho tem um parque de vaquejada,
0: ah,
2: o Aras Requeijão, e agora mesmo vai ter 3 dias de festa, 14, 15, 16, a família toda.
0: Quero ir lá.
2: É ligada.
0: Aham.
2: No cavalo e no gado.
0: Eita, maravilha.
2: Deus te abençoe, meu filho, e continue nos abençoando.
0: Aham.
2: E manda uns abração aí para todos os ouvintes da Educadora.
0: A todos
2: Me
0: os vaqueiros
2: perdoe
0: e vaqueiras.
2: Se algum erro.
0: Não houve erro nenhum.
2: Fique com Deus.
0: Tá bom,
2: recebo. É a música bonita que você vai mandar hoje.
0: Pronto, recebo essa bênção que a senhora me abençoou aí. E forte abraço a todos os vaqueiros e vaqueiras. Então vamos lá. Vamos com uma música da vaquejada. A Rede Ouro, sou vaqueiro, 11h28.

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6: Agora são 11:39, meu Deus do céu, já está quase terminando a nossa programação, não é verdade? Você ligou o rádio agora, obrigado, você chegou da escola, chegou do trabalho, está ouvindo a Educadora? Essa é a melhor sintonia de todo dia, de toda hora, de qualquer horário, de qualquer tempo, de todas as estações, é a rádio da família, é a rádio que todo mundo gosta de ouvir. Então, ó, aquele super e mega abraço especial para você. 11:39, chegando essa... Solange Almeida e Raíssa é rodada. Pei

0: Eric Rosa, só pra você, Ed Mota, Eu Quero Ser Feliz, Solange Almeida e Raíssa, Rodada, Peito Oco. Agora são 11h48, gente do céu, o tempo tá indo embora, mas a gente vai ouvir mais uma canção aqui antes do encerramento do programa, chegando aí Djavan Esquinas.
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0: Quero apresentar as meninas para vocês, da esquerda para a direita, Cecília Spire, Beth Bruno, Flávia Virgínia.
1: José Luiz.
2: Ah, esse momento agora, gente do céu, é momento de dizer tchau, né? Agradecendo a Deus por mais um dia, agradecendo ao Senhor pela saúde, pela vida, pela paz, por poder estar aqui apresentando Manhã Total. Que alegria poder comunicar com você que está do outro lado. Muito obrigado a você que participou, a você que mandou sua mensagem carinhosamente. Um cheiro! É, gente, chegou o final, mas não sai daí não. Continua na nossa programação, continua aí acompanhando a Rádio Educadora FM. Daqui a pouquinho tem notícias, você bem informado do que acontece na nossa região, no Brasil, no mundo. Hein? Programa Panorama Geral. E logo em seguida tem mais música, à tarde, às 14 horas, ali na Santana. Continua aí levando para você o melhor da música. E você vai interagir também com a Lina, tá? Mandando aí as mensagens de áudio, de texto. Tem aniversariante para homenagear. Tem muita coisa para acontecer, não é? Então é isso. Brigadão pela sua companhia essa manhã inteirinha.
1: José Luiz!
2: Oi, menina!
1: Até amanhã, Zé!
2: Até amanhã! Fiquem todos com Deus. Um abração de meu tamanho e nunca se esqueça. Lembre-se sempre, Deus é o nosso Pai. Essa é a nossa última de hoje, quer dizer, do nosso programa. Paula Fernandes, Noite Traçoeiras.

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8: Olá, minha gente, 12 horas e 15 minutos é o programa Panorama Geral, que está chegando agora no seu rádio através das ondas da 88,5 FM, Rádio Educadora de Conceição do Jacuípe. Na coordenação de Ivan Costa, até às 14 horas você vai ficar sabendo de tudo. Mas para a gente começar, vamos pedir a proteção de Deus com a oração do Pai Nosso.

0: 12h17. Muito boa tarde para você que ligou seu radinho agora. Panorama Geral está no ar nesta terça-feira, dia 28 de julho de 2026. Daqui a pouquinho, o desfile de informações para você até às 14 horas, para você ficar atualizado, bem informado e sabendo de tudo. São 18 anos no ar, trazendo as informações, reportagens, entrevistas e tudo o que acontece em nossa região para você. No rádio, na web, Panorama Geral, sempre com este objetivo de deixar você atualizado e sabendo de tudo. Vamos começar informando você da previsão do tempo para esta tarde.
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0: Segundo as informações, sol com algumas nuvens, tem possibilidade de chuva rápida agora à tarde e também à noite. Mas o céu está com a maioria, o tempo aberto, o sol brilhando. 1,5 milímetros de chuva são esperados para esta tarde e noite de hoje. 80% de chance de passar por aqui esta garoa. Mas o sol predomina nesta tarde de terça-feira. E para os próximos dias também, o dia de amanhã, já trago para você aqui a previsão para o dia de amanhã, dia 29 de julho. Tem possibilidade de aumento de nuvens e pancadas de chuva amanhã à tarde. Fique atento, portanto, para os próximos dias, mas previsão de chuva mesmo mais intensa a partir da sexta-feira. Neste exato momento, aqui em Conceição do Jacuípe, o céu está encoberto com algumas nuvens, mas o sol prevalece. A temperatura mínima de 19 graus, a máxima de 28. Agora está marcando 27 graus, com a sensação térmica de 30 graus. O sol acontece hoje às 17 horas e 27 minutos, amanhã às 5h55, o nascer do sol para nós aqui nesta região. A umidade do ar agora está em 62% e os ventos a 11 km por hora. Atualizados da previsão do tempo, agora eu trago para você as cotações do dia de hoje, 28 de julho. Dólar comercial a R$ 5,13. Arroba do Boi Gordo em Feira de Santana, R$ 325.
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2: 22 minutos, já pulou o digital da educadora, 12 horas e 23 minutos. Vamos já iniciando com você aqui o panorama geral, deixando você atualizado aí da previsão, do tempo, das cotações de hoje. Agora já vou passar o bastão para Ivan Costa, que já está por aqui, linkado com a gente para trazer as primeiras informações, as pautas do panorama geral de hoje. Hoje é terça-feira, né? Tem muitas informações para você. Ivan Costa já está por aqui. Agora eu passo para você, Ivan, o bastão do panorama geral. Sempre com este propósito e objetivo de deixar os nossos ouvintes sabendo de tudo. A vez agora é do guerreiro do rádio jornalismo.
3: Ivan Costa!
2: Muito boa tarde, meu amigo Ivan Costa.

0: Muito boa tarde, senhora Rosimeire, a popular morena do rádio, forte abraço, uma boa tarde aos ouvintes também que nos acompanham. Sou eu, sempre de bem com a vida, dividindo as emoções e multiplicando as amizades. Hoje, dia 28 de julho, hoje é dia do agricultor, dia mundial da luta contra hepatites virais. Hoje também é dia mundial da conservação da natureza. Então, a partir de agora, até às 2 da tarde, estaremos juntos no programa Panorama Geral, programa que deixa você bem atualizado e sabendo de tudo. Agora vamos saber as principais manchetes que vamos transformar em notícias a partir de agora no teu rádio.
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0: Atenção, daqui a pouquinho vamos destacar o nosso projeto Dia do Motorista aqui no programa. E hoje também tem matérias especiais sobre São Gonçalo dos Campos, aniversário da cidade. E no setor policial, daqui a pouquinho, homem acusado de pornografia sexual é preso pela polícia. Adolescente de 14 anos morre em desabamento de pilastra em Irará. E também vamos destacar, preso por masturbação em academia é preso. E vamos destacar também, daqui a pouco no programa, Operação Presídio em Feira de Santana combate a articulação de facções dentro da cadeia. Essas e outras serão notícias a partir de agora no seu programa Rádio Jornalístico de Todas as Tardes.

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0: Programa Panorama Geral, especial Dia do Motorista, neste sábado. Hoje, sábado, dia 25, Dia do Motorista. Mas nosso primeiro bate-papo nesse programa especial aqui do Panorama Geral, conversar aqui com meu amigo motorista, abraçar Hélio também, que é chofé, tá por aqui. Grande Hélio. E aí, Hélio, tudo bem? Conversar aqui com Ailton, ele que é motorista do estado do Paraná, está aqui em Feira de Santana, parado em um determinado posto. E aí, Ailton, hoje, dia do motorista, dia 25, como é essa profissão, como está a profissão do motorista? Um abraço, um bom dia.
1: Bom dia, meu amigo. Então, a profissão assim em si do motorista, ela tá assim, o que que eu vou falar para você? Tá bem sucateado, no meu ponto de vista, assim, né? Essas leis muitas vezes foram criadas aí, mas nada para favorecer, né? Então a gente tá aí na luta todo dia, né? E altos e baixos não podemos parar, porque se a gente parar, para o transporte. Então, no meu ponto de vista, assim, eu acho que hoje as transportadoras elas têm que investir mais, senão essa profissão daqui a uns anos vai só eliminando, né?
0: Você trabalha para alguma empresa ou o caminhão é seu mesmo?
1: Não, por enquanto eu trabalho com o meu caminhão, né? Pagando, né? Pagando. Tá
0: Pagando.
1: difícil pagar, mas estamos aí na luta.
0: É difícil. Os insumos, óleo diesel, manutenção, as estradas, nada favorece. Além do perigo, né, de assalto, perigo constante à vida do motorista, né? Infelizmente.
1: Exatamente. Muito perigoso. Muito buraco na estrada, né? E hoje você tem que ter um seguro, né? Pra favorecer, senão, porque tá complicada a estrada hoje em dia.
0: Vocês são quantos anos dirigindo caminhão?
1: Eu com carreta, eu tô de 2012 pra cá.
0: São 14 anos.
1: Isso.
0: Mas você sempre sonhou em ser motorista?
1: Então, ó, sempre tem, né? Eu sou o único motorista da minha família, sou eu, né? É assim, a gente olhava, né, e coisa, e daí resolvi o caminhão pequeno e hoje estou no caminhão grande.
0: Mas está feliz?
1: Eu gosto da minha profissão, amo de paixão. Fiquei 2 anos em Foz do Iguaçu, só no cruze ali da Argentina pro Brasil ali, mas a estrada é a paixão, né? Tem que vir para a estrada, né?
0: Tem que gostar, né? Porque você fica longe da família, dos amigos, às vezes como vocês rodam o Brasil todo. Hoje está aqui em Feira de Santana, amanhã já está em outra cidade, outro estado, exemplo, Sergipe, Minas Gerais. Aí vai fazendo muitas amizades, né?
1: Exatamente, eu carreguei em Foz do Iguaçu um malho aqui para Feira de Santana. Aí de Feira carreguei em Camaçari para Uberlândia. De Uberlândia eu fui em Uberaba, carreguei para Maceió e subi para cá e carreguei o gesso e estou indo para Goiânia.
0: Então, em casa você tem quantos dias que esteve com sua família?
1: Ah, já tá indo perto de 30 dias que eu saí de casa já.
0: Tem filho?
1: Não, não. Tenho filha, mas a minha filha é 26 anos já, daí tenho uma enteada também, né? E a esposa ficou em Foz também.
0: Eita, saudade aperta, né? Mas hoje, como tem o contato diário, as redes sociais, né? Facilita, né? Ameniza a saudade, né? Todo dia conversa, toda hora, né?
1: Sim. Todo dia a gente conversa, né? A cada pouco tempo que ela também trabalha, né? Tem um salão lá em Foz, né? Aí a gente mata a saudade como pode, né?
0: E também quando ela está de férias, viaja com você?
1: Sim, ela já veio inclusive aqui para Feira de Santana, ela já veio aqui, né? Foi comigo pro Recife também, ela já foi já.
0: E como você vê essa BR 324, perigo constante, sempre engarrafado, né? Assim como a 324, a 116 são as maiores, a 101 são as maiores BR do país também, situação complicada, buracadas, muitos acidentes.
1: Assim, se tratando assim do Nordeste, as estradas do Nordeste aqui são bem diferentes do Sul, né? As do Sul tá mais preservada, assim, não sei se é por causa do pedágio, coisa assim, mas as daqui de cima, muito buraco, muito perigoso mesmo, tem que ficar atento que tá perigoso essas rodovias. Tanto a 116, a 101 ali, essa 324, né, que vai a Camaçari, mas tá bem perigosa mesmo.
0: Lembrando que todos os novos estados do Nordeste, só a Bahia, agora que não está privatizada, mas vai privatizar, é a BR-324. Né? Os outros estados aí do Nordeste, nenhum estado tem estrada com pedágio, né?
1: Exatamente, exatamente, não tem. Né? Mas assim, eu, no meu ponto de vista, tem que ter pedágio, tem, mas que fosse um preço acessível, né? Porque hoje o custo para o caminhão se torna muito caro, né? O óleo, principalmente hoje, a Bahia é o estado mais caro que tem. Óleo diesel é na Bahia, né? O combustível, né? No meu ponto de vista, seria assim, que tem que ter pedágio? Tem, mas que fosse mais acessível o valor, né?
0: É, então, ser motorista, e como você é motorista e é patrão, um caminhão desse aí, quando encosta para dar manutenção, pesa no bolso.
1: Bastante. Além do combustível, a manutenção de um caminhão, para quem não entende assim, achar o caminhão está aqui estrovando a rodovia, mas um caminhão ele é muito pesado, é muito tonelada de peso ali em cima, né? Até a gente pede paciência, né, pro pessoal, né? Que um caminhão. E outra coisa, o caminhão ele tem vários pontos cegos, que nem agora eu estava vindo aqui em Feira, aqui na entrada ali do cruzamento ali, um senhor veio pro acostamento. Né, no engarrafamento ali, eu não vi ele. Ele entrou, eu não vi ele e andamos se esfregando ali, né? Então, assim, pedi bastante atenção pro pessoal, né? O caminhão ele tem vários pontos cegos. Você que tá vendo, às vezes o motorista não vê. Ninguém causa um acidente porque quer. Então, pedi mais cautela também pro pessoal do que gosta de andar na faixa da direita, né? No acostamento, né? E que o caminhão não enxerga. E foi o que aconteceu comigo. Eu não vi ele e ele ficou no prejuízo, né? Um aqui estava errado. Daí quem ficou com prejuízo, na verdade, foi eu, que quebrou o caminhão. Já mandei arrumar tudo, mas tudo é caro. Ele começou a falar que o carro dele estava documento atrasado, não era para chamar PRF, né? Como é uma rodovia federal, é PRF que vem, né? Mas daí tudo certo, né?
0: E aí, para não prejudicar ele, você ainda teve o bom senso, porque esse é outro aí, não queria nem saber, né? Ia chamar a polícia, o carro dele ia ser apreendido. Então, essa sua fala aqui é importante nesse dia do motorista, justamente chamar a atenção desses motoristas, principalmente da BR-324, quando está engarrafada. Muitos motoristas, principalmente os motoristas de carros menores, os motoqueiros gostam de andar pelo acostamento, mas é um perigo constante, porque do lado direito, a visão de vocês ainda é menor, porque tem a questão da distância, né? Do seu lado, você, do lado do motorista, você tem uma visão mais ampla, né?
1: Exatamente, é bem isso aí mesmo. Porque acontece, um caminhão hoje, por baixo, ele deve ter mais ou menos uns 8 pontos cegos, né? E do lado direito, você não enxerga mesmo, né? E daí, foi o que aconteceu, tudo parado lá na frente do exército aqui de Feira de Santana, ele entrou, foi onde deu o BO ali.
0: E também motoristas profissionais também, antes de cruzar uma pista, uma mão para outra, para a esquerda ou para a direita, abrir a seta, né, e não entrar de vez, justamente para dar aquele tempo, se a pessoa está ultrapassando, dar aquela buzinada ou segurar, né?
1: Exatamente, exatamente isso, né? A gente tem todo esse, assim, esse cuidado, né? E o caminhão, a hora que ele dá sinal que ele vai entrar, né? Então, assim, pedir cautela mais assim, pro pessoal, né? Principalmente, que perfeito ninguém é, né? A gente também não é perfeito, a gente comete erros, né? Mas a maioria dos acidentes que é causado é devido ao carro pequeno. Não tô aqui para criticar ninguém, né? Mas, assim, é pedir mais atenção, né? Tanto nesse dia do motorista como no ano todo, né? Preservar mais as vidas, né? Que muito acidente acontece, muita vida são perdidas no trânsito. Então vamos pedir mais cautela pro pessoal, né?
0: Valeu, meu amigo. Mas pra gente finalizar esse bate-papo hoje especial aqui dentro do programa Panorama Geral, e a Polícia Rodoviária Federal sempre dá apoio a vocês, a segurança nas estradas?
1: Então, eu particularmente não tenho crítica contra nenhum policial, principalmente daqui do Nordeste, da minha região. Não tive, nunca tive problema com a polícia. Né, mas assim, o que a gente pede também, o que a gente, eu peço, em nome de toda a categoria, assim, mais cautela, né, da Polícia Rodoviária, porque assim, ó, se for cumprir a lei das 11 horas, o Brasil para, né, então assim, tem que descansar, todo mundo tem, mas não existe quem fique 11 horas, né, parado assim, né, mas estamos aí, né, temos que nos dar a mão e fazer o Brasil girar, né, tanto a polícia quanto o transporte, né, um sério daqui, outro dali, tudo dá certo.
0: E hoje também a gente observa nas estradas, como você falou, que o motorista tem que trabalhar 11 horas, né, por lei, mas temos parado 11 horas, né, trabalhar quantas horas?
1: Então, daí você tem que ficar parado essas 11 horas, né? 11 horas de descanso é a lei, né? Só que é difícil, né? É difícil você ficar parado, né? Porque já pensou, hoje. E outra coisa, o caminhão é que o pessoal não é unido, né? Que é a maior categoria hoje, assim, de todas as classes trabalhadoras, a de caminhão ela é a maior, só que não tem união entre nós, né? Se tivesse união, não estaria a coisa do jeito que está. Né? É um querendo passar por cima do outro, né? Não tem aquela união.
0: Complicado, né? Valeu, muito obrigado por esse bate-papo aqui no programa Panorama Geral. E nesse dia, hoje, dia 25 de julho, dia do motorista, dia do chofé, né? Qual a mensagem que você passa para os seus colegas?
1: A mensagem que eu deixo para todos os meus colegas, assim, é que Deus continue nos abençoando, né, a cada dia que passa nas estradas, né, que está complicado, isso é fato que está. Que Deus nos abençoe sempre, né, e vamos ter fé que as coisas um dia melhorem e vamos seguir em frente, né, que Deus abençoe a cada chofer de caminhão, a cada mulher também, né, que hoje, graças a Deus, tem muita mulher na estrada, então, assim, ó, vamos respeitar as mulheres também. Entendeu? E pedir também já nesse dia do caminhoneiro, assim, ó, que acabe, não que diminui, mas que acabe o feminicídio no Brasil. Homem que é homem não agride uma mulher. Então eu quero deixar essa mensagem. Nós homens temos que ter respeito com a mulher. Se não fosse a mulher, nós homens não existiria. Então assim eu peço nesse dia do motorista, né, que os homens que fazem esse tipo de coisa, tem compaixão pelas suas companheiras, pelas suas amigas, entendeu? É isso aí, Ivan. Tá
0: beleza,
1: bom?
0: Beleza, meu irmão. Me confirma seu nome completo?
1: Ailton Miguel, de Foz do Iguaçu, Paraná.
0: Tá. Abraço e parabéns pelo seu dia.
1: Obrigado e quero mandar também um abraço para minha esposa, né, para a Isabel Cristina, para minha enteada Elis, né, para minha irmã Joana, para minhas sobrinhas e para toda a minha família aí, tá, Ivan? Deus abençoe todos nós aí, tá? E você tenha um bom dia. E obrigado aí pela primeira vez.
0: Eu até brinquei com você. Na vida sempre tem, tudo tem a primeira vez. Foi a primeira vez que você consegue uma entrevista.
1: Exatamente. Primeira vez eu na frente do microfone aí. Obrigado, Ivan. Desculpa alguma coisa, tá?
0: Beleza. Meus amigos do Panorama Geral, batemos um papo aqui com Ailton, né? Agora deixa eu ouvir aqui meu amigo Hélio, que é amigo de infância do Sítio Novo aqui de Feira de Santana, tá rodando em boiadeiro. Você carrega os animais que tem chifre, né? Hélio, um abraço, um bom dia, tudo bem, Hélio?
2: Tudo bem, graças a Deus. A gente trabalha nesse serviço aí já mais ou menos uns... já mais ou menos uns 23 anos, mais ou menos. Aí a gente começou novo, puxando. Aí era caminhão truque, muito difícil as estradas. E aí a gente trabalhava aí, rodando aí dia e noite aí, pra botar o gado no frigorífico aí. Antigamente não tinha cama fria, né? E a gente tinha que puxar o horário. Hoje em dia já ficou mais aliviado, porque os frigoríficos já têm seu próprio estoque. E aí a gente aliviou mais pra gente. Mas foi muito sofrido essa vida da gente aí. A gente puxava lá de Barreira, daquela região aí do Goiás, tudo com Tocantins, ia para tudo quanto era canto aí. Ia para o estado de Minas aí, até lá na divisa lá de São Paulo lá, até a Flotônia, ali Cândido Salles, aquela região toda. Foi muito difícil a vida da gente aí. Caminhão truque, às vezes chegava no lugar, não tinha descanso do gado, e hoje em dia já melhorou demais. Hoje em dia, com esse projeto aí que fizeram de estocar, melhorou muito para a gente aqui, entendeu? Mas mesmo assim o transporte continua em frente aí, a gente aí lutando pelo nosso pão de cada dia, né? Eu sou caminhoneiro há 26 anos, 30 anos praticamente.
0: E começou menino, né?
2: Menino, comecei menino.
0: Você e Carlinhos, né? É. Carlinhos até hoje trabalha na mesma empresa com aquela paciência dele, né? Na Comercial Santos, até encontrei ele, todo aquele jeitão dele, tranquilo, né, Hélio?
2: Eu trabalhei no Detroit, que você lembra lá de
0: Silvio. Lembro.
2: Da casa nossa, ou da casa da Compre Fácil, depois...
0: Foi o primeiro emprego ali, né?
2: Foi Compre Fácil, Silvano, Deus levou ele, era um Fordão daquele picudo aí, a gente fazia a linha de Irecê, fazia toda a região entregando material de construção, e aí Deus foi abençoando, eu troquei de classe, aí fui trabalhar em caminhão de boi, aí caminhão de boi, aí eu tô, é um serviço mesmo que eu puxo boi há muitos anos.
0: E a Kombi, seu careca, hein?
2: É, tinha a Kombi também de pai. Eu comecei lá na Kombi de pai, no quintal, futucando a Kombi lá e lavar. E todo dia, quando ele lavava o motor, tinha uma coisa pra resolver que molhava, né? Tinha que limpar. E ali eu fui futucando.
0: Motor a diesel, a Kombi. Até eu era menino, eu lembro. Você tem quantos anos?
2: Eu tenho 49 anos. É.
0: Praticamente a mesma idade. Eu tenho 47, 2 anos de diferença. É, inclusive, seu pai comercializava ovo, né?
2: É, careca do ovo aqui em Feira de Santana. Começou na Mascacai da Comovos aí, muito amigo ele aí. Cacai da Comovos aí é o pessoal Barrão, aquele pessoal é ali Raimundo da Comercial Santista. Raimundo Dantas, era na Rua de Aurora ali. Edson Gordo, finado Edson Gordo, que Deus levou, saudoso Edson. Trabalhei com ele nos bitrem também. Depois, é meu negócio aqui, é carga viva mesmo, meu amigo, que é desde cedo.
0: Você tá indo pra onde, Hélio?
2: Não, aí eu já tô já no QTH de descanso, arrumar uns portão ali, que os bichos é danado, deu trabalho. É.
0: Então você continua morando aqui em Feira?
2: Continuo residindo aqui em Feira de Santana, nunca saí daqui pra lugar nenhum.
0: De novo ou tem outra?
2: É, eu já moro no Campo do Gado, já, perto do frigorífico.
0: Ah, já mora perto, né, Hélio? É, você gosta dessa profissão, Hélio? Motorista, já que hoje é o dia de vocês?
2: É, gosto sim, porque a gente não tem outro meio de sobrevivência, eu só mexi com isso aí. Comecei no balcãozinho de uma venda e tal, e meu pai tinha um carrozinho, aí vendeu, a gente continua, aí tive a oportunidade das pessoas que me deu a oportunidade de entrar, de ingressar na estrada, e aí eu tô com, tem quase 30 anos aí que eu tô aí, 30 anos praticamente aí, só trabalhando de motorista, nunca trabalhei de outra coisa não.
0: Ô Hélio, nesses quase 30 anos de profissão, você viu muitas cenas, mas qual a cena que mais lhe chamou a atenção, assim que você se lembra... Em relação a acidentes, né? Coisas parecidas.
2: Ah, foram muitas coisas que a gente viu que não tem nem como a gente descrever, né? Porque a gente pede para não acontecer acidente, né? Porque o colega vai. E aí essas pessoas que vêm também, eu puxo boi há muitos anos, já dormi para poder perder o horário da carga, mas sempre fazendo meu jeitinho de dar o meu descanso. E vocês tiverem sono, parem um pouco. Entendeu? Tira ali um cochilo, sempre de tardezinha, quando der, tira um ranguzinho, que depois, ó, é horário traiçoeiro, é 5 horas da manhã, quando vem a penumbra, e o horário de meio-dia, depois de meio-dia, meu amigo, quem é acostumado a tirar o seu soninho, pode botar debaixo num pé de pau, não enfrente não, porque aí é sono, é os horários.
0: O sono vem mesmo, né, Hélio?
2: É os horários aí que acontece as coisas, você com o estômago cheio, entendeu? E de madrugada, quando você tenta passar da noite pro dia, é o pior horário ali. É, eu fazia meu horário assim, quando eu trabalhava no caminhão de boi. Eu carregava na fazenda, sempre eu saía de noite, porque carrega mais à noite. Aí eu rodava até umas 3 horas da manhã. Aí amanhecia o dia, 5 horas, tocava até... Aí tocava direto, aí fazia o mesmo processo. Quando dava 11 horas da noite, eu já tava bem vencido já. Aí meia-noite descansava, no outro dia 5 de novo. Aí botava pra casa. De vez em quando tinha que tomar uns ajudantes naquela época, né?
0: Mas muitos motoristas, infelizmente, usam esses coisas para tirar o sono, chamada ribite, né? E assim, tem motorista também que usa até o cachimbo da paz, né? Para não dizer o nome. Infelizmente, né, Hélio? Tem isso. E tem motorista também que dirige embriagado. Infelizmente, tem isso também nas estradas, né?
2: É, tem desse aí, né? A gente não vai consertar, né? Que a gente não tem como consertar a vida de ninguém. Mas eu digo assim uma coisa a vocês... Que preserve muito a saúde de vocês aí, pô. A família de vocês espera vocês em casa, certo? Os filhos de vocês, que não tem dinheiro melhor do que a saúde e a família de vocês. E o resto a gente corre atrás.
0: Valeu, grande Hélio. Um abraço para você, meu irmão. Satisfação reencontrar e esse bate-papo aqui no programa Panorama Geral.
2: Valeu, meu amigo. Deus te abençoe também. E foi um prazer lhe ver e reencontrar de novo. Você firme e forte.
0: Grande Hélio. Valeu, esse é o programa Panorama Geral, especial homenagem ao Dia do Motorista. Vamos ao intervalo comercial, meu caro Edson Lima, se segue daí, daqui a pouco eu volto ouvindo outras classes, vamos ouvir taxista, ouvir motorista de Uber, ouvir motorista de ônibus, motoristas particulares e homenagem nesse dia 25, programa Panorama Geral, especial Dia do Motorista.
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0: Pois é, meus amigos, então vocês acompanharam aí essa matéria especial com a Ailton, que contou a história dele como motorista, ele que dirige há vários anos, é do Paraná, roda o Brasil todo, fica distante da família, fica distante dos amigos, né? Mas está sempre pelas estradas e aí você sabe, sempre fazendo novas amizades. Um abraço aí para ele, né? Está nos acompanhando agora pelas redes sociais, né? Um abraço aí, Ailton. E também ouvimos Hélio aí. Hélio é meu amigo de infância, né? Lá do Sítio Novo. E aí eu lembro, rapaz, quando eu tinha 13 anos de idade, aí o pai dele tinha uma Kombi e o tio dele tinha uma Kombi que vendia ovos, né? Uma Kombi que era motor a diesel. E aí meu pai treinava Hélio nessa Kombi. Eu tinha 13, Hélio deve ser que tinha uns 15, 16 anos, né? Que ele é mais velho 3 anos, né? Do que eu. E aí, rapaz, eu lembro que eu ficava com ciúme, aquele ciúme, né? Que meu pai ensinava a ele, não me ensinava, eu já querendo ser motorista. Mas eu falei, mas eu aprendo. Aí quando eu ia pra rua, ia num ônibus, eu ficava ali perto, sentava naquele capu do ônibus, ficava olhando os motoristas engrenar, né? E aí eu via como é que o motorista dirigia. Eu sempre só andava ali ou sentava naquela cadeirinha da frente ou nas primeiras cadeiras para ficar olhando o motorista como é que dirigia, né? E eu lembro a primeira vez que eu peguei num carro, eu tinha 14 anos na oficina de César, eu falando com os meninos, rapaz, por quê? Eu sei dirigir, então tira esse Fusca aí, rapaz. A perna tremi igual vara verde. Aí eu lembro que eu botei a primeira, aí tirei o pé da embreagem de vez, o carro deu aquele pulo e apagou o fogo. Aí os caras tudo resenhando, né? Ah, é assim que sabe dirigir, é assim que sabe dirigir. Aí eu falei, por quê? Apagou o fogo, naquele tempo não tinha o YouTube, né? Isso mais ou menos 93, por aí, 90, 93, 94, né? Mais ou menos 93. E aí, aí eu fui tirar dúvida, por quê? Aí eu observei que o carro para sair do lugar tem que soltar a embreagem devagarzinho. Aí eu lembro a segunda vez que eu peguei o carro Chevette lá na Estação Nova, na feira da Estação Nova, o rapaz deixou olhando. Aí precisou tirar o Chevette, eu não tirei, rapaz. Aí eu lembro que eu funcionei o Chevette, botei a primeira, isso num lugar de movimento. Botei a primeira devagarzinho, acelerei, e aí fui, ó, tirei do lugar e parei. Aí quando eu parei, aí pisei no freio, o carro apagou fogo. Aí eu não sabia, aí eu fui tirar a dúvida com quem, olhando as pessoas dirigir. Aí eu vi que para parar o carro de marcha, né, você tem que pisar na embreagem. Aí eu tirei as dúvidas. Aí daí pra cá eu fui. Aí eu comecei a trabalhar na oficina. Aí já fui aprendendo. Aí depois, eu quando eu tinha mais ou menos 15 anos, meu pai me ensinou no Fusca de João. Depois tinha o Rock, tinha uma Brasília. Me lembro como hoje, dia de domingo, todo mundo, eu trouxe a Brasília lá da roça, lá de São José. Aí tava passando aquela música, pau que nasce torto, nunca se direita, segura o tchan, né? Estourado na época, ali mais ou menos 95. Aí foi aquela felicidade. Toda vez que eu ouço essa música, eu lembro, né? Então, foi aí que eu fui treinando e aí eu comecei a trabalhar na oficina, consertando, ia pegando os carros, tirando daqui, botando de lá. Quando ia consertar os carros, o cara, eu trazia outro carro e aí eu deslanchei. Quando foi, eu fiz 18 anos, eu tirei minha habilitação. Com 19, já assinei minha carteira como motorista profissional. Pois é, então aí, Hélio, é dessa época também, lá do Sítio Lu. Valeu? É o nosso projeto Dia do Motorista, oferecimento dos nossos patrocinadores. Lina, vamos ao intervalo, aí não, vamos à nossa outra chamada. Na volta eu venho com as broncas do setor policial aqui dentro do programa Panorama Geral.
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Vamos lá agora com as broncas do setor policial no teu rádio. Vamos começar com essa daqui. Adolescente de 14 anos morre após desabamento de pilastra no município de Irará. Uma adolescente de 14 anos, identificada como Tailane Oliveira da Silva, morreu na tarde de ontem, segunda-feira, dia 27, por volta das 14 horas e 20 minutos, após um acidente na fazenda Lameiro, zona rural do município de Irará. De acordo com informações preliminares, durante o uso da pilastra, a sustentação da estrutura da residência cedeu, desabou sobre a vítima, que ainda foi encaminhada para o hospital municipal, mas não resistiu. A Delegacia Territorial de Irará assumiu o caso, já iniciou as investigações para esclarecer todas as circunstâncias que envolveu o acidente. Meu Deus, lamentável, né? Uma jovem de 14 anos, uma pilastra, né? Caiu e aí, ó, ela morreu, né? Um muro caiu, lamentável, no município de Irará. Vamos lá, continuar aqui. É preso por masturbação em academia de condomínio. Na Bahia tem irmão gêmeo. Homem se afastou do trabalho por exposição, para não se expor. O irmão gêmeo de Pedro Henrique Salles, estudante de educação física, 21 anos, investigado por importunação sexual após ser flagrado se masturbando em uma academia no condomínio Feira de Santana, ficou afastado do trabalho por causa da exposição do caso. A semelhança física entre o irmão, segundo a polícia, pôs risco o irmão num período em que Pedro estava foragido. Segundo a delegada, Lorena, titular da Delegacia Especial de Atendimento à Mulher, responsável pelas investigações, o irmão não é investigado. Colaborou com a polícia durante toda a apuração. Pode retornar ao trabalho. O irmão em nenhum momento desrespeitou e enfrentou a polícia que investigava os fatos. Ele tem total liberdade para retornar às atividades. A delegada também falou sobre a associação do irmão ao crime. Agora, o irmão já foi encontrado. Não há nenhuma comprovação de que ele vá responder criminalmente em relação aos fatos. Ele deve retornar às atividades, disse a delegada. Pedro Henrique foi preso 5 dias após o crime em uma casa de construção em Simões Filho, na região metropolitana de Salvador. Segundo a polícia, o estudante é investigado por importunação sexual após ser flagrado se masturbando enquanto observava. Investigado por importunação sexual após ser flagrado se masturbando

0: exigiu direito de constituição, que é permanecer em silêncio. Esse aqui tá todo enrolado, né? Rapaz, o irmão teve que se afastar, já que o irmão dele era irmão gêmeo, se parece, né? E aí teve que se afastar por questão de segurança, né? Complicado, né? Toda essa situação. Mas vamos lá, dar continuidade aqui. Prisão, operação em presídio em Feira de Santana combate articulação de facções dentro da cadeia. Uma operação conjunta foi iniciada na manhã de ontem, segunda-feira, no Conjunto Penal em Feira de Santana, na manhã, na Bahia, com o objetivo de reforçar a segurança dentro da unidade prisional, ampliar o combate à atuação. A batizada de Angerola 2, ação realizada pela Secretaria de Administração Penitenciária, ressocialização, em parceria com a Secretaria de Segurança Pública. Segundo os órgãos envolvidos, a operação busca reunir informações estratégicas para aprimorar o trabalho de inteligência e fortalecer a integração entre as forças estaduais. Entre as metas de iniciativa está reduzir a capacidade de articulação de grupos criminosos a partir do sistema prisional, incluindo possíveis ações realizadas fora das unidades, além de identificar e combater práticas de irregulares que possam cumprir a segurança na ordem do presídio. O resultado da operação deve ser divulgado após a conclusão das atividades. Aí foram as broncas do setor policial para o programa Panorama Geral de hoje.
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0: Programa Panorama Geral, você ligado e bem informado e sabendo de tudo, de todas as informações. Aqui você fica bem informado, viu, meus amigos ligados aqui no Panorama Geral. Ô, Lina Santana, vamos ao intervalo comercial. A gente volta já já com o nosso Dicas de Automóveis. Hoje estamos ainda com a programação especial Dia do Motorista. Eu vou hoje falar experiência própria, eu dirijo os dois carros, minha habilitação é, né? Dirijo os dois carros, tenho experiência em carros, em caminhões, e eu vou passar para vocês qual a diferença de dirigir carro pequeno, automóvel e os brutos, os caminhões. Detalhes daqui a pouco, viu, Silão? A senhora Rosemary, é o nosso projeto Dia do Motorista. Atenção, atenção, eu vou falar aqui, senhora Rosemary, no para-choque de um velho bruto, irmão caminhoneiro, encontrei esta aqui, ó. É, rapaz. Atenção, encontrei essa aqui, ó. Não sou o dono do mundo, mas sou filho do dono. Verdade. Hoje as frases de para-choques é mais essas mensagens, né? Tem aquelas frases ainda engraçadas, mas só na história. Hoje os caminhoneiros utilizam muito as frases de bíblica, né? Muito bem, senhora Rosemary, vamos ao intervalo, o nosso projeto Dia do Motorista, a gente volta, já já a senhora me chama, eu venho explicando qual a diferença de dirigir caminhão e automóvel, tá certo? Volto já, é um pé lá e outro cá.
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0: São 13 horas e 26 minutos. Estamos de volta com o Panorama Geral aqui pela Rádio Educadora. Hoje é terça-feira, dia de dicas de automóveis. E as dicas de automóveis, você já sabe, com o Ivan Costa e toda a sua experiência de motoristas, de motorista e de entendimento com a mecânica do carro, com o funcionamento, com tudo, né? É a sua longa experiência, ele traz aqui no Panorama Geral as dicas de automóveis. Eu acho que quem dirige um carro, dirige outro também, né? Dirige um pequeno, dirige um caminhão, mas eu parece que não é bem assim, não é, Ivan Costa? Então eu quero que você diga pra gente, tem alguma diferença em dirigir o carro, né? O carro pequeno, o carro popular e o caminhão? E é isso, esse é o assunto do nosso Dicas de Automóveis de hoje. Se você, assim como eu, pensa que é tudo igual, a gente vai tirar essa dúvida agora nas Dicas de Automóveis do Panorama Geral.
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0: marcas de automóveis, portanto, com ele.
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2: Opa, senhora Rosimeire, a popular morena do rádio, gente boa da melhor qualidade. Pois é, rapaz, vamos lá com o nosso Dicas de Automóveis. Gente, você sabe qual é a diferença de dirigir automóvel e caminhão? Eu vou explicar aqui para vocês. Por exemplo, você vai dirigir um caminhão. O caminhão, você está no alto, o caminhão é grande, precisa de mais atenção. Por exemplo, você está no caminhão trucado. Se for uma carreta, tem carretas aí de 25 metros, que é chamada Romeu e Julieta. Duas pranchas, e aí o que é que acontece? Tem mais atenção. A diferença é quando você vai ultrapassar, você tem que ter golpe de vista, olhar bastante para o retrovisor, como a Ailton falou em sua entrevista, né? Justamente, o caminhão tem 9 pontos cegos, aí você, antes de abrir a seta, você tem que abrir a seta, dar um tempo e ir aos poucos, porque às vezes vem um carro passando pela esquerda e você não vê. A direita é pior ainda, porque a direita o retrovisor está lá do outro lado. Do seu lado você tem mais visão. E aí o motorista tem que ter bastante atenção, justamente ao dirigir o caminhão. Nas curvas, principalmente dentro da rua, ao entrar na curva o caminhão tem que abrir bastante. Se ele vai entrar para a esquerda, ele tem que abrir bastante para a direita e depois enrolar o jogo depois de um certo tempo. Tem que deixar o caminhão bem aberto para não apertar, não subir no meio fio ou até mesmo o carro que esteja parado, né? A carreta, pior ainda, a carreta você tem que abrir bem, deixar ir lá no final da rua, você tem que dobrar, que é para tirar a diferença, para ela não apertar se for entrar para o lado esquerdo, né? Se for para o lado direito, a mesma coisa, você joga para o lado esquerdo, depois, se for a carreta, vai lá no final da rua, você enrola o jogo, que é para tirar a diferença da prancha ao entrar nas curvas, né? E você sabia, geralmente os caminhões e as carretas hoje, o que é que acontece? Você hoje está sentado em cima do volante, aí fica melhor para o cara manobrar. Antigamente os caminhões, os pneus ficavam à frente do motorista, 1 metro, 2 metros de diferença, 1 metro e pouco, aí você entrava à frente do caminhão, aí você já tinha que enrolar, porque o pneu, o eixo dianteiro estava na frente. Hoje não, o motorista está praticamente sentado em cima do eixo, em cima do eixo dianteiro. Aí assim que o caminhão entra, a cabine é curtinha, você já entra com o bico da cabine lá no final da rua. E agora, você saber que tem uma diferença do caminhão, do ônibus, o ônibus, o motorista está sentado à frente do eixo da direção. O motorista está bem na frente, o eixo está mais ou menos 1 metro, 1 metro e pouco. Aí o que é que acontece? Ao entrar na curva, o motorista tem que ter o golpe de vista, tem que botar o bico à frente do ônibus para passar em cima do meio fio, que é para justamente tirar a diferença do eixo dianteiro, porque o eixo dianteiro está atrás do chofé. E aí você, se você enrolar como se você estivesse sentado em cima do eixo, como é o caminhão, aí você machuca o ônibus, machuca quem vai passando do lado, sobe no meio fio, pode bater nos postes de esquina, aí tem que ter essa diferença do ônibus, viu? Também, porque lembra desse detalhe que você está à frente do eixo dianteiro, né? 1 metro, 1 metro e pouco, você está sentado à frente. E os automóveis, exemplo, eu dirijo automóveis hoje, eu não dirijo caminhão, né? Mas o automóvel, a gente que tem experiência, parece uma coisa, lógico que tem a responsabilidade, mas a gente dirige à vontade, como se fosse uma coisa de brinquedo, porque se dirige um caminhão daquele, né? E é quando você vem para um automóvel, a coisa já é um carro mais pequeno, não precisa ter mais, atenção, né? Ter atenção, mas ele é pequeno, para rápido, e o caminhão, e o ônibus, as carretas, você tem que ter atenção dobrada pelo tamanho dele. Mas aí, Ivan, qual carro melhor dirigir? É o caminhão. O caminhão, você está no alto, você está mais seguro, você se sente o cara. Exemplo, eu lembro que quando eu dirigia ônibus, caminhões, a gente está naqueles brutão na pista, meu irmão, a 100 por hora. Aí você quer andar porque é adrenalina, né? Para quem gosta, e quem dirige caminhão sabe o que eu estou falando. Você está numa pista, descendo uma ladeira, você acelera, o caminhão está 100 e pouco, né? E aí cria aquela adrenalina de sensação de liberdade. Mas aí é para quem entende e tem que ter a responsabilidade. Eu vejo hoje muitos motoristas, os caminhões hoje andam, né? Sobe bem, do jeito que desce, praticamente sobe. Os caminhões são turbinados, intercolados, injeção direta. Aí os motores hoje andam bastante, como tem força. E aí os caras se empolgam, os motoristas novos. E aí o que é que acontece? Aí termina se prejudicando também em relação a isso aí, tá certo? Nossa dica de automóvel, hoje falamos sobre a diferença aí de dirigir ônibus e caminhão. E também as carretas e os automóveis, tá certo, senhora Rosemary? Nosso quadro Dia do Motorista aqui dentro do programa. Panorama geral, dica de automóvel, volta na próxima semana, se Deus quiser, ele adquirir a partir de uma hora, logo na segunda parte do programa.

13h34. Valeu, Ivan Costa. Aí, tá vendo, gente? Tem diferença, né? A atenção tem que ser uma atenção diferente. Tem ali, ó, um jogo de cintura. Dicas de automóveis. Na próxima semana tem mais, não é, Ivan? Com você agora, Ivan Costa.

0: Meus amigos, vamos falar agora sobre São Gonçalo. São Gonçalo que viveu, então hoje é aniversário da cidade, está acontecendo aqui a sessão, daqui a pouco tem matéria, mas no programa de hoje não vai ter tempo, né? Mas a gente vai falar no programa de amanhã. Mas vou falar sobre São Gonçalo, que viveu o festival Cidade Jardim, começou na sexta-feira e terminou no último domingo. No primeiro dia, quem esteve presente visitando a cidade, São Gonçalo dos Campos, foi o candidato ao governo da Bahia, Semi Neto, que concedeu entrevista à reportagem do Panorama Geral. Na ocasião, ele falou sobre as propostas da criação do Pix Saúde. Segundo a Semi Neto, a iniciativa tem como objetivo de agilizar o atendimento à população. E ele também falou sobre duras críticas ao governo Jerônimo e falou também sobre outros assuntos. Vamos ouvir essa entrevista.
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2: Muito feliz de estar aqui novamente em São Gonçalo. É assim, uma emoção enorme, porque as pessoas aqui sempre me acolheram com muito carinho. Eu tenho um apoio desse que eu considero um dos melhores prefeitos de toda a Bahia, que é o prefeito Tarcísio, um grande parceiro, um homem de coragem, de fibra, um cara leal. Assim, a gente olha São Gonçalo e vê hoje não só a região, mas muitas partes da Bahia se reunirem aqui nessa grande festa, percebe a força e o potencial, não só de São Gonçalo, mas desse calendário de eventos do interior da Bahia. E é claro, eu reafirmando hoje a minha parceria, o meu compromisso de trabalho, e se Deus permitir, a partir do próximo ano, nós vamos fazer algo que seja para transformar São Gonçalo e a Bahia. Vamos mudar a Bahia e vamos mudar ao lado do prefeito Tarcísio, dos nossos vereadores, do nosso prefeito Zé Ronaldo, das lideranças que estão aqui ao nosso lado hoje. Portanto, é um misto de gratidão e compromisso com o futuro de São Gonçalo.
0: A Semi Neto, na última quarta-feira na convenção, você se emocionou. O que passou na sua cabeça naquele exato momento?
2: Para ser verdadeiro e sincero, passou um filme dos últimos 4 anos, das dificuldades que nós enfrentamos, dos momentos que a gente pensa em desistir, mas também daquela energia que surge, às vezes você não sabe de onde, mas surge para você buscar mais, para você se reinventar, para você fazer melhor, corrigir os erros e procurar um resultado agora que seja de vitória. E aí, nesse contexto, não posso mais uma vez deixar de falar do prefeito Tarcísio, porque nas horas mais difíceis, ele estava do meu lado. Assim, no momento que pouca gente acreditava, ele estava comigo. Então, eu tenho uma gratidão hoje enorme no meu coração, que vai se transformar em compromisso de trabalho para retribuir essa parceria em serviços para São Gonçalo e para a Bahia, que eu sei que é o compromisso dele e vai ser meu compromisso também.
3: O prefeito Tarcísio tem falado que ele está sozinho em São Gonçalo, não tem o apoio do Estado, não tem o apoio do governo federal. A partir do ano que vem, a Semi Neto, governador da Bahia, vai ter uma atenção, um olhar diferenciado para São Gonçalo?
2: Em 2 anos, a gente vai fazer por São Gonçalo o que eles não fizeram em 20. É a garantia que eu posso dar. Se tem alguém que tem prestígio pessoal e político comigo, é Tarcísio. Então, se Deus permitir, e se a gente ganhar a eleição, Tarcísio vai ter um parceiro do primeiro dia de governo. Não é esperar para a véspera da eleição, que a gente sabe que é o modelo de Jerônimo. Não, deixa para a véspera, para tentar tapear o eleitor. Não, a gente vai trabalhar desde o primeiro dia para que os 2 últimos anos de mandato de Tarcísio sejam os melhores, mais produtivos, e que ele consolide ainda mais esse trabalho histórico que ele vem fazendo em São Gonçalo.
0: Você lançou a relação à saúde, Pix Saúde. Como é que vai funcionar?
2: O Pix Saúde é o apoio financeiro que o governo do estado vai dar para o paciente pobre que não pode pagar o médico particular, o plano de saúde, e que não tem vaga no hospital público. Nós vamos ajudar esse paciente a comprar vaga na na clínica ou no hospital particular para que ele seja atendido e não espere na fila da regulação?
3: O problema sério, de fato, a regulação hoje é uma reclamação geral. Regulação e segurança pública. Com essa atitude do Pix, você acredita que vai amenizar, diminuir essa tão famigerada fila da regulação?
2: Você citou agora, segurança e saúde são as duas prioridades número um do que a gente pretende fazer pela Bahia. Eu tenho foco, eu sei por onde começar e o que fazer. Então eu não vou dispersar minha atenção. Claro que tem muita coisa importante para fazer, mas o começo, o primeiro passo é educação, é saúde e segurança. Vamos trabalhar pela educação, pelo emprego, para diminuir as desigualdades, mas antes de tudo vai ser saúde e segurança. O Pix Saúde e o trabalho de retomada de territórios, da governadoria da segurança, do governador presente, são projetos inovadores e diferentes que nós vamos trazer para a Bahia. E a partir de agora a gente vai começar a discutir, a debater com o povo baiano as nossas propostas, que se Deus quiser vão prevalecer em outubro desse ano e vão ser o começo da mudança da Bahia.
4: Alguns prefeitos à base do governador aderiu à sua campanha. Informação que tem mais para vir?
2: Muita coisa para vir de novidade, eu não posso antecipar. Nesse caso, não dá para dar spoiler, mas podem aguardar muita gente vindo, porque eu acho que os prefeitos, ex-prefeitos, vereadores, lideranças hoje, eles traduzem esse sentimento de mudança do nosso povo. E a gente vai ter novidades muito importantes nesses próximos dias.
3: Agora, a segurança pública é um outro problema grave. O senhor tem feito muitas críticas, inclusive em seu programa ontem, na convenção, o senhor falava de bater de frente para acabar com a criminalidade. De que forma?
2: Nós vamos ser objetivos e diretos. A primeira coisa, o governador vai assumir a responsabilidade e vai encarar o problema. Eu serei parte decisiva da solução do problema. Vamos implantar a governadoria da segurança para integrar as polícias, trabalhar com tecnologia. Eu vou diretamente conversar com os comandantes de cada regional, de cada distrito, de cada cidade e também da capital para estabelecer metas, cobrar resultados, oferecer as condições para a polícia trabalhar com melhores salários, com condição de trabalho, com valorização da carreira, para a gente chegar junto, ter presídio que puna bandido, que bote para quebrar, como tem que ser, respeitando os direitos do cidadão, mas enfrentando a bandidagem, que na Bahia não vai ter vez.
4: Para a gente finalizar, em relação ao emprego e renda, o que é que o senhor pensa para essas áreas?
2: Interior. Desenvolver o interior da Bahia, estimular as vocações, estimular o potencial do interior, levar a retomada da industrialização para o interior, estimular o comércio do interior, garantir o apoio ao pequeno produtor, a quem vive da terra, o homem do campo, ter estratégia, método e trabalhar com resultado. Oferecer ao jovem educação de qualidade, qualificação profissional, primeiro emprego e olhar para o interior como um instrumento para abrir as portas para a Bahia crescer e prosperar.
3: O papel de Zé Ronaldo na campanha?
2: Imprescindível, decisivo e fundamental. Zé Ronaldo hoje, ao lado de algumas pessoas que vestir a camisa e abraçar essa causa, tem feito a diferença. E eu tenho gratidão, reconhecimento. E Zé Ronaldo, para mim, hoje, é uma das peças fundamentais para a gente construir essa vitória.
4: Um abraço, vote sempre para São Gonçalo, ao lado de Tarcísio.
2: Gratidão, prefeito Tarcísio, parabéns, a cidade está linda, linda. Que alegria estar aqui hoje em São Gonçalo. Obrigado.
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0: Ivan Costa. Muito bem, aí ouvimos a ACM Neto, que falou aí sobre vários assuntos, falou sobre a convenção, que ele ficou emocionado, né? Falou também sobre a questão da segurança pública, que ele disse que vai bater de frente, será uma das primeiras ações, caso ele ganhe o governo. Falou também sobre o Pix Saúde, que é uma evolução, e também falou sobre a chamada regulação, né? Que infelizmente tem matado muita gente, que é a demora para atender as pessoas, né? E também falou sobre a relação com o prefeito Tarcísio, disse que na hora que ele mais precisou, Tarcísio, nesses 4 anos, Tarcísio deu total apoio, inclusive fazendo crítica ao governador Jerônimo, e também ele disse que vai reconhecer que assim que ganhar se ganhar o estado, logo no primeiro dia, São Gonçalo vai ser tratada de forma diferente. E também ele falou sobre a relação com Tarcísio, que Tarcísio é também amigo dele, né? E falou também sobre Zé Ronaldo, né? E entre outros assuntos. Agora vamos ouvir o prefeito da cidade, que também conversou com a nossa reportagem. O prefeito São Gonçalo dos Campos destaca a visita de ACM Neto ao Festival Cidade Jardim. O prefeito São Gonçalo dos Campos, que é Tarcísio Pedreira, conversou comigo no Panorama Geral durante a visita do governador. Também estava participando da entrevista André Silva, que é vereador. André hoje está todo alinhado, viu, Lina? Hoje ele é dublê de repórter e também vereador em São Gonçalo. Também ele é dublê agora de dançarino. Mas vamos ouvir o prefeito Tarcísio.
3: Hoje a cidade cheia na primeira noite, a presença do candidato ao governo da Bahia, ACM Neto. O povo abraçou a ACM, abraçou o senhor. Como é que o senhor registrou esse momento?
6: Do pré-candidato, não. Do futuro governador da Bahia. Porque, né, você veio acompanhando da hora que ele desceu do carro até agora e você viu, foi o povo dizer isso a ele. Meu governador, meu governador. Então, você fez uma pergunta à Neto aqui no instante. E esses prefeitos que estão vindo, eu nasci e fui criado na política. Quando começa o pula-pula, meu irmão, é caminho sem volta, já era. Então, nós estamos aqui diante, né, do homem que a Bahia já deveria ter eleito governador 4 anos atrás. Então, a nossa obrigação enquanto Estado, que erramos colocando um incompetente no Palácio Ondina, é dar um passo para trás, reconhecer e votar, né, e eleger esse ano, com fé em Deus, o melhor prefeito da história de Salvador. Eleger, sem sombra de dúvidas, o homem que se preparou a vida inteira. Então, ó, eu sou polêmico, né? O que eu posso dizer aqui é o seguinte: se depender de São Gonçalo dos Campos, meu irmão, que já foi. Ó, Neto, ó, vai correr os outros 416 municípios da Bahia, que se depender de São Gonçalo, irmão, você já está lá. Quero agradecer a presença aqui do nosso líder, o prefeito de Feira de Santana, José Ronaldo Carvalho, a maior liderança da história de Feira de Santana e região. Então, eu saí da convenção anteontem empolgado. Por quê? Eu saí da convenção, participei da outra 4 anos atrás, né, e parei no mesmo posto que parei essa semana. Eu precisei pular 3 postos procurando um lugar para comer de noite. E no terceiro posto que eu parei, que é a maior churrascaria da BR-324, tinha uma fila de umas 100 pessoas fora da churrascaria. E eu sou curioso, eu perguntando ao povo: você é de onde? De Luiz Eduardo Magalhães, de Juazeiro, de Jequié, de Ilhéus, de Vitória da Conquista. Então, para aqueles, né, que dizem que Neto só tem força em Salvador, eu só tenho uma coisa a lhe dizer: vocês vão levar fumo e a ataca vai ser grande, com fé em Deus.
4: Para a gente finalizar, você é dos que deu apoio a ACM Neto, fazendo duras críticas ao governo de Jerônimo nesses 4 anos.
6: Jerônimo! Jerônimo, Rodrigo! Né? Jerônimo é, sem sombra de dúvidas, o pior governador da história da Bahia.
3: Hoje,

0: Portanto, meus amigos, ouvimos o grande prefeito Tarcísio Pedreira, que falou aí sobre a Semi Neto, sobre, diz que é o povo que está querendo, né, esse evento em São Gonçalo dos Campos, que aconteceu Cidade Jardim Festival, foi na sexta-feira, sábado e domingo. A cidade ficou super lotada. Amanhã o evento já terminou aqui, a sessão na Câmara Municipal. Aí amanhã a gente vai trazer as entrevistas, né? É sobre esse bate-papo aí com... Ouvimos o prefeito Tarcísio, ouvimos também o presidente da Câmara, ouvindo o vereador André, viu, Lina? André, que é dublê de repórter e vereador e dançarino. Ele só não pode dançar na cabeça do microfone, né, Sara Rosimeire? André, o povo fica dando risada do corpo sorvete, né? É mole o que mais, Sara Rosimeire? Eles gostam, né? Mas hoje São Gonçalo dos Campos está completando idade nova, 142 anos, mas hoje, sabia que hoje, dia 28, tem exatamente 8 cidades completando idade nova hoje? É, hoje, terça-feira, né? São 8 cidades da Bahia, cidades baianas, que comemora datas importantes de emancipação política e administrativa. Exemplo, Coronel João Sá também completa idade nova hoje, Pedro Alexandre também completa idade nova hoje, né? Pedro Alexandre é uma cidade. Jacobina, que fica na região da Chapada. Você sabia que Jacobina, ela que é pelo lado norte, é que abre a Chapada Diamantina. Jacobina, você já vem ali por dentro, né? Já sai Morro do Chapéu, aí vai para Lençóis, vai para Andaraí, vai para Wagner, toda a região. Então, Jacobina é o cartão postal da Chapada na região norte. Na região sudeste, a capital da Chapada é Itaberaba. Hoje também completa a Idade Nova. Itabuna também hoje completa a Idade Nova. Campo Formoso, a cidade das Esmeraldas, né? Campo Formoso fica depois de Seu do Bonfim, depois de Antônio Gonçalves. Vem Seu do Bonfim, Antônio Gonçalves, depois vem Campo Formoso, a cidade das Esmeraldas. É, lembro que eu ia lá para Campo Formoso buscar explosivo, né? Para detonar buraco de poste. Abraço à população de Campo Formoso, região norte da Bahia. Também hoje Gandu, que fica no sul, baixo sul da Bahia. Gandu também hoje completa idade nova. Paulo Afonso, a querida Paulo Afonso, que Paulo Afonso é exatamente a cidade que... A única cidade do Brasil que faz limites com 4 estados, né? Tem Bahia, Pernambuco, Alagoas e Sergipe. E aí do lado de cá, do lado, né, do Rio, fica o Rio São Francisco, fica a cidade de Paulo Afonso. Se você for para o lado esquerdo, aí você vai para Pernambuco. E se você vai para o centro, você vai para Alagoas. E se você for para o lado esquerdo, lado direito, vai para Sergipe. Então, Paulo Afonso faz de limites com 3 estados, juntando a Bahia, são 4 estados juntos, né? E você sabia que o estado da Bahia, ele é grandioso, né? Para a gente atravessar o estado, por exemplo, você sai de Paulo Afonso, vai para o sul da Bahia, para a Vitória do Espírito Santo, vai para o Espírito Santo. Você roda aí quase 2 mil quilômetros, né? Aproximadamente. E aí você leva aí 2 dias para cruzar o estado. Se você vem da região, oeste, lá de, ou seja, de Brasília, vem também de Goiás, aí você vem de Barreiras para o sul da Bahia, para você cruzar, para ir para o Espírito Santo, você vai rodar aí 2.500 quilômetros. Aí você vai passar aí também 2 dias ou até mais, dependendo, né? E já a cidade de Paulo Afonso, em meia hora você corta, por exemplo, você sai de Pernambuco, aí você vem ali por Glória, vem da barragem de Itaparica, né? Ali que é a barragem de Itaparica, pertence a Pernambuco. Aí você passa para o lado de cá, vem para a Bahia, atravessa o Rio São Francisco, a barragem. Aí do lado de cá, a Bahia, vem Glória. Aí você vem Paulo Afonso. Aí Paulo Afonso você corta, volta, passa na ponte Dom Pedro, a ponte Dom Pedro, aquela ponte metálica histórica. Do outro lado já é o estado de Alagoas, ou seja, você vai rodar aí meia hora, você cortou o estado da Bahia. É o único lugar do nosso estado da Bahia que você leva meia hora para cruzar o estado, né? Sai da Bahia e vai para Alagoas. Tá certo? Sabia dessa curiosidade? E Campo Formoso hoje completa 46 anos. E São Gonçalo, que hoje completou exatamente 142 anos. Então, parabéns a todas essas cidades, né? São Gonçalo, 142 anos. Gandu, 68 anos. Jacobina, 146 anos. Completa hoje. Paulo Afonso comemora 68 anos. Paulo Afonso é uma cidade jovem, né? 68 anos só, Sara Rosemeire. Pedro Alexandre, 46 anos. Coronel João Sá, 64 anos de emancipação política, né? Então, parabéns a todas essas cidades. Mas, senhora Rosemeire, eu vou ouvir aqui rapidinho só o Padre Luciano, que o Padre Luciano curtiu, né? E ele bateu um papo conosco para matar a saudade do povo do Coração de Maria. Vamos ouvir o Padre Luciano, que conversou com a nossa reportagem aqui do Panorama Geral. Aniversário do município de São Gonçalo dos Campos, 142 anos. Conversar aqui com o Padre Luciano, que realizou a missa, participou aqui da sessão solene, Padre. Sua mensagem a toda essa população aqui de São Gonçalo dos Campos, já que o senhor está agora com o ministério aqui nessa cidade.
1: Salve, Ivan, Panorama Geral. Um dia feliz, festivo, alegre, onde se celebra a história, a vida do povo. E, sobretudo, onde celebra também a esperança de dias melhores para São Gonçalo, uma cidade jardim de tantas praças bonitas, de um povo generoso, e se espera um povo que possa dialogar, possa se acolher, possa se amar e possa se respeitar sempre mais. Então, é um dia histórico, né? Sobretudo porque nós hoje damos início, sobretudo, à campanha pela qual vai reformar e restaurar a Igreja de São Gonçalo. Um abraço e muito obrigado.
0: Então, portanto, ouvimos o Padre Luciano, né? O Padre Luciano ia correndo de mim, morando no rádio. Ivan, não quero me meter em polêmica. Falei, Padre, mas hoje é o aniversário da cidade, teve a missa às 8 horas, ele celebrou, né? E falou aí que a igreja já está adquirindo aí recursos para a reforma da igreja, a matriz de São Gonçalo. O Padre Luciano, uma figura, viu? Gente boa, da melhor qualidade, né? e falar nisso, rapaz, hoje em São Gonçalo também no festival Cidade Jardim, pessoal falando daquela matéria do arcebispo Dom Zanoni, que eu perguntei a ele sobre a transferência do Padre Luciano, é porque o padre mandou perguntar, essa pergunta tem que ser feita ao Dom Zanoni, eu perguntei, né? E o padre respondeu, né, o Dom Zanoni. E eu lembro que no final o Dom Zanoni falou, olha, Padre Luciano é tido como delegado, como tal, mas ele tem que obedecer ao seu pastor. Deu uma no final da entrevista, eu lembro, né? Pois é, um abraço aí a toda a população de São Gonçalo dos Campos, 142 anos. São Gonçalo, que é uma cidade que a maior população são negras, né? São aí 90% da população são negras. Então, parabéns. Gente bonita, viu? Muito bonita a população de São Gonçalo dos Campos, que hoje completou idade nova, está completando idade nova, 142 anos de emancipação política administrativa. Senhora Rosemeire, final de programa, né? Não há tempo para mais nada, a não ser para a gente encerrar o programa Panorama Geral de hoje. Lembrando que essa cobertura, no programa de amanhã, a gente vai ouvir o prefeito, ouvir o presidente da Câmara, também ouvir o vereador André Silva. Mas quem está completando idade nova no dia de hoje, para a gente homenagear, é o cantor Guilherme Arantes, Vamos encerrar o programa, Sr. Rosimeire, com um dos seus maiores sucessos que ele gravou em 1985. Cheia de charme, aumente o volume do seu rádio para ouvir essa grande canção.

0: Pois é, meus amigos, aí você ouviu Guilherme Arantes, aniversariante do dia, completando idade nova hoje, com essa grande canção cheia de charme. A gente vai finalizando o programa Panorama Geral de hoje, que volta amanhã a partir do meio-dia, se Deus quiser, ele há de querer. Mas na sequência, eu recomendo, não desligue seu rádio, porque chega ela!
1: Lina Santana!
0: E o programa Tarde Alegre. E lembre-se, gente...
2: E aí, Ivan Costa?
0: Nunca pise em seu semelhante, mesmo que ele seja uma pedra em seu caminho. Simplesmente entregue a Deus, porque Deus saberá fazer dele exatamente o que ele merece. Uma boa tarde a todos e até amanhã. Um abração de coração do seu amigão. Tchau, gente.

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3: 2:16.
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2: Aliás, ótima tarde de terça-feira pra você, pra mim, pra todos nós. Agora 2 horas 23 minutos. Chegando o nosso sua, Tarde como... Alegre na Educadora.
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2: É comigo mesmo. Eu já estou por aqui, já cheguei. Você já chegou também. Já tem muita gente que já chegou, mas ainda tem muita gente pra chegar também, viu? Por aqui já chegou a Prolígia, já fazendo o seu pedido e também mandando o seu boa tarde pra gente, já deixando aquele abraço, por gentileza, dê um forte abraço em Braulina do Beiju, do Dia das Avós, da Prolígia.
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2: Já pediu aqui a sua música, o seu sucesso. Dona Moça também já chegou, já tá por aqui.
5: Boa tarde, minha querida Lina Santana, já estou aqui, hoje eu estou em casa. Isso, já estou aqui aguardando Tarde Alegre com as resenhas com Braulina do Beiju e a participação de todos os ouvintes. Desde já, mando um abração para Braulina e para todos os ouvintes.
2: Um abração para você também, dona moça. Obrigada pelo carinho da audiência. Quem vai chegando, vai levantando a mão, vai mandando o seu boa tarde pelo 75992036677. 75992036677 é o canal, é o contato para você falar comigo através do nosso WhatsApp.
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7: Boa tarde, Lina.
2: Boa tarde, minha amiga Lina.
7: Todas essas amigas aí, todas as amigas que estão escutando o programa, viu? Não esquecendo de você. É, manda um alô aí com a pessoinha que tá aqui agora. Se tu pudesse passar um pouquinho de uma música do Silvano Salles pra ela, que tá aqui te escutando, viu? Te chama braba. Tá aqui. Deus te abençoe, Lina. Deus te proteja. Deus te dê uma boa tarde. Mandando para todas as amigas aí, amigo. Não esquecendo de você. Passa a música, se eu anunciar, serve para mim e ela. Vou escutar, viu?
2: Um abraço, minha amiga Lia. Olha aí, um abraço aí para minha amiga. É só um apelido que é de brava, não é, minha amiga Lia? É o doce mais doce de pessoa que eu conheço.
4: É sentir.
2: Aquele abraço pra minha amiga Branca, também já chegou na área, já está aqui me lembrando da música dela de ontem, que não deu tempo. Saúde e paz pra todos nós. Amém, minha amiga Branca. Minha amiga Clideci também já chegou.
8: Boa tarde, Lina Santana, Clideci, chegou lá tarde. Aquela música chamada Batista também. Eu, uma boa tarde, é Paulino Beijou. Eu assisto ela toda semana. Eu também tô no... A rádio tá ligada desde 5 horas da manhã.
2: Que coisa boa, que maravilha, audiência total, minha amiga Clideci, um abraço. Obrigada mesmo pelo carinho da audiência. Quem já está pedindo Amado Batista também é minha amiga Nininha de Cana Brava.
9: Boa tarde, Lina Santana. Já cheguei, tô no pé. Olha a minha música de Amado Batista. Ofereço pra senhora e Braulina. Cadê Braulina do Beiju? Vem pra aí hoje, não. Diga a ela que eu tô no pé. A música ofereço pra senhora, Braulina do Beiju, Conceição do Otizeiro, Chico da Venda, Mário do Rio Seco e São João. E eu e Antônio de Coló. A alecrim de beira d'água não se corta de machado, se corta de canivete do bolso do namorado. Tchau, fica com Deus e um bom programa. Estou no pé.
2: Olha Olha aí, minha amiga Nininha de Canabrá, viu? Um versinho aqui para os nossos ouvintes, viu? Um abraço, obrigada, minha querida Nininha de Cana Brava. Nene Ramos, da Praça da Fumex, aí na sua barraca, o radinho ligado e ela trabalhando e ouvindo a gente. Já mandou aqui, já estou aqui, viu? Radinho da Gameleira, audiência circular da cidade.
10: Boa tarde, minha amiga Lina Santana, irmã do Lupa Negra, Jorge, a toda a galera. Estou aqui de Xana, indo pra casa, mas tô ouvindo a melhor. Muito obrigado.
2: Todo dia. Valeu, meu amigo Vadinho. Tô dizendo, é audiência circular da programação da Educadora. Quando você ouvir aí ecoando a programação da Educadora, ou é um ouvinte que está em casa com o rádio nas alturas, ou é o nosso amigo Vadinho da Gameleira, que está passando aí nas ruas e avenidas, na sintonia da melhor.
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2: Valeu, meu amigo Vadinho. Mas agora vamos nos atualizar aqui no nosso calendário. Já tem muitas outras participações aqui. A Aurelina já chegou também. Ela disse, eu quero falar logo também. Fale, minha amiga Aurelina.
11: Boa tarde, Lina Santana. Que Deus abençoe a nossa tarde de terça-feira, Lina. Mandar uma boa tarde para todos os seus ouvintes. Bargo do Rio Seco, Valdomiro do Picado, Lia do Carrapato, Homem das Amizades Granfim, Nome do Sariguê, Bujão Pedreiro e sua esposa Ana. Para minha família Muritiba, Olina, por favor, toque para minha música de José Augusto. Qualquer uma de José Augusto, viu, Lina? Um abraço, beijo.
2: Hoje ela chegou para balançar os corações, viu? Música de José Augusto nas canções do baú. Já tem pedido aqui de músicas. Aliás, não vou contar agora não. Daqui a pouco eu conto sobre o baú.
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2: Terça-feira e o calendário marca 28 de julho de 2026. Estamos vivendo hoje os 209 dias dos 365 do calendário 2026. Faltam 156 dias para a gente chegar ao final deste calendário 2026 e iniciar um novo calendário em 2027. A Lua está na sua fase crescente, estamos ainda na estação do inverno. Dos fatos históricos e jornalísticos que marcou esta data de 28 de julho. Aniversário de morte de Lampião e seus companheiros do cangaço. Foi em 28 de julho de 1938, no município de Poço Redondo, em Sergipe, na fazenda Angico. Lampião foi morto por um grupamento da Polícia Militar Alagoana, os chamados Volantes, chefiado pelo tenente João Bezerra, juntamente com 10 de seus cangaceiros, entre os quais se encontrava sua companheira, Maria Bonita, Luiz Pedro, este o seu cangaceiro mais fiel, além de outros cangaceiros que estavam juntos com o Lampião.
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2: Hoje, dia 28 de julho, eu quero aqui abraçar a querida, os queridos São Gonçalenses, alô tia Olga, alô amigos aí de São Gonçalo dos Campos. Hoje, dia 28 de julho, é o aniversário de emancipação política da cidade de São Gonçalo dos Campos, a chamada Cidade Jardim. Você já ouviu aí com a reportagem, né, de Ivan Costa, que estava por lá fazendo a cobertura dos eventos festivos a esta data. Mas eu quero mandar aqui um grande abraço a todos os amigos de São Gonçalo dos Campos.

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1: Pois bem, abraçar então todos os amigos de São Gonçalo dos Campos, os colegas comunicadores, né? E aqui em nome da minha amiga, né? Que eu sou super fã do profissionalismo do trabalho dela, minha amiga Suene Silva, filha ilustre desta cidade de São Gonçalo dos Campos. Em nome dela, eu quero saudar todos os colegas comunicadores lá da cidade de São Gonçalo e a todos os amigos, né? Há 21 anos, né? Eu começava a minha trajetória no rádio lá em São Gonçalo dos Campos e sempre fui muito acolhida, né? Tenho muitos amigos, as pessoas, né? São acolhedoras, um coração grandioso. Então eu quero mandar esse abraço também. Abraçar meu caro José Antônio, que é meu amigo, irmão, companheiro de trabalho de todos os sábados aí pela manhã, na co-irmã Rádio São Gonçalo. O amigo Carneirinho da Bahia, né, que é um grande mestre também da comunicação. Então mandar esse abraço a todos os sangonçalenses. Parabéns pelo aniversário desta querida cidade, a cidade Jardim, a cidade de São Gonçalo dos Campos, né? Que ao longo da sua história de muitos anos, somente a igreja de São Gonçalo tem 330 anos. É uma história muito bonita, né? Construída aí ao longo dos anos e a emancipação política celebrada no dia de hoje. Parabéns a todos os sangonçalenses, nosso abraço aqui através do nosso Tarde Alegre, né? Educadora de Conceição do Jacuípe. Parabéns a todos de São Gonçalo dos Campos. Fazem esta cidade bonita, constroem, né, a cada dia esta história desta bela cidade.
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1: Entre ainda no nosso calendário, nos fatos históricos, já falamos os aniversariantes famosos. Hoje comemora-se o aniversário de Daniela Mercury de Almeida Póvoas, mais conhecida no mundo artístico como Daniela Mercury, consagrada cantora, compositora, dançarina e produtora musical brasileira no ritmo do axé, do samba reggae, do MPB, né? E de outros ritmos. A Daniela Mercury, que nasceu em 28 de julho de 1965, está completando hoje 61 anos de idade.
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1: natural de Salvador, da Bahia.
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1: Hoje também, entre os famosos que nasceram nesta data, 28 de julho, é a data de nascimento de Guilherme Arantes. Guilherme Arantes nasceu no dia de hoje.
6: 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Felicidade.
1: Nasceu em 28 de julho de 1953, está completando hoje 73 anos de idade. É natural da cidade de São Paulo, em São Paulo. São Paulo, cidade, nasci em São Paulo. São Paulo, capital, no estado de São Paulo.
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1: Cantor e compositor brasileiro, um dos maiores nomes da música. Um dos maiores nomes da música brasileira.
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1: Com a habilidade de unir o pop, rock e MPB em composições que se tornaram verdadeiros clássicos.
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1: Calendário dos Santos, hoje a igreja celebra os Santos Mártires de Tebaida. Houve muitos mártires em Tebaida, nos reinados de Décio e Valeriano. O martiriológio romano registra o caso de um que foi amarrado sobre o leito de flores. Veio a ele uma prostituta para induzi-lo ao pecado, mas ele cortou com os dentes a própria língua e cuspiu no rosto da mulher, que fugiu apavorada.

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2: E agora chegou a hora de homenagear os aniversariantes do dia. Você que completa e está de nova hoje, dia 28 de julho, é para você agora as nossas homenagens, nossos parabéns para você que faz aniversário hoje. É o seu dia especial? Receba nosso abraço, nossas homenagens e os parabéns aqui no Tarde Alegre. Quem canta é Brazilian Voice.

Ofereço esta canção, as homenagens e todas as canções aqui do nosso Tarde Alegre. Ofereço para você que completa idade nova hoje. Desejo também felicidade, saúde e paz, alegria no coração e dinheiro no bolso, que não faz mal para

0: mensagem de otimismo para esta terça-feira.
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0: toda a nossa mensagem de hoje, obra de arte.
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0: Obra de arte. Quando você nasceu, Deus não rogou uma praga para você ser tímido, distraído ou confuso. Ele lhe proporcionou todas as ferramentas para você completar a sua criação. Perguntado sobre como era criar uma obra de arte, Michelangelo respondeu: "Dentro da pedra já existe uma obra de arte. Eu apenas tiro o excesso de mármore." Dentro de você já existe uma linda obra de arte, a mais bela do universo. Aí dentro de você já existe uma linda obra de arte, a mais bela do universo. O seu grande desafio é, portanto, retirar o excesso de mármore e completá-la. Nós somos os artistas da nossa criação. A grande verdade é que você, somente você, é a pessoa que escolhe ser. Todos os dias, você decide se continua do jeito que é ou se muda. A grande glória do ser humano é poder participar da sua autocriação. É você quem escolhe quem você quer ser, se continua do jeito que está ou se acrescenta, se tira alguma coisa do seu viver. Esta é a maior glória do ser humano, poder participar da sua autocriação. O sucesso é ser feliz.
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0: conseguir, você é capaz. Você é uma verdadeira obra de arte criada por Deus. Nós somos uma das mais preciosas, as mais preciosas obras de artes criadas por Deus. Por isso Ele nos ama.
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0: Depois dessa linda mensagem de otimismo, depois dessa bela canção, vamos ao apoio cultural. Já já voltamos para ouvir aqui dançar. Minha amiga Lia já está esperando também com minha amiga Ângela para ouvir uma música do Uma Rocha, do Silvano Salles. E vai dar tempo a gente tocar antes mesmo do nosso momento de reflexão, que será às 3 horas. Em seguida, nós temos as canções do baú. Rapidinho, a gente volta, 2h46.
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6: 2h47.
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8: 2h56.
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2: 3 e 2.

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1: Poderoso Deus, que nos criou como a obra de arte mais preciosa ao seu coração. Poderoso Deus, essa linda canção com Tony Alisson, marcando aí o nosso momento de reflexão, lembrando a nossa mensagem com o título A Obra de Arte. Dentro de você já existe uma linda obra de arte, a mais bela do universo, criada por este poderoso Deus que nos ama com amor incondicional. Vamos rapidinho ao apoio cultural, a gente volta já já com as canções do baú. 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
0: Daqui a pouquinho voltamos com mais sucesso pra você e as canções do baú. Sabe com a qual a gente vai começar? As canções do baú de hoje. O pedido da minha amiga Branca, né? Tem o pedido da minha amiga Branca que pediu Djavan. Ontem não deu tempo pra tocar. Minha amiga, querida amiga Prolígia, pediu Leonardo. Ninguém vai tirar você de mim. E tem o pedido de Amado Batista também, da minha amiga Nininha de Cana Brava. E teve mais alguém que pediu Amado Batista também. E a gente vai tocando esta sequência maravilhosa aqui com as nossas canções do baú, recordando com alegria. Mas minha amiga Lia parece que gostou aqui de ouvir o Arrocha. Será que foi isso?
2: Obrigado, meu amor. Deus te abençoe. Gostei da música, viu?
0: Olha aí, minha amiga Lia. Minha amiga Sandra, filha de Braulina do Beiju. Um abraço, minha amiga Sandra. Tá ligadinha? Gostaria de ouvir a música Página de Amigo, com Chitãozinho e Chororó. Meu amigo Oswaldo, taxista.
3: Boa tarde, minha Santana. Boa tarde, família educadora. Dá um alô para os taxistas de Conceição de Jati, em região, e os passageiros, que é todos lindos e meninos. Aí eu estou na escuta. E Caquinho do táxi, lá do Oceano, sempre manda você dar um alô para ele, que ele está lá na escuta. Ele não manda áudio porque o celular dele não manda áudio, viu? Ele mandou mandar por ele, viu? Deus abençoe, uma boa tarde, tudo de bom para todos e essa família educadora. Tchau.
0: Um abraço, meu amigo Oswaldo. Tá mandado o alô aí de Catinho. Um abraço, meu amigo Catinho. Também aqui, Maria Luísa do Parque Ouro Verde também já chegou, já pediu uma canção do Franquito Lopes. Ofereço para todos os ouvintes. Deus te abençoe hoje sempre. Na hora da resenha, dá um abraço em Brau. Olha só, rapaz, o que eu estou vendo aqui. Meu amigo Bida Poronga disse: eu fico velho hoje. Ô, meu amigo Bida Poronga. Olha, hoje também tem uma outra pessoa que completa idade nova. Eu deixei para homenagear agora. Vou homenagear também agora nas canções do baú, no momento romântico do nosso programa. Minha amiga Vone já, ó, captou a mensagem só porque eu falei a palavra romântica. É romântico, né? No momento romântico, já sabe quem está aniversariando hoje. A gente vai fazer esta homenagem aqui, mandar os parabéns. Mas agora eu quero parabenizar é o meu amigo Bi da Porunga, aniversariante de hoje. Alô, meu amigo Bi, está sempre participando aqui com a gente. É um ouvinte assíduo, né? Sempre nos ajuda a revirar o baú. Aí faz os seus pedidos também na roda de samba, na hora da lambada, às sextas-feiras. E hoje é o seu dia especial. Então, meu amigo Bida Poronga, receba nosso abraço, nossas homenagens, os votos de muitas felicidades, saúde e paz, alegria no coração e dinheiro no bolso, que não faz mal pra ninguém.

0: Vamos lá, um apoio cultural. A gente volta. Vamos começar com o Guilherme Arantes, o aniversariante de hoje. A gente volta então com uma canção de Guilherme Arantes e logo em seguida o pedido da minha amiga Branca.
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2: 3:12. 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
6: 3:21.
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8: Eita, que essa Lina Santana toca umas cantigas rimosas demais, macho velho. 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

são 3 horas e 35 minutos. Ouvimos aí o pedido da minha amiga Prolígia, que pediu: Leonardo, ninguém vai tirar você de mim. Vamos rapidinho ao nosso apoio cultural e já já voltamos com mais canções do baú.

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0: Rapidinho, a gente volta, lembrando que às 16h tem nossa resenha, a partir das 16h tem nossa resenha com Braulina do Beiju.
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3: 3:37.

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12: 3h48.
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trazendo um toque internacional no finalzinho aqui do nosso baú de canções. Exatamente, para a gente lembrar, né, e homenagear este grande amigo que faz aniversário hoje. Eu deixei para agora e com esta canção, neste tom, você já vai saber de quem eu estou falando, que está aniversariando neste dia 28 de julho. Né? Um meu amigo, irmão de coração, que tem um abraço mais fraterno, um abraço maravilhoso, um abraço único. O nosso abraço é um abraço único. Eu estou falando, o Boni já mandou aqui, já sabe. Hoje, dia 28 de julho, é o dia de celebrar o dom da vida do nosso querido Daniel Teles, que já fez parte aqui desta família da Educadora. E uma vez que ele fez parte, ele faz parte para sempre, né? Uma vez irmão, para sempre irmão, aqui na família Educadora. E eu quero, aqui no nosso Tarde Alegre, mandar esse abraço especial, parabenizar este grande amigo do coração, grandão do tamanho do mundo, esta pessoa com a humildade, com a simpatia, com um carinho tão grande. E mesmo que a gente está um pouquinho distante, a gente não se vê com muita frequência, mas o coração vai estar sempre unido.

0: os ouvintes, né? Os queridos ouvintes que se tornaram amigos aí no programa, através do programa Love Time. Agora eu fiz os ouvintes viajarem nas emoções. Deus abençoe a sua vida, meu amigo Daniel Teles. Muita saúde, muita paz, muitas felicidades na sua vida sempre. Que seja repleta das bênçãos e do amor de Deus a sua vida. E que sejam bênçãos grandiosas, extensivas a todos da sua família, a todos que te conhecem e a todos os seus amigos. Saudade por conta da distância, mas feliz, coração sempre feliz por celebrar com você este dia. Aqui os ouvintes, minha amiga Branca, os ouvintes, os apaixonados das músicas românticas internacionais já estão aqui mandando, minha amiga Vone, minha amiga Branca e todos os ouvintes do Love Time já aqui também mandando os parabéns para você, querido Daniel Teles, por este dia especial do seu aniversário.
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2: Ô, Lina, fala com ele também que estou mandando um abraço para ele. Que Deus proteja ele, que Jesus Cristo abençoe ele. Dê muitos anos de vida e saúde. Dê um abraço aí por mim, Lina. Fale aí o abraço que eu estou mandando para ele. Deus abençoe.
0: Você mesmo falou, minha amiga Lia, que ao vivo no Tarde Alegre, esta homenagem, os parabéns ao nosso querido amigo Daniel Teles, aniversariante de hoje. Em nome também da nossa querida Braulina do Beiju, que daqui a pouquinho vai mandar os parabéns pra você aqui no nosso momento da resenha, viu? Grande abraço, abração do tamanho do mundo, meu amigo Daniel Teles, parabéns.

0: Este é, com certeza, um amigo de fé, irmão, camarada.
1: Minha chegada.
0: Mais uma vez, nosso abraço, nosso carinho, parabéns, felicidades para você, meu amigo Daniel Teles, de toda a família educadora e de todos os eternos ouvintes do Love Time.
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4: Então, nossas canções do baú de hoje. E daqui a pouquinho a gente volta já com nossa resenha com Braulina do Beiju.
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6: 4 e 1.
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0: com Braulina do Beijo, meu amigo Chico da Venda, aquele abraço. Já tá ligadinho aqui esperando, né, Chico?
1: Já gosto dessa resenha, Lina, já gosto. Perco tempo aqui escutando aqui essa resenha de Braulina do Beijo. Valeu, Lina. Chico da Venda aqui, com a Santa Maria.
0: Um abraço, meu amigo Chico da Venda. Fique ligadinho mesmo aí no pé do rádio pra não perder nada, viu? Porque ela já tá por aqui e tá na hora da resenha. A gente com saudade, que semana passada ela não pôde vir. Mas hoje, olha ela aqui pra gente resenhar. Boa tarde, Brau.
2: Boa tarde, minha amiga Lina Santana. Como é que vai você, Lina?
0: Eu tô bem, graças a Deus, Brau.
2: Como é que vai, dona Ana? Parabéns pra dona Ana, que fez aniversário no domingo, não foi, dona Ana?
0: Foi domingo, dia de Senhora Santana.
2: Aniversário de dona Ana, dia de Senhora Santana. Parabéns pra dona Ana, sua mãe também. Parabéns pra dona Ana do Requeijão.
0: Dona Ana do Requeijão.
2: A vovó de Romeu e a bisavó de Pedrinho. A gente partiu do meio assim, ei, dona Ana, que olha para essas crianças, não é isso?
0: E que recebe as homenagens no Dia das Avós também, né?
2: É, e quem recebe as nossas homenagens bonitas da vovó e da bisavó sou eu, dona Ana do Requeijão. E se a gente não tivesse filho, a gente não tinha neto.
0: É isso aí.
2: Não é? Se eu não tivesse um filho homem, e dona Ana não foi mulher, porque a gente não manda no nosso filho, né? O nosso filho vê uma coisa aqui, outra ali, é gosto deles, não é? Se aconteceu, aconteceu. Se não aconteceu, não aconteceu. Porque às vezes sempre acontece, às vezes sempre não acontece. E a gente não está esperando nada. E quando vê, daí que aparece, né? Então ficou eu e dona Ana aqui, sempre de pequenininho que a gente cuida do neto. Leva pra aqui, leva pra lá.
0: Eu vi lá no dia da festa de uma das escolas, né? Da escola, homenageando as vovós, as duas lá, né?
2: Isso.
0: Recebendo isso. As homenagens.
2: As homenagens, mas cada homenagem bonita pras vovós.
0: É?
2: Muitos saíam de lá e vinham abraçar. Eu te amo, vovó. Eu te amo, minha vida. Eu te amo. Muita vovó chora, muitas não tem nem lágrimas nos olhos pra botar, não é isso?

0: Mas fica emocionada.
1: Mas tem que emocionar e fica quieta, não chora não. Quem tem um zóio mole, a água desce.
0: Pois é. Ô, Brau, mas antes de começar a nossa resenha, sim, você contar aí umas novidades. Hoje é aniversário do nosso amigo Daniel Teles, né?
1: É mesmo.
0: E aí eu já vou pedir a você para mandar os parabéns logo dele, pra gente não se empolgar aqui na resenha. E não aconteceu, né? A gente esqueceu de mandar o...
1: Não, eu não esqueço.
0: Eu já mandei, agora é sua vez, né?
1: Eu não esqueço de Daniel, nem um só minuto. Ele não tá aqui, mas eu não me esqueço de Daniel, nem um minuto, porque eu conheci Daniel na Escola Mova Brasil, ele aprendendo a fazer cachecol. Ele aprendendo, foi pra lá fazer cachecol, ele e a esposa e um rapaz. Da época eu não tava fazendo nada, que eu tinha quebrado o braço, tava recente. E aí tinha um negócio de fazer um negócio no dedo, eu não sei, minha professora arranjava tanta coisa para a gente fazer, e eles começaram a fazer lá e disse assim, ô tia, a senhora não quer uma ajuda não, hein? Eu cheguei assim, não adianta você me ajudar, meu filho, porque eu não posso fazer. O braço está amarrado, o outro está solto, mas não vai adiantar. Ele disse, então tá bom, mas daqui para lá, qualquer coisa que a senhora for fazer, eu estou aqui para te ajudar. E aí a gente pegou as amizades lá no paroquial, toda quinta-feira ele vinha para aprender a fazer as coisas. E aí a gente pegou amizade, eu, ele e a esposa dele que chama... Tu lembra o nome dela aí?
0: Me fugiu agora o nome
1: aqui
0: dela.
1: Aqui tem uma menina que tem o nome dela, mas deixa quieto que ela tá dormindo, tá fazendo bolo de Daniel.
0: Tá fazendo bolo de aniversário.
1: Então Daniel, olha essa amiga sua aqui, nunca esquece de você. Parabéns para você por esse lindo dia, você completando sua idade nova, que todos nós, sempre naquela data, nós estamos esperando ficar sempre mais novo. Então eu quero que Deus te abençoe, Nossa Senhora te abençoe, te dê muitos e muitos anos de vida para você, viu? Que você seja esse Daniel, com essa paciência que você tem. Eu me pagava tanto nas suas risadas que, olha, quando eu via você sorrindo, de cá eu sorria também. Eu não pedia nenhuma música a você, mas você sempre lembrava de mim e mandava uma música romântica. E aí, de hora que eu ligava para você, dizia assim, Daniel, olha, eu não tenho namorado, não tenho marido, mas eu estou aqui assistindo as músicas românticas. Você dava aquela risada tão linda. Eu dava outra, eu já estava demais coberta. Mas, Daniel, Deus abençoe mais uma vez. Deus te proteja, te dê muita força, muita saúde para você lutar. Muito mais mesmo, viu? Um abraço com os meus dois braços finos. Eu não sei se eu ainda canso de abraçar. O meu braço está fino, mas eu vou te abraçar daqui para lá. E um beijão para você, um beijo para sua família, viu? E Deus vai te abençoar mais ainda. E aquele abraço meu e da minha família que sempre te escutava. Viu, Daniel? Um beijão. E o dia que eu vim te visitar aqui, te trouxe um presente, não foi, Daniel? E duvido que tu se esqueça. Veio minha neta, quando você olhou para minha neta e falou assim, é o que é sua? Eu falei, minha neta, minha primeira neta, disse, muito linda. Ela é linda e até hoje ela é linda. Quem nasce lindo sempre morre linda, né, linda?
0: Fica e sempre linda.
1: Sempre feliz.
0: Então, um abraço aí, as homenagens de Braulina do Beiju para você, meu amigo Daniel Teles, aniversariante de hoje. Esse amigo, né, que fez parte da família educadora, mas que a gente nunca esquece. E quem sabe um dia, né? O mundo dá muitas voltas.
1: E eu fui
0: quem
1: lá.
0: Quem sabe um dia volta o Daniel daqui, Teles a fazer parte dessa família, né?
1: Eu fui lá na cidade que ele mora, tem um parente lá, como eu disseram que tinha parente lá. Fui lá no hospital, onde bota aquelas pessoas idosas, visitei aqueles idosos tudo. Tinha uma senhora lá, ela me batizou, e eu falei o nome dele, e ela disse assim, ele mora perto de mim. Aí quando eu daqui para lá, que eu falei com ele pelo telefone aqui, ela vai lá com aquele Israel Silva, ele fez assim, porque você não foi lá? Eu disse, não, minha filha, meu filho não é minha filha não, porque eu atrapalho assim, estou aqui cansada de ontem. Então eu disse assim, eu não fui não, mais breve a gente vai. E aí acabou o grupo, acabou tudo, eu tenho saudade de ir lá, em Lustosa, de eu ver meus primos. Mas assim, eu fiquei, eles vieram aqui e eu conheci meus primos que eu tenho lá.
0: Já encontrei dessa, aqui. Voltas do mundo, a gente
1: eu
0: vai
1: já
0: andei esse
1: mundo todo
0: Daniel
1: sempre.
0: Daniel Teles, para a gente partilhar nossos abraços.
1: Não, é
0: né?
1: Isso é bom demais. Eu, quando eu ando, eu encontro um parente meu. Se eu não andasse, eu não encontrava meus parentes, não é isso?
0: E meus amigos,
1: e
0: né?
1: E meus amigos. Então, então, eu fico muito feliz com isso. Muito, muito, muito, muito. Um abraço, Daniel, para você, para sua esposa e todo mundo aí
0: filha,
1: que nos escuta.
0: Né? A filha
1: chama Dani também. E Deus abençoe todos que escutam aqui a Rádio Educadora FM 88,5. E aqui a Rádio da Família, qualquer pessoa pode ouvir. Não tem problema. Aqui é a rádio que só fala a verdade, não tem mentira nenhuma.
0: É, foi muito bem. Então aí, 4h19, mas você chegou aqui cansada, disse que estava cansada, e tá cansada de quê assim,
1: gente? Eu ainda tô cansada.
0: Por onde andastes que tanto se cansastes? Em que festas estavas?
1: Minha filha, você sabe que já vai fazer um ano que eu não ando. Você mesmo sabe, um ano que eu não ando.
0: Sim. E tanto essa, quanto andou esses dias.
1: E esses dias, do dia dos avós pra cá, eu me surtei. Eu me surtei, mas não foi pra lá, pra aqueles mundos, não. Me surtei.
0: Como diz nosso amigo Ivan Costa, não foi pra ir pra Esbórnia, não.
1: Não,
0: né?
1: Não foi pra Esbórnia, não sei nem o que é Esbórnia, mas deixa quieto, deixa quieto. Então, comecei a andar naquele dia dos avós. O dia dos avós foi domingo, mas cada
0: pois
1: um...
0: Pois é, por sinal, desde sexta-feira que chega a mensagem aqui parabenizando você, dia dos avós.
1: Pois é, então cada escola homenageia os avós no dia que seus alunos estão lá. Então, como o Carmita falou assim, o ano passado foi tudo junto, a turma toda. E ficou assim, muito apertado. E esse ano nós dividimos o grupo. Na terça-feira eu não sabia que tinha homenagem das vós. Na terça eu tinha duas bisnetas lá. Não fui porque eu não sabia, não me falaram nada, eu não fui. Quando foi quarta eu fui porque Romeu, uma semana antes. Repara, quando eu falo de Romeu, eu falo com a boca cheia, viu? Eu digo ele sempre. Meu primeiro neto, por isso que eu falo uma coisa e depois eu falo outra. Porque assim, o meu primeiro filho foi homem. Meu primeiro neto é homem. Meu primeiro bisneto foi homem. Foi não, é homem. Tá, ele está crescendo, vai ser um homão mesmo. Então eu fico feliz, me senti feliz, sou feliz. O que ele vai fazer com o filho dele? Primeiro, ele vai me consultar se eu posso ou não posso participar daquele evento que ele vai fazer ali, pode ser um aniversário, pode ser um batizado, pode ser a escola. Eu tenho que estar lá. Eu tenho que estar lá. Qual é? Os outros não falam nada. Os outros não me dizem nada. Como é que eu vou para lá com a cara de pau? Eu falo, o povo se dana porque eu falo. Mas tem que participar com a sua mãe, três mães. Eu sou a mãe dele. A avó e a bisavó. Eu não tive avó, e sempre eu falo, não vi minha avó. Nasci, não vi minha avó pela materna. Não vi a minha avó paterna. Sinto saudade porque eu não vi. Mas eu, graças a Deus, minha mãe foi uma mãe, uma boa mãe, uma boa avó, uma boa bisavó. Então eu sou assim, igualmente a ela. E também já estou no caminho dela aqui. Já sou mãe, já sou vó, sou bisavó. E cada vez aparece um bisneto na minha frente, eu peço a Deus pelo pai, pela mãe e pela criança também.
0: Eu acho que daqui a pouco tempo vai ser...
1: Olha, cala a boca, Lina, não fala não. Que não fala não, que aquele negócio passa um vento assim, que é assim ligeiro, e vem pra cá, Lina.
0: Fala, aí vem, parece que vem mais ligeiro, né?
1: Não fala não, que eu não tinha nenhum, pelo amor de Deus. Quando eu vi assim, Lina, o pessoal, cada um com um neto no braço, parece que foi uma doença. Aí eu disse assim, meu Deus do céu, se eu pedisse dinheiro, acho que não caía um centavo na minha mão. Mas foi a riqueza que Deus me indicou para mim, foi o filho e os netos que veio do filho, porque se eu não tivesse filho, eu não tinha neto.
0: Não é?
1: Se o filho não tivesse filho, eu não tinha neto e para ser bisneto meu.
0: Para ser bisneto,
1: mas
0: né?
1: Que pessoa...
0: E os tataranetos que vai chegar depois. Vai chegar depois. Ah, é depois,
1: menino. É depois, viu, menino?
0: É agora não, que agora tá curtindo os bisnetos.
1: Aí, eu não acabei de curtir, que agora que eles estão chegando.
0: Nós recebemos a feliz notícia, graças a Deus, né? No dia do aniversário de mãe, que está chegando mais um tataraneto, viu?
1: Ela já bateu o tatara, ela tá tão feliz, embora não chegou ainda, mas
0: pois
1: vai chegar.
0: Pois é, tá chegando mas aí. Já graças, tem um, mas vai chegar outro tataraneto.
1: Graças
0: já.
1: A Deus. Então ela fica, se sente feliz. Aí, eu não sei se ela usa aquela água milagrosa. Ela usa...
0: do outro não, porque estava um pouquinho longe. Mas desse agora, quem sabe, a gente vai ver.
1: Ela não sabe.
0: Se entrar para cá, vai poder fazer essa
1: receita. Será que ela sabe?
0: Essa receita.
1: Sim, será que ela sabe? Eu acho que ela nunca soube.
0: Nunca vi ela falar, não.
1: Não, porque ela nunca falou. Só eu que falo aqui, no lugar que eu chego, eu falo, o povo diz. É verdade mesmo. Minha filha, é verdade, porque se não fosse verdade, não estava aqui.
0: Não é? A receita é essa.
1: É, a receita é essa. Aí eles vão chegando. E eu vou ficando assim, e vendo eles crescendo, e eu não sei se eu tô crescendo, estou ficando pequeno no meio deles, mas
0: tá Lina Santana...
1: do tamanho deles? Do tamanho deles, eu disse assim, daqui um dia, eu falei com o meu, daqui um dia o meu, eu vou ficar... Ué, disse a minha avó, já tá ficando... Ai, cala a boca! Não fala nada, não, que daqui um dia eu tenho que ficar em pé e os meninos, ou eu me sento no tamborete, e os meninos tudo em pé ao redor de mim. Disse, a minha avó, será que eles pegam tudo? Vai tirar uma foto, mas eu não sei não, quem?
0: Oi, gente, o que for maiorzinho, vai... abaixa um pouquinho, como deve ficar na altura. O que for pequenininho, suspende o pé assim.
1: Suspende o pé. E eu com o mais menor, né, Lina? Que fala mais menor. No colo,
0: o mais menorzinho fica no colo,
1: no
0: né?
1: No colo. Então isso, a gente se sente tão feliz, tão jovem. Aí o menino me falou assim ontem, ô dona Brava, eu falei, oi, do tempo que eu lhe conheço.
0: E você não mudou nada?
1: A senhora não muda nada, né? Eu disse assim, como? O seu rosto é o mesmo. Eu conheci a senhora. E me desculpa aí, contusão que a senhora tem. Disse, eu não vou falar não, porque pode vir um pretendente aí querer me dar, falar comigo alguma coisa, e ele sabendo a idade não vem. Aí ele enganou pra mim. Ô, Lina Santana, eu falo minhas bobagens, minhas coisas, não machucando ninguém, né?
0: É, pois é. É pra poder levar alegria.
1: Sorrir, se divertir comigo. Então, é pra eu viver mais e chegar mais um dia, né? Então, ele disse, então é isso mesmo. Diga, eu também fico pra eu tocar. O rosto eu não posso trocar, só troca a roupa. Aí. Oi, eu não saí com a mesma.
0: Boa tarde para a vovó mais alegre do Tarde Alegre.
1: Que foi?
0: É, Branca.
1: Ô, Branca, um abraço para você, viu, Branca? Quero agradecer a Maria José pelo café, o chá. Tudo que teve no chá da vovó ali na Santana.
0: Ela me contou que você estava lá com ela.
1: Foi, ela me convidou para não dizer não. Cheguei, a menina disse, mãe, a senhora vai ou não vai? E me gritou, disse, para, sai de baixo comigo aí, vá. É o que? Ela disse, eu lhe falei, eu disse, era que depois eu respondia que você já estava dormindo. Então, foi mesmo que ela falou que hoje tem um chá das vovó. A senhora, que é para a senhora ir, a senhora vai. Eu falei, diga para ela que eu vou, que o ano passado, em tudo quanto foi coisa que teve aqui, nos grupos que eu faço parte, eu não fui nada, porque eu não podia ir. Mas eu disse assim, ó, as coisas vai e vêm, e a saúde vai e não vem, né? Então... Fazer quando eu apelo a minha, ela fala assim, então. Então eu fui cuidar de mim, antes que acontecesse, demorei demais. Mas graças a Deus, eu fui. Tudo correu bem por lá e por cá também, e eu tô aqui.
0: Pois é.
1: Aí teve um rapaz que falou assim, mas a senhora não tava na rádio, eu disse, eu não podia ir. A gente sentia falta da senhora lá, porque qualquer coisa...
0: Que às vezes tem dia que tem um compromisso, né?
1: Não, é porque eles não estavam me vendo, não foi no compromisso, isso. Eu não falei nada com pessoas nenhuma, não é? Aí eu saí, fui cuidar de mim, e hoje eu estou aqui, já vou num canto, a pessoa me chama, e já estava com os convites de ontem, e aí eu fui ontem. Para um lugar muito especial, foi um convite, já estava um mês antes, esse convite. Muito especial para mim ontem.
0: Para onde mesmo, gente? Esse convite especial assim.
1: Aí...
0: Será que foi ainda das comemorações desta semana, do dia da vovó?
1: Dos vovós, sim, dos vovós, muito especial. Uma vovó, muito especial. Eu fui com alegria, com amor, com carinho. Pensei que era para estar todas as vovós lá. Foi uma surpresa, uma caixa de segredo, eu.
0: Foi uma surpresa para essa, surpresa, como diz Branca, essa vovó mais alegre do Tarde Alegre.
1: Do Tarde Alegre, sim, então foi uma surpresa para mim. Eu cheguei lá. Quem primeiro chegou foi eu. O menino já estava lá, não sei se os meninos sabiam. Eles não sabiam, não. Se ia surpresa, eles não iam saber. Né, Lina? Pois eles não iam saber. Quando eu cheguei logo, a menina que trabalha lá, do picado, ela foi chegando e disse, está perdida? Eu disse assim, não, minha filha, se eu me perder, alguém vai me achar. Ela deu ideia, entrou pro trabalho dela e eu fiquei na porta esperando. Eu disse, já tem gente aí? Disse assim, a senhora vai para onde? Não, eu disse assim, eu tive um convite para vir para aqui. E não tem ninguém, aqui não tem ninguém, sou eu. Será que eu sou adiantada? Ele disse, não, a vez é vem. Eu estou pensando que é por causa de... Eu sou. Daí foi chegando a professora que mandou o convite para mim. Ela é professora e é pedagoga. Aí ela foi chegando e me chamou para dentro e me apresentou ali. Estava todo mundo sentado. Quando me viram, fizeram logo oração, todo mundo ali.
0: Aí que você vai entender que não era para todo mundo, era só...
1: Era só para mim, eu
0: disse assim... Você foi a convidada especial.
1: Aí eu disse assim, vem cá e cadê as outras? Eu disse, não, não tem outra aí, canto nenhum, é você, é você. Porque aqui, aí eu quero saber quem é aqui no Birimbau que não conhece você e quem é que não gosta de você. Você é famosa no Birimbau, em tudo quanto é lugar. Todo mundo conhece você. Todo lugar que bota o dedo, ele acha. Aí os meninos começaram a
0: botar... Procurou na internet?
1: Sim, achou a senhora. Então, os meninos começaram a bater palma. Eu conheço ela, outro conheço ela, outro conheço ela. E disse assim... E eu conheço essa menina aqui a metade, porque eu sou acostumada a vir aqui. O pessoal me faz um convite e eu venho sem vergonha. Eu não tenho vergonha, não sei nada, mas você me chamou, eu vou. É pra falar, é, olha, me dá um microfone, né? Eu falava com minha boca, eu ainda falei até com ela que a primeira vez que eu fui lá, eu falei com a boca. Aí o menino começou a sorrir. E agora eu tenho o microfone. Me lasquei no microfone. Ave Maria. Aí comecei.
0: Aí agora disse, tá falando com duas, porque tinha a sua e a do microfone.
1: Tinha do microfone, falar com duas bocas, já vai. E já vai, ela falando e tudo mais, fala alguma coisa por menino. Eu salvei as crianças todas assim, com aquele bom dia muito especial. E conversava com eles assim, me respondia. Passei pro outro lado das crianças, tornei a conversar com eles. E as pessoas deficientes, sabe? Não foi a pessoa...
0: Os especiais, sabe?
1: Não foi,
0: né?
1: Os especial. E eles muito querido, muito bom. Me abraçaram, tudo levantaram, me abraçaram e elas vinham, conversavam assim, olha, cuidado com ela porque eu sou pequena aqui. E olha que dá risada, cuidado com ela.
0: E eles com aquele todo cuidado,
1: todo
0: carinho.
1: Cuidado. Aí vieram e disse assim, agora a gente vai se reunir e fazer a oração para a vovó mais bonita, mais querida, mais amada do Brasil e do mundo.
0: Olha,
1: aí agora foi que eu fiquei parada assim, olha. E eles cantando, eles sozinhos, as professoras paradas, e eles cantando, fazendo as orações lá. Cada um do seu jeito. E eu parada, ouvindo. Depois eles vieram, me abraçaram e disseram, vovó, eu te amo, vovó, eu te amo, vovó, eu te amo, vovó, a senhora é linda, o outro vinha, vovó, a senhora é bonita, vovó, a senhora é linda, senhora, vovó,
0: que coisa,
1: e eu fiquei
0: alegria,
1: tão feliz, ô vovó, a senhora é feliz, eu disse assim, meu filho, eu sou feliz, boa pergunta você fez a mim, eu sou feliz, desde que eu nasci, eu sou feliz, me acho feliz sempre, com dinheiro, sem dinheiro, eu sou feliz, e hoje, eu tô me sentindo... Tão feliz, tão maravilhosa aqui junto com vocês aqui. Vocês são mais especiais, mais maravilhosos do que eu. Ele fazia, por quê? Porque você sabe mais coisa do que eu. Porque você sabe ler, sabe fazer tudo e eu só tô aqui, ó. Ouvindo vocês falar. E ele dava idade. Mas menina, foi um dia bonito. Olha o dia todo, foi pra esses meninos. Olha de um lado e do outro, cada um com seu papel na mão, desse tamanho. Me fazendo pergunta. Eu disse... Ele ia fazer uma pergunta, eu disse assim, olha, posso fazer a pergunta. Se a pergunta não for muito grande, difícil de eu responder, eu respondo. Agora, se a pergunta for difícil, sabe o que eu faço? Cancela. Quando eu disse, onde eu achei essa cancela? Cancela da porteira, a da fazenda. Aí, eu disse assim, se for difícil, cancela. Olha, um papel todo para ele ler. E era uma pergunta e eu respondia.
0: Ele perguntava.
1: Quando ele terminar de chegar aqui embaixo, eu me esqueci de dizer assim para ele, você acabou de pôr. Aquilo eu não saiu na minha boca, eu também deixei quieto. Passa pro outro. Outro papel pro outro menino. Foi o dia todo, pergunta para mim. E eu respondia. E lá vai eles perguntando coisas e eu respondendo. E lá vai, ele perguntava tudo e eu falava dos filhos, do pai, do avô. Eu não tive avô, só...
0: Do trabalho,
1: o que era que eu fazia, o que é que eu gosto mais de comida. E eles passaram para comida.
0: Quebralinha do beiju quer dizer que tem alguma coisa da comida, né?
1: Para encerrar, eu quero saber da senhora, qual é a sua comida mais predileta para a senhora? Eu disse, meu filho, vou te dizer, tu agora foi no ponto. A minha comida predileta é assim, olha, pode ter tudo aí. Comida bonita, especial, não gosto de nada muito bonito, nem muito especial, nem muito gostoso. Tiver o feijão e a farinha, é isso aí que é a comida predileta de Braulina do Beiju. Ela comendo feijão e a farinha, tá tudo bom. Braulina come assim, o feijão e farinha, por isso que eu ficava em pé, por isso que eu sou fininha e por isso que eu sou a rainha. Ah, quando eu dizia assim, aí mesmo não estava não, mas a professora chegou uma vez comigo e falou assim, e ela é rainha mesmo, ninguém acredita que ela é rainha, mas ela é rainha porque ela já contou essa história. E eu disse, foi uma história incrível, rapaz. Eu fui convidada para fazer a inscrição lá, sem saber que ia ter rainha, nem que ter reis. Lá em São Gonçalo dos Campos, foi quando você estava entrando aqui, você me convidou para vir ver aqui, eu disse que não vinha, que eu ia para um evento, não sei nem onde era. Eu vim saber onde era quando eu cheguei lá, que foi em São Gonçalo dos Campos. E aí foi essa festa dos trabalhadores rurais, de tudo, quando voa buraco, não posso deixar de não falar. Então... no dia teve a inscrição. A mulher já foi bonita, tudo arrumada que ia ter.
0: Sim, que
1: elas iam desfilar, ia ser rainha, ia ter rei, ia ter não sei o quê. Eu não sabia. Aí quando o Rosete chegou aqui, que acompanha aqui o sindicato aqui, me convidou para ir lá para uma sala onde ela estava, para ela me fazer um bocado de perguntas como está esse negócio aqui.
0: Sim.
1: E ela me perguntava tudo e eu dizia. Tudo que ela me perguntava, eu dizia, e foi na época que Manuel morreu.
0: E aí
1: quando chegou chegou na pergunta do filho, eu tive que contar tudo e contar esse. Que aí me machucou, parei aí e comecei com aquela emoção chorar. Ela mandou parar um pouco, mas depois era. Eu tentei usar, era continuar. Ela continuou sim de novo. Porque a gente não vai morrer com nada dentro, não, a gente tem que falar, né? Aí eu falei a minha vida toda, contando a vida, que é a vida que elas pedem para falar e tudo, o que faz, o que ele não faz, sim. Da roça, do trabalho, da roupa, como a gente saía antigamente, como não saía, a gente tem que falar tudo, que é para encher a papeleta toda para ver. Todo mundo tinha que encher a papeleta toda para na hora que os homens fossem ler lá para ver quem era que ia passar ali no concurso, será o quê? Aí, quando terminou, o Rosete falou assim, ei, Brau, Dona Brau, ela não me chama, no nome dela me chama Dona Brau. E Dona Brau, e aí eu disse assim, olha, você vai desfilar de primeiro. Eu disse, como é que eu vou desfilar sem roupa? Ela disse assim, oh, meu Deus, eu disse, a mulher já está lá toda vestida, é aquilo ali que é a roupa do desfile. Ela disse, eu disse, e eu como é que eu vou? Ela disse, vamos passar naquele quarto. Eu disse, não é aquele quarto de lá, vamos embora lá. Ela me banhou, me levou lá no quarto, eu levei ela lá. Eu tinha uma saia, que quando eu saio, eu gosto de sair arrumada. Viu? Eu saio, eu tenho casa por aqui, eu estou diferente, mas quando eu saio, eu sou outra mulher. Aí eu fui lá, mostrei a roupa. Ela disse assim, oxe, essa daqui tá boa. Eu com a saia que tinha, tava na moda. Ela disse, essa tá linda, essa blusa aqui tá ótima. Você veste a blusa e a saia, eu com a flor na cabeça, botei outra no peito. Eu fazia minha flor aqui com a professora Nailza. Eu me arrumei com a flor e fui. A minha beleza foi essa. Eu não me pintei, não fiz nada. E aí ela disse, você vai de primeira. Eu disse, sim. E se me chamar por último? Ela disse, não tem problema, mas a gente tá torcendo para você ganhar. Meu pai do céu, não é que era torceiro. E eu passei na frente das mulheres sem estar arrumada direito. Desfilei. As mulheres, eu fiquei olhando as mulheres desfilar para eu aprender. Aí eu vi elas desfilando, mas nada elas fizeram. No desfile tem que dar uma parada, tem que...
0: É, tem que fazer uma
1: sim,
0: coisa
1: sim, que eu
0: diferente.
1: Já vi na televisão, tem umas que é dura, não faz nada. Quando elas descem ali desfilando, elas não fazem nada. E tem outras que fazem o jogo de cintura, joga um beijo pra lá, joga outro pra cá, e faz assim, vai caminhando e dando uma paradinha, virando assim, jogando. Aí eu cheguei, na minha vez eu fui fazendo isso, até quando cheguei lá, na final. Aí o povo disse, aí falaram assim, é ela que vai ganhar. Eu vi aqui o seu vídeo, é ela que vai ganhar. Depois veio a outra também que veio atrás de mim, depois de mim, não fez nada. E na hora que vai pegando tudo lá, os homens lendo, os papéis de todo mundo e dizendo o que foi que a gente falou, que não falou, e tal, tá. Aí ele disse, e aí vamos, a plateia é quem vai escolher, quem é o rei, quem é a rainha. Vinha com duas, é essa, né, assim, pô, bate, tem uns que bate palmas e outros que não bate palmas, que é a plateia, né. E foi muita gente, foi 10 mulheres e 10 homens. Para terminar isso, eu acho que deu meia-noite, quase não termina. Quando parou foi mim e outra mais nova. Aí arribou o braço da nova, fez assim. É essa! O povo bateu a palma muito seca. Quando arribou o braço para a véia, assim, ó, é essa! Ô Jesus, parece que caiu um bocado de coisa e jogaram um bocado de negócio lá em cima de mim, assim, aquelas cordas descendo, e o povo gritando, e eu não dei um... Não senti nada igual o menino ontem, quando cantou pra mim. Ontem eu chorei, mas lá não chorei, não. Mas fiquei feliz, muito feliz. E o povo disse assim, eu não disse que era ela que ia ganhar, porque a história que ela contou, ó, tá, a história dela tá aqui, ó. O que vale é isso aqui, ó. Não é bonita essa história que ela contou?
0: Não é? E aí foi só festejar como rainha do...
1: Foi,
0: do,
1: mas eu passei a noite toda um bolão maior do que isso aqui, daquele lá, enfeitado de tudo quanto era coisa em cima da mesa. O povo se lascou a comer, eu me lasquei a dançar. Eu dancei pra me acabar. Ele disse assim, bem ela disse que era dançarina. Dançava tudo. O derradeiro pessoal que dançou comigo se lascou porque boiou a roupa. E ficou assim, vai, e chamando os outros para tamanho da mão dele e dizia assim, que era termina. Não vou tomar, porque senão a gente, todo mundo vai vaiar você.
0: Ô, Bravo, foi... vamos para apoio cultural, a gente volta já, tem mais histórias. Tem aqui nosso amigo Daniel Teles, já mandou aqui uma mensagem de agradecimento também. Já mandar um abraço aqui para Cris Santos, Márcio Moraes, o pessoal que está tudo aqui, relembrando aqui. E ficou feliz de saber que hoje é aniversário de Daniel Teles, também mandando os parabéns. Mas vamos ao apoio cultural, que já passamos do horário, já a gente volta.
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3: 4:42.
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6: 4:52.
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8: Rapidinho ouvir aqui a mensagem do nosso amigo Daniel Teles, agradecendo a todos os ouvintes pelas homenagens, pelos parabéns neste dia do seu aniversário.
9: Ô, meus amigos, minhas amigas, linda, minha querida, todos os anos você me dá esse prazer, essa alegria, e eu fico muito feliz, muito feliz. É como você falou, a gente não tem se visto nos últimos tempos, mas o coração está sempre cheio, repleto, um no coração do outro. Muito obrigado, fico muito, muito feliz e grato a Deus pela vida de todos vocês e por lembrar da gente, embora tanto tempo que o Love Time, né, comigo, teve um pontinho, talvez um pontinho, uma vírgula, como você falou, o mundo dá voltas, aí continuou com o meu amigo Jotão, e agora parece que deu uma paradinha, tá de férias, o Love tá de férias, né? Mas é uma alegria muito grande fazer parte dessa família educadora. E aí a gente vai colocando mais pessoas e mais pessoas, que aí vem Braulina, aí vem todos esses que mandaram mensagem aí pra gente. Muito obrigado, todos vocês que lembram de nós ainda, olha que tem tempo, hein? E que lembram de nós e que nos faz essas surpresas maravilhosas ficarem marcantes em nossas vidas, tá bom? Um abraço a todos, meu amigo Admário também, que é irmão, e todos os demais. Lina, querida, nos veremos em breve para aquele abraço que é só nosso. Braulina, aquele beijo especial, tá bom? Um abraço para toda a família e todos os demais que mandarem aí as felicitações para a gente, sintam-se abraçados, tá bom? Com muito carinho. Forte abraço.
8: Ei, vozeirão, é a voz do mesmo jeitinho, né?
10: Não muda, não.
8: Jeitinho, né, Brau?
10: É a voz dele, não muda, não.
8: Essa voz que exala, né? Que expressa carinho, pois amizade verdadeira, amor. Isso aí. Tudo
10: então,
8: de bom, meu amigo,
10: a
8: na
10: gente
8: sua
10: se
8: vida,
10: sente
8: viu?
10: Feliz, vai embora, mas a saudade fica. Né?
8: É,
10: a saudade
8: e o coração aqui. Unido, como ele
10: o
8: falou,
10: coração
8: né?
10: Coração unido. Isso, quem ama, não ama só uma vez, ama todas as vezes que amar é bom demais. Amar é bom demais.
8: O amor é verdadeiro,
10: o amor
8: acaba,
10: é verdadeiro,
8: né?
10: E nunca acaba a nossa amizade, o nosso amor, o nosso carinho, né? Agora, quem não tem amor, não dá amor, não
8: pois
10: é isso?
8: É, e quando a gente se encontra, reacende logo tudo,
10: reacende,
8: né?
10: O nosso amor, o nosso carinho.
8: Amor e...
10: Um abraço, Daniel, com meus dois braços novamente. Deus te abençoe, te proteja, te livre de todos os maus.
8: Olha, Francisco Supercompras está mandando aqui, boa tarde, lindo, um abraço na vovó Alegria.
10: Olha, um abraço também, Francisco, para você, um abraço para Jonga, nunca mais eu encontrei com você, para a gente dar umas quatro risadas daquela boa que tu gosta.
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10: É mesmo.
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10: Sim, então, tem um recado aqui que Flávio mandou pra você, aquele abraço bem gostoso pra você. Essa Anieta mandou um abraço pra você, bem
8: Sim,
10: especial.
8: Um abraço,
10: e Laurinha tá esperando o abraço dela. A Laurinha, um abraço pra você. Eu espero pra você no outro chá da vovó. Que daqui até outubro nós somos vovó especial e a gente vai tomando café numa casa, em outra, até terminar o ano. A gente tem que tomar chá pra aguentar. Então, eu te espero nos outros chá que Maria José fez. Maria José, muito obrigada pelo carinho, o carinho da sua filha. Foi muito especial. Ela, mas as crianças me fez chorar, mas eu... Tem gente que quer que a gente chore, mas a gente chora e depois tá sorrindo.
8: Como diz a música, chora de emoção, chora de amor.
10: Eu falei fora de amor, então eu chorei assim de emoção, chorei de alegria, chorei de saudade, chorei de tudo quanto foi quando que apareceu naquela hora. Eu chorei e tô aqui hoje. Já sorri mais, Flávio, dona Laurinha, a senhora não sabe o que aconteceu agora de tarde. Andeixa, por isso que eu cansei, Vulina. Então aqui, ó, no nome de Mary, eu quero agradecer a ela pelo convite e agradecer a todas as professoras daí do Colégio Daniel. Aí falou Daniel e o Colégio é Daniel.
8: O Colégio é Daniel.
10: Agora,
8: né?
10: Daniel tem um sobrenome ali, não sei se é Costa, não sei o que é.
8: É Daniel Ribeiro Costa.
10: Ah, sim, tem isso mesmo, arriba e vai nas costas. Então, hoje foi muito feliz para mim ali. Eu tenho que agradecer também as crianças, as crianças, meus netos todos que estavam ali. Eu digo que é o neto de coração. Ele me fez ontem muito feliz e eu fiz eles felizes também, graças a Deus. Eles cantaram para mim do jeito que eles quiseram. Foi muito bonito, foi muito importante. E eu gostei muito, eu disse a eles, vai, qualquer coisa que vocês quiserem, pode chamar a vovó Braulina, que ela não tem vergonha, não. Ela é muito sem vergonha, viu? Quer dizer, para você chamar, ela tem que estar aqui. Ela vem, mas sem vergonha, o que você
8: pois
10: quiser,
8: é.
10: Ela está aqui, não é? Então, eu quero agradecer a todos vocês que lembram de mim, que me fazem um convite, e eu estou lá. Não é, Lina Santana? Então, eu quero agradecer a seu Matias Miguel, pelo abraço, pelo carinho dele, de Maria de Fátima, não, Ana de Fátima, a todo mundo aí no Otizeiro que manda aquele abraço para mim, nos cavalos.
8: Conceição do Otizeiro,
10: Margot, um abraço para você, Margot, muito obrigado. Mamãe, mandar um abraço para toda a sua família em Coração de Maria, principalmente Xixinha, que eu conheci ele quando eu trabalhava na Coimã Mirimbó FM, eu conheci ele ali na rua. Eu tenho um cartão dele ainda, com o nome dele, mande meu alô, Tereira, que eu estou ouvindo, passei para aqui, ficou mais perto, isso é bom demais.
8: É, tem Chico da Venda, né? Foi o primeiro que falou, né, desde o início do programa, que já estava esperando.
10: Pronto, gosta Chico, muito da resenha. Muito obrigado, viu, Chico, pelo seu carinho, dona Nininha, é Nininha?
8: Nininha, lá dona que está na Brava.
10: A senhora pediu música, mas a música ela vai mandar amanhã, Lina Santana vai mandar amanhã, e a senhora acho que não está ouvindo o rádio, não.
8: É, eu mandei uma de Amado Batista, não deu para mandar duas.
10: Ela não ouviu. Então ela pediu a música, mandou até um verso para você. Esse verso eu também sei, viu, dona Nini? A senhora sabe, dona, viu?
8: Pai,
10: cada vez a senhora
8: é poeta.
10: Fala um verso. Rapaz, eu também sei esse verso aqui, viu? Mas não falo porque não é cantando roda. E a senhora, é o amor da senhora, o carinho é mandar um verso para nós, isso é bom demais. E o rapaz que falou aí, a vovó Braulina, tão linda ele falando, de lá de longe.
8: É, lá do Retiro, né?
10: Do Retiro.
8: Nestor. Acho que é
5: o Retiro, para todos de Coração de Maria, que está mandando um alô, é Nestor Araújo, aqui da rua Campo Grande.
10: Ah, seu Nestor Araújo, estou ligado. Muito obrigada, Nestor.
8: Locutor,
10: vá falando sempre para a gente aprender seu nome, porque senão a gente chega aqui se bate procurando o nome.
8: Não é, quem é, como era o nome dele?
10: É, com o meu nome, eu pergunto.
8: Não tem aqui nos contatos.
10: Digo, fala, Lina. Lina que está perto do nome das pessoas, fala, Lina, pelo amor de Deus, Lina bota, rebota, mas é assim mesmo, é rádio assim mesmo, né? Então, eu fico muito feliz quando vocês mandam de lá, e quando fala na vovó.
8: Glorinha da Ilha Curitiba, disse que o filho
10: Glorinha.
8: Dela está aniversariando hoje, parabéns.
10: Parabéns,
8: ele.
10: Dona
8: acho que é
10: Glorinha.
8: Rocky, o nome do filho dela.
10: É, para o seu filho, que Deus abençoe ele, que ele continue sendo ele, esse filho amado, querido, abençoado por Deus. Então, Nossa Senhora abençoe ele todos os dias da vida dele. Não é só hoje que a gente vai, que a pessoa faz o aniversário, não. Todos os dias, Nossa Senhora abençoa, Jesus abençoa, dá um dia feliz para ele e tudo mais. E quem foi mais que falou aí?
8: aqui teve Clideci, nossa amiga Clideci, desde o início também, deixou logo o seu abraço aqui.
10: Dona Clideci.
8: Ela disse que gosta muito de ouvir sua resenha.
10: Ô, dona Clideci, eu não vi a senhora uma vez, nunca mais botei os olhos na senhora, como diz a história. A gente foi pra feira junto e a senhora saltou num canto, eu fui até o final de Feira de Santana e a gente não se viu mais. Mas sempre a senhora fala aqui. E hoje a senhora falou um abraço para a senhora, se a senhora for vovó, feliz dia da vovó, semana da vovó. E a gente continua sendo vovó, o tempo todo nós somos vovó. Enquanto for viva, a gente tem que ser vovó, bisavó, e toca o carro para a Lapinha, que a festa é sábado.
8: E Maria Luísa do Parque Uruguai.
10: Maria Luísa também do Parque Uruguai. Dona Moça também, muito obrigada pelo carinho. É importante a senhora ser moça a vida toda, viu? Dê um abraço bem apertado, feliz dia da vovó. Um abraço aí para a Bihinha, um abraço para... Tu me chama ela? Lia do Carrapato também, aquele abraço. Muito obrigada, dona Lia. Toda semana a senhora manda aquele abraço, bem gostoso, um abraço. E no dia que eu encontrar a senhora, é porque eu não estou saindo, e a senhora vem aqui na rua, vai embora, e a gente não vê, né, Lina? É, a gente não vê, então a gente.
8: Tem um dia tem que combinar, porque às vezes ela vem e você não tá. Quando você vem, ela não tá, né?
10: Então eu vou mandar um abraço para Zélia Rocha, desejo a Hélia também um feliz dia da vó, semana das vó, para ela e para todas as irmãs dela que eu conheço, Desna de jovem, que a gente se conhece. E tem um tempo que a gente não se fala, eu não tenho saído, não tenho ido lá em Zélia. Mas Zélia, breve eu vou lá em sua casa. Dona Teté, um abraço, feliz dia das vó. Terezinha também, que já me deu a mão. Dona Celita aqui também, feliz dia das vó, muito obrigada pelo carinho. Dona Nélia também, o Grupo Ação em Vida. Dona Marlene também, feliz dia das vó, muito obrigada pelo carinho de vocês tudo aqui, não é, Lina Santana? Já me deu aí, Lina.
8: Vai, Lininha aí falando.
6: Eu também todo dia mando um abraço pra senhora.
10: Muito obrigada.
6: Viu, dona Brolina do Beju? Estou lhe assistindo.
10: Pois é. E eu fico ouvindo, viu, dona Lininha?
6: Eu estou na casa de farinha, mas estou assim, assistindo a senhora. Levei o rádio pra casa de farinha.
10: É, dona Lininha.
8: Levou o rádio pra casa de farinha.
10: Olha aí, a senhora é igual a mim. Quando eu ia pra casa de farinha dos outros, eu levava meu rádio pra ouvir esse. O locutor de Salvador. Ele ia às aves, eu ia de madrugada e levava, porque era hora.
8: Levava um radinho, né?
10: É, porque era hora dele.
8: O rádio sempre foi uma companhia boa, né, Brau?
10: Era a hora que ele estava fazendo programa, eu deixava abaixo para não incomodar os vizinhos da rua. Eu mexendo farinha, a menina peneirando mal, sabe? E eu mexendo a farinha, ouvindo Elias Alves, e aquelas músicas bonitas, eu dançando, mexendo farinha, não sei o que eu tava fazendo. Ou mexendo a farinha, ou dançando. E é por isso que eu sou assim, alegre, acho que eu vou morrer sorrindo.
8: É bom demais, o rádio, é bom demais. Um rádiozinho de madrugada.
10: E tia Olga, um abraço pra tia Olga, também lá em São Gonçalo dos Campos, que ela... Não para de falar comigo, mandar um abraço.
8: Às vezes ela não manda mensagem porque ela tá na roça também com o rádio. Ela leva o rádio pra roça.
10: E assim, o rádio não atrapalha quem trabalha, não. Pendura ele lá e aí a gente tá trabalhando e fazendo tudo e ouvindo o rádio. Então, muito obrigado pelo carinho de vocês. Vim porque já tá chegando a hora da menina, era
8: bem
10: na
8: vez.
10: Ainda tem
8: Quenquendo,
10: né? Somente o Quenquendo que você falou.
8: Mandou aqui pro meu aqui.
10: Sim. Então, Quenquendo, você lembrou de mim. Muito obrigado, Quenquendo, pelo teu carinho. Cadê a festa, Quenquendo, que você fez? Esse ano ele não fez. Ele disse que não fez porque não deu. Quando dá é assim, quando dá, a gente dá e vai. Quando não dá, a gente não dá e também não vai. É. Agora que dá, quer dizer, que eu tô falando pra você não levar pro buraco. Quando tem dinheiro, dá pra fazer tudo. Quando não tem dinheiro, não dá pra fazer nada. Então, a gente tem que se conformar com o tempo, não
8: é
10: não?
8: É. Quando dá, dá.
10: Quando dá, dá. Quando não dá, também não dá. É, manda um abraço pros meninos ali no picado. Manda um abraço pra Nezinha também, que eu encontrei Nezinha ontem lá. A gente resenhou um bocado. Ela me convidou para comer um escaldado de verdura e tudo.
8: Olha, pra vizinha.
10: Foi, é porque ela trabalha lá também, no, na escola, menina.
8: É, aí é negócio bom.
10: É. Então eu disse, Nezinha, deixa esse escozido aí para um dia que eu passar aqui com a barriga doendo. Eu grito aqui, eu já sei quem é o porteiro, eu peço a ele licença e entro. E chega aqui na cozinha e a gente come. Tá bom, Nezinha? Eu entro porque tu é minha prima, eu entro e a gente come calado. E com a mão assim, dando piscina pra não falar nada que comigo.
8: Afinal, não pode falar mesmo com a boca cheia,
10: não,
8: né?
10: Não pode falar, mas o povo não saber que a gente comeu lá, senão a gente apanha. Então, vou mandar um abraço pra Ana, pra como é que chama, Santa Bárbara aqui, senão ela me dá uma surra também. Como é que chama ela? Dona...
8: Yolanda.
10: Yolanda Santa Bárbara, um abraço pra senhora, Dia das Avós, um abraço pra senhora, um beijão no seu coração e um abraço só com meus dois braços finos. Ela disse, você não tem um pingo de capricho. Eu digo, é capricho. Eu não... A gente tem capricho, de quem trabalha o capricho?
8: É, eu posso
10: sempre dizer assim, você não tem capricho não, é. Ele sempre quando brigava com a gente falava no capricho. Mas o que é capricho? Fala aí.
8: Eu não sei o que é capricho. Tem que saber o que é. Eu sei o que é carrapicho.
10: Carrapicho é aquilo que pega na perna da gente. E ele brigava com a gente assim, você não tem capricho não? É capricho?
8: Ô, Brown, rapidinho, antes de finalizar, vai começar a festa de São Roque do Baldez, né? E aí, já tá no pré-novenário, tá acontecendo lá o pré-novenário anunciando a festa. E no início do próximo mês de agosto já vai ter a festa de São Roque no Baldez. Todo mundo já tá convidado a participar. E eu e Brown, a gente vai também se preparar, se organizar pra gente ir lá uma noite no novenário, né, Brown?
10: É, então, já começou lá?
8: Não, começou ainda não. Só tá no pré-novenário, tá fazendo as movimentações pra convidar o povo. Aí a gente aproveita e convida o povo aqui também, já tá ligado.
10: Porque dia 7 de agosto. Olha, eu tô conduzindo pra cima. Eu vi falar da festa de São Roque de lá, ué. De São Bento, de São Bento, porque já de lá que a gente ia de pé. Um milagre de lá. A gente ia a pé, meia-noite a gente estava pelas estradas andando. Subiu uma ladeira e disse, passava por lá. Era a estrada que a gente passava por dentro do mato, não tinha caminho, não. Era o mato. Saía lá, passava pelo meio de tanto bambu, ou lasqueira.
8: Era,
10: e de manhã a gente chegava lá em São Roque.
8: Não sei se ainda tem mais, não. Não sei se ainda tem nesse.
10: Tem que tem a festa.
8: Ah.
10: É, Renato tava falando aqui hoje.
8: Ah, que tem ainda,
10: que
8: né?
10: Que vai ter a festa de São Roque lá.
8: Ah,
10: que tá bom agora. Olha, você vê que a gente, quando ia de carro, por não sei por onde era, por Terra Nova, não sei por onde era lá que ia, os carros ficavam, não sei onde, porque não podia ir, porque era um barro.
8: A metade do caminho ia andando,
10: caminhando,
8: sim, né?
10: Por causa do barro, que o carro não saía.
8: É.
10: E ele, aqueles caminhão, pau de arara, que não tinha carro pequeno, eles não saíam, então, eles ficavam, não sei aonde era. E a gente ia de pé, com as percaças na mão e os pés no chão.
8: É. Bem, gente, estamos indo embora. Cíntia Rocha não deu aqui nenhum sinal que está vindo. Vocês ficam aí com a programação do finalzinho de tarde. A resenha volta na próxima terça-feira. E amanhã é o nosso Tarde Alegre aqui na Educadora. Que Deus abençoe a todos. Obrigado, Brau.
10: Pois é, muito obrigado, Lina Santana. E eu quero me despedir de vocês também, agradecendo o carinho de vocês, porque sem vocês... A gente aqui não é nada, né? Não faz a programação.
8: Já pensou que a gente não soubesse estar falando aqui sozinho?
10: Sozinho com a parede aí. A parede é tão bonita, com as luzes acesas, a gente falando aí, a parede não respondia nada.
8: A gente fica feliz porque sabe que os ouvintes estão lá escutando.
10: É,
8: né?
10: Então,
8: na casa
10: muito
8: de farinha,
10: obrigada,
8: na roça,
10: na roça. Com as luzes acesas, a gente falando aí, a parede não respondia nada.
8: A gente fica feliz porque sabe que os ouvintes estão lá escutando.
10: É,
8: né?
10: Então,

0: até amanhã, se Deus quiser.
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5: 5 e 10.

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2: 5:31.
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2: 5:32.

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2: 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Hora da Ave Maria.
3: 6 horas.

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1: 6:17.
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1: 6:35.
2: Blusa amarela.

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1: 7 horas.
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3: Olá, boa noite.
2: Boa noite para você que nos acompanha em todo o país.
3: Terça-feira, 28 de julho de 2026.
2: Vamos aos destaques na Voz do Brasil.
3: Saúde e bets.
2: Campanha orienta sobre riscos das apostas online e atendimento em saúde mental no SUS.
3: Em entrevista, Marcelo Chimatti, do Ministério da Saúde, comenta sobre o impacto das bets e o apoio para quem quer parar de jogar.
4: Uma incidência muito maior de transtornos de humor, como transtornos depressivos, transtornos de ansiedade, entre pessoas que jogam e principalmente aquelas que desenvolvem algum tipo de jogo patológico, e se trata de fato de um fenômeno novo que ele tem que ter uma atenção no campo da saúde mental.
2: Tecnologia na palma da mão. Mais de 177 milhões de pessoas usam o GovBR.
3: Hoje vamos falar sobre os níveis da conta e como ter mais segurança e acesso a todos os serviços. Carlos Oliveira.
5: Aumentar o nível da conta GovBR amplia a segurança e a quantidade de serviços que podem ser acessados na plataforma.
2: Do campo ao laboratório, cientistas da Amazônia sequenciaram pela primeira vez o genoma do açaí.
3: A descoberta abre caminho para melhorar a produtividade, garantir mais resistência, além da geração de novos produtos. Gabriela Noronha.
6: O trabalho é resultado de uma parceria entre a Embrapa e pesquisadores da Universidade Federal do Pará.
2: Hoje, na apresentação da Voz do Brasil, eu, Luciana Vasconcelos e Luciano Seixas.
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2: O Brasil apresentou o pedido formal de consulta aos Estados Unidos no sistema de solução de controvérsias na Organização Mundial do Comércio, a OMC.
3: A iniciativa do Ministério das Relações Exteriores contesta o aumento das tarifas imposto pelo governo norte-americano sobre as exportações brasileiras.
2: O Brasil questiona a tarifa adicional de 25% aplicada a produtos brasileiros e a taxação de 12,5% a um grupo de 60 países.
3: O pedido considera que as medidas norte-americanas são injustificadas e incompatíveis com obrigações dos Estados Unidos.
2: E está amparado no Acordo Geral sobre Tarifas e Comércio do Entendimento Relativo às Normas e Procedimentos sobre Solução de Controvérsias da OMC.
3: A solicitação é a primeira etapa para tentar um acordo direto entre os países junto ao órgão internacional.
2: E Brasil e Coreia participaram hoje em São Paulo de um fórum empresarial.
3: Promovido pela APEX, a Agência Brasileira de Promoção das Exportações e Atração de Investimentos, o encontro ocorreu no contexto da visita oficial do presidente sul-coreano Lee Jae-myung ao Brasil esta semana.
2: No encontro foram discutidas oportunidades para aumentar a relação bilateral de comércio, principalmente em setores do agronegócio, mineração, defesa e tecnologia.
3: O presidente da APEX, Laudemir Miller, destacou que, embora a movimentação comercial entre os dois países tenha chegado a 11 bilhões de dólares em 2025, a participação do Brasil nas importações da Coreia do Sul ainda é pequena.
7: O Brasil participa de 1% do comércio da importação da Coreia. Nós temos interesse e estamos crescendo o nosso mercado de frutas, café, especialmente a área de aeronáutica, defesa, mineração, minerais críticos, que é tão importante para nossos países, farmacêutico, biocombustíveis, que eu já comentei, química, a parte de tecnologia, e são esses empresários que estão aqui nesse encontro tão importante.
2: E o acordo de livre comércio entre o Mercosul e Singapura entra em vigor no próximo dia 1º de agosto.
3: O decreto que promulga o tratado foi publicado nesta terça-feira no Diário Oficial da União.
2: Para apoiar a implementação do acordo, o Ministério do Desenvolvimento, Indústria, Comércio e Serviços disponibilizou manuais com orientações para exportadores, importadores e operadores de comércio exterior.
3: Os documentos estão no portal Siscomex na internet.
2: O Ministério
0: Ministério da Saúde lançou uma campanha de utilidade pública de prevenção aos danos das apostas online.
3: A iniciativa alerta a população sobre os riscos associados ao uso abusivo das bets e divulga serviços de saúde mental oferecidos pelo SUS para acolhimento e tratamento de apostadores afetados.
0: A campanha é veiculada na televisão, no rádio e nas redes sociais. Vamos ouvir?
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3: Para falar sobre as bets e o impacto na saúde de quem joga, conversamos com Marcelo Quimatti, diretor do Departamento de Saúde Mental, Álcool e Outras Drogas do Ministério da Saúde. Vamos ouvir.
0: A gente conversa agora com Marcelo Quimatti, diretor de Saúde Mental, Álcool e Outras Drogas do Ministério da Saúde, para falar sobre saúde e apostas eletrônicas, as famosas bets. Muito obrigada, Marcelo, pela sua presença aqui na Voz do Brasil.
4: É um grande prazer e muito obrigado o convite.
0: Marcelo, para começar, o fato de uma pessoa realizar apostas já é considerado um vício ou existem etapas? Quando é que passa a ser realmente um problema?
4: Não, o fato de jogar, ele não é propriamente um problema, e muito menos um problema de saúde mental. A questão é que não existe um limite em que a gente pode dizer esta forma de jogar ela é absolutamente segura. E a pessoa ela migra muito rápido de um jogo que ele acontece por lazer exclusivamente para um jogo que ele acontece de uma forma compulsiva e que traz vários problemas associados tanto à saúde mental quanto à saúde financeira.
9: Agora, uma pessoa viciada em bets, Marcelo, ela consegue reconhecer o próprio vício? E como você disse aí, existe uma forma segura de se apostar em bet?
4: Não, não existe uma forma segura. Existe todo um processo que dá a relação da pessoa com uma plataforma ou com um jogo, que ela se modifica muito rápido. Normalmente, quando uma pessoa ela começa a jogar, ela começa a fazer isso por lazer, ainda que existam pessoas que elas começam a jogar como uma forma de aumentar os ganhos mensais. Esta forma, essa segunda forma, ela é particularmente muito perigosa e é muito difícil que uma pessoa que ela entre numa plataforma de jogos com essa intenção, ela não desenvolva problemas. Quando uma pessoa começa a jogar, tanto mesmo que seja uma situação de lazer, ela, num primeiro momento em que ela joga, ela começa a ganhar. Ela ganha porque existe um mecanismo dentro de uma plataforma que ela estipula, a partir de um algoritmo, que ela tem que ter pequenos ganhos para que ela se mantenha dentro daquela plataforma jogando. Porque, do ponto de vista neurobiológico, um pequeno ganho que a pessoa tem dentro de uma plataforma tem um efeito cerebral muito parecido com um grande ganho. Então, a pessoa ela tem uma sensação de que ela está no controle, que ela está ganhando com aquilo, e quando ela coloca dentro de uma planilha ou vê depois de uma hora, duas horas de jogo, quanto que ela ganhou e perdeu, ela realmente perdeu. Então, e daí, neste momento, ela continua jogando de uma forma compulsiva. Por um lado, porque aqueles ganhos elas trouxeram prazer para ela, mas por outro lado, porque ela começa a correr atrás de um prejuízo do que ela teve. Aí, quando esse processo está desencadeado, é muito perigoso e a pessoa ela tende a ter impactos muito importantes dentro tanto da saúde mental quanto da saúde financeira.
0: O senhor falou saúde financeira, né? E a saúde mental, quais são os impactos mais comuns que a gente vê dentro da para a pessoa, para a vida familiar, no trabalho, como é que acontece?
4: Então, do ponto de vista da saúde mental especificamente, do ponto de vista epidemiológico, existe uma associação que não é uma associação só que é feita em estudos no Brasil, mas na literatura internacional, que eles apontam que existe uma incidência muito maior de transtornos de humor, como transtornos depressivos, transtornos de ansiedade, entre pessoas que jogam e principalmente aquelas que desenvolvem algum tipo de jogo patológico. Nós temos também várias outras dependências a álcool e outras drogas que eles também estão associados ao jogo compulsivo. E existe, por exemplo, uma taxa de suicídio que ela é 5 vezes maior do que a população em geral entre pessoas que desenvolvem problemas com jogos e apostas.
9: Agora, qual deve ser o primeiro passo para a pessoa que reconhece esse vício em bets? E existe essa ajuda no Sistema Único de Saúde?
4: Sim. Como você havia perguntado, existe uma dificuldade de identificação de quando isso se torna um problema. Em saúde mental, existe uma dificuldade de identificação de quando isso se torna um problema. Dentro... É,

0: as pessoas que estão ao redor, que elas normalmente têm uma sensibilidade muito maior e muito mais apurada para identificar diferenças e mudanças no padrão do cotidiano. Então, se, por exemplo, a pessoa é casada e o cônjuge fala assim, olha, você está jogando demais, você está com um problema. Escute essa pessoa, porque muito provavelmente você está com um problema assim. E aí, o Sistema Único de Saúde, ele está passando por um processo de qualificação em relação a cuidado de pessoas com problemas com jogos e apostas, e é uma qualificação necessária, porque esse é um fenômeno novo e que, do ponto de vista epidemiológico, cresceu muito rápido ao longo dos últimos anos. E existe um desenvolvimento de uma plataforma de acesso a cuidado, com um acesso digital, através do meu SUS digital, para pessoas que têm problemas com jogos e apostas, e que funciona. Foi muito importante a gente desenvolver esse tipo de estratégia, na medida em que as pessoas têm problemas com jogos e apostas, muito frequentemente elas estão cotidiano, dentro do cotidiano delas, num ambiente digital, e que tem muito mais sentido para elas acessar o cuidado através de uma plataforma digital.
1: E nessa plataforma digital que existe, é possível ver se você tem problema, se você não tem. Se alguém falou, olha, eu acho que você está com problema. Aí você pode nessa plataforma, dentro do meu SUS digital, para poder ver, identificar, né?
0: Sim, existe uma testagem que ela tem uma sensibilidade e uma especificidade acima de 90%. A partir dessa testagem, a pessoa ela é encaminhada para uma outra plataforma, em qual ela vai receber atendimento, e aí ela vai ter um processo de acolhimento, de avaliação, e a partir daí é desenvolvendo um plano terapêutico para ela.
2: Agora, existe uma plataforma de autoexclusão para as pessoas que não querem mais jogar. Como é que funciona essa plataforma e para quem ela é direcionada?
0: Não, ela é fundamental. É fundamental porque, como se trata de um problema e que, uma vez instalado, a pessoa ela continua utilizando plataformas de uma forma compulsiva, a plataforma de autoexclusão é uma estratégia na qual ela para de receber propaganda, ela para de. Não tem acesso às plataformas de jogos através de um acesso que dá pelo GovBR, e que ela se cadastra dentro dessa plataforma de autoexclusão. Dentro dessa plataforma de autoexclusão, existe já orientações em relação a como ela procura cuidado na área de saúde mental. E nós temos identificado que mais de 30% das pessoas que se autoexcluem identificam que já apresentam algum tipo de problemas de saúde mental relacionado aos jogos e apostas.
1: Quando você se auto-exclui, o que que acontece?
0: Você não consegue acessar plataformas de jogos, e você não recebe propagandas relacionadas a jogos e apostas a essas plataformas.
1: E só eu posso fazer? Um parente, alguém que vê que eu tenho problemas, pode fazer isso pela pessoa?
0: Sim, o acesso é através do CPF e através do SouGov.
1: Ah, então se eu ver que um familiar precisa disso, eu posso ir lá colocar o CPF dele e auto-excluí-lo dessas plataformas?
0: Sim, mas de qualquer forma, a intervenção da família é muito importante que ela se dê de uma forma pactuada junto com o usuário, porque é muito importante que a família seja próxima no sentido de apoiar qualquer tipo de intervenção na área de saúde. E a plataforma de autoexclusão é bastante importante, mas quando ela está associada a um problema relacionado à saúde mental, é muito importante que a isso se some uma procura de cuidado.
2: E uma vez feita essa autoexclusão, não tem como sair.
0: Existem algumas modalidades em que a pessoa é excluída por 1 mês, 2 meses, 6 meses ou por um tempo indeterminado. Então, isso vai variar de acordo com a modalidade que a pessoa escolhe ela ser autoexcluída.
1: Então, só para destacar que esse vício é um problema assim de saúde mental, para as pessoas estarem de olho, a família sabe, olha, não é uma brincadeira, é um vício, é um problema de saúde pública.
0: Não, e é um problema de saúde pública bastante importante. Ao longo desses últimos anos, a gente teve um aumento de procura na área da rede de atenção psicossocial de quase 150%, um aumento ao longo desses últimos anos, e com alguns meses, né, do desenvolvimento de ações de acesso digital ao cuidado, a gente teve uma procura gigantesca ao longo dos últimos meses. Então, de fato, é um problema de saúde pública, é um problema que ele teve um crescimento bastante importante durante os últimos anos. Ele se acentua muito durante o período da pandemia, e se trata de fato de um fenômeno novo que ele tem que ter uma atenção no campo da saúde mental.
2: Tá certo, então. Nós conversamos com o Marcelo Kimatic,

0: é diretor de saúde mental, álcool e outras drogas do Ministério da Saúde. Marcelo, muito obrigado pela presença aqui na Voz do Brasil.
1: Muito obrigado, o convite, foi um prazer estar aqui.
2: Você que é usuário do gov.br, sabia que já pode aumentar os níveis da sua conta para ter mais segurança e acesso a serviços?
3: A conta gov.br possui os níveis bronze, prata e ouro. Cada um deles determina os tipos de serviços disponíveis e o grau de proteção.
2: E com alguns passos, você pode avançar para o nível ouro, o mais completo e seguro. Saiba como fazer na reportagem de Carlos Oliveira.
4: Aumentar o nível da conta GovBR amplia a segurança e a quantidade de serviços que podem ser acessados na plataforma. O nível mais completo é o ouro, o segundo é o prata e o bronze é o mais básico. Se sua conta GovBR for bronze ou prata, você pode subir para o nível ouro. Isso leva alguns minutos e deixa sua conta bem mais protegida contra fraudes e golpes. O diretor do Departamento de Identidade Digital da Secretaria de Governo Digital do Ministério da Gestão, Hudson Mesquita, detalha um dos caminhos para aumentar o nível de sua conta GovBR.
5: Uma das opções para fazer isso é pelo aplicativo GovBR. Para baixar, é só ir na sua loja de aplicativos, por exemplo, a Play Store ou App Store, fazer o download e instalar o aplicativo. Na verdade, com o app GovBR, a navegação na plataforma GovBR como um todo fica muito mais fácil.
4: Aí, logo na parte de cima do aplicativo GovBR, tem o botão Ver Nível. Quando você clicar nesse botão, vai aparecer o nível de sua conta e a opção Aumentar Nível da Conta. Se o seu nível não for ouro, você clica e vai seguindo o passo a passo. Uma das tarefas é o reconhecimento facial. Ao final do processo, você passa a ter a conta ouro. Um jeito ainda mais fácil é usar a Carteira de Identidade Nacional, assim. Se você já tirou a sua, quando abrir o aplicativo GovBR para aumentar o nível, selecione a opção de fazer isso por meio da SIM. Você usa o aplicativo GovBR para ler o código QR que fica na sua carteira de identidade nacional. Depois, é só seguir o passo a passo até concluir tudo. Com o nível ouro, é possível habilitar a autenticação da sua conta GovBR em duas etapas. Isso deixa a sua conta ainda mais protegida. E para assinar os seus documentos no GovBR, só é possível se você tiver o nível prata ou ouro. Para saber mais sobre os níveis da conta GovBR, acesse o site gov.br/conta. Reportagem Carlos Oliveira.
3: O início do inverno, marcado por tempo seco na maior parte do país, contribuiu para o desenvolvimento da safra no Brasil.
2: Por outro lado, o excesso de chuvas que atinge o Rio Grande do Sul pode trazer prejuízos para as plantações. A análise é da Conab.
6: O clima favoreceu o desenvolvimento das lavouras e o avanço da colheita na maior parte do país em julho. Mas o excesso de chuvas no sul e a falta de umidade em algumas áreas do Nordeste e do Centro-Oeste mostram que os efeitos sobre as plantações variam conforme a região e a cultura. É o que mostra o boletim divulgado pela Companhia Nacional de Abastecimento. A diretora de Política Agrícola e Informações da Conab, Nayara Andreoli Bittencourt, destaca os principais pontos do levantamento.
7: Entre 1º e 21 de julho, os maiores volumes de chuva ficaram concentrados em parte das regiões norte e sul e também no leste e no nordeste. Na maior parte do país predominou o tempo seco, e isso foi favorável porque ajudou a maturação e a colheita do algodão e também do milho na segunda safra.
6: A diretora da Conab, Nayara Bittencourt, também explica que no sul a umidade ajudou as lavouras de inverno, mas as chuvas mais intensas trouxeram pontos de atenção no Rio Grande do Sul. Já no Nordeste, a falta de água no solo afetou áreas de feijão e de milho, cultivado na terceira safra.
7: No Rio Grande do Sul, as chuvas intensas do final do período podem ter causado danos localizados por enxurrada, alagamento e também lixiviação de nutrientes. A lixiviação é quando o excesso de água leva embora o nutriente do solo e reduz a fertilidade.
6: Já o algodão e o milho foram beneficiados pela falta de chuvas nas regiões Centro-Oeste e Sudeste, diferente do que ocorreu no Mato Grosso do Sul. O tempo firme prejudicou o desenvolvimento das lavouras de trigo. Para acompanhar essas mudanças, a Conab também analisa índices de vegetação obtidos por imagens de satélite. Eles ajudam a identificar o vigor das plantas e comparar o desenvolvimento das lavouras ao longo do tempo. Reportagem Pablo Mundim.
3: Pela primeira vez, pesquisadores da Amazônia sequenciaram o genoma do açaí, um dos frutos mais representativos da economia da região norte.
2: Essa técnica fornece um mapa genético do fruto, permitindo identificar os genes responsáveis por características como produtividade e resistência a doenças.
3: Isso contribui para o desenvolvimento de espécies mais adaptáveis, produtivas e resistentes.
2: Além de abrir novas oportunidades para a indústria e a pesquisa científica.
8: Todos os dias, em uma fábrica na Flórida, toneladas de polpa do açaí amazônico são transformadas em alimentos energéticos prontos para o consumo. A produção é resultado de um trabalho que começou há mais de 10 anos, quando Débora Saraiva e o marido resolveram levar o sabor original do Brasil para o mercado norte-americano. Segundo a empresária, o açaí é reconhecido lá fora como um superalimento.
9: Existe uma infinidade de possibilidades no uso do açaí, não só no mercado alimentício, mas também na parte cosmética. Então, cada vez mais eu percebo que as pessoas têm conhecimento do fruto. Sabem que é um fruto poderoso, um fruto rico em nutrientes.
8: O fruto da Amazônia ultrapassou as fronteiras geográficas e também da ciência. Pesquisadores sequenciaram pela primeira vez o genoma do açaí. O trabalho é resultado de uma parceria entre a Embrapa e pesquisadores da Universidade Federal do Pará. O professor Rafael Baraúna, do Instituto de Ciências Biológicas da UFPA, explica quais as contribuições que esse estudo vai trazer.
10: A gente passa conhecer todo o funcionamento fisiológico daquela planta e aí entra, por exemplo, o melhoramento genético. Cada variante daquela do açaí podem ter características específicas, como, por exemplo, melhor produtividade, maior polpa do fruto, maior resistência à seca, maior resistência à praga, maior altura e, enfim, diversas outras possibilidades.
8: A coautora do estudo e pesquisadora da Embrapa Amazônia Oriental, Elisa Moura, avalia que o conhecimento do genoma é um importante ponto de partida para identificar os genes relacionados a características desejáveis da planta.
11: Tem várias aplicações agora que a gente vai poder utilizar com o genoma e poder avançar em pesquisas variadas. Eu vou poder, ainda na fase de muda, identificar plantas que produzem frutos menores, que produzem mais rápido.
8: O estudo reuniu uma equipe de 14 cientistas brasileiros e contou com financiamento da Fundação Amazônia de Amparo e Estudos e Pesquisas e do Conselho Nacional de Desenvolvimento Científico e Tecnológico. Reportagem Gabriela Noronha.
3: Instalação de sistemas de bombeamento, compra de ração, de motor para embarcação, gelo, combustível.
2: São muitos os gastos e investimentos necessários para viver da pesca no país.
3: Uma ferramenta de cálculo pode ajudar esses profissionais a encontrar crédito para negócio.
12: Por meio do preenchimento de algumas informações básicas, pescadores e aquicultores podem fazer simulações para encontrar linhas de crédito compatíveis com seu perfil. É para isso que foi criada a ferramenta de cálculo do crédito do Programa Nacional de Fortalecimento da Agricultura Familiar, PRONAF Azul. Significa mais renda para quem tira o sustento das águas e mais alimento de qualidade para os brasileiros, como destacou Clécio Nerbi, coordenador-geral de infraestrutura e fomento do Ministério da Pesca e Aquicultura.
13: Uma iniciativa que conecta pescadores artesanais e aquicultores familiares ao crédito rural.
12: Além de atender aos produtores, a ferramenta também pode ser utilizada por técnicos de assistência técnica, extensão rural e pesqueira, cooperativas, colônias de pescadores, associações e outras organizações que prestam orientação sobre o acesso ao crédito rural. São três linhas disponíveis, voltadas para diferentes objetivos e faixas de renda, como exemplificou Clécio Nerbi, do Ministério da Pesca e Aquicultura.
13: Ele funciona como uma ponte inteligente, direcionando o pescador ou aquicultor para a linha de crédito que melhor se encaixe na sua necessidade.
12: Vale lembrar que a simulação tem caráter informativo e não substitui a análise realizada pelas instituições financeiras, nem representa aprovação ou garantia de contratação do crédito. O endereço para acessar a ferramenta é simuladorpronaf.mda.gov.br. Reportagem Natália Kosli.
2: E essas foram as notícias do Governo Federal.
3: Uma realização da Secretaria de Comunicação Social da Presidência da República.
2: Com produção da empresa Brasil de Comunicação.
3: Fique agora com as notícias do Poder Judiciário e do Congresso Nacional. Boa noite.
2: Boa noite para você e até amanhã.
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16: STF autoriza a plataforma Buser a operar fretamento de ônibus por aplicativo no Paraná. STJ nega seguimento a recurso que pretendia levar discussão sobre caso do ex-jogador Robinho ao Supremo. Empresa de call center é condenada por não impedir atos obscenos no ambiente de trabalho. Boa noite, eu sou Marcela Luiza. O Supremo Tribunal Federal liberou os serviços da Buser no Paraná. A decisão liminar do ministro Nunes Marques derruba a proibição imposta pela Justiça Federal no sul do país, até que o Supremo julgue o recurso do caso. Carolina Chaves.
17: No STF, a Buser alegou que é apenas uma plataforma digital que conecta passageiros a empresas autorizadas e que a proibição fere o entendimento do Supremo sobre o uso de tecnologia no mercado. Para o relator, proibir a atuação da plataforma prejudicaria usuários e empresas parceiras. A liminar concede a liberação imediata das atividades no Paraná, mas a decisão, que já está valendo, deve passar por referendo do plenário do STF.
16: Vice-presidente do STJ, ministro Luiz Felipe Salomão, nega seguimento a recurso extraordinário do ex-jogador Robinho. O objetivo era levar ao Supremo Tribunal Federal a discussão sobre a decisão que reconheceu a validade no Brasil da sentença italiana que condenou o atleta por estupro coletivo. Fátima Uchoa.
18: Segundo o ministro Salomão, os argumentos da defesa tratam da interpretação de leis federais e não da violação direta à Constituição, o que impede a análise do recurso pelo STF. Dessa decisão ainda cabe agravo interno que, se apresentado, será analisado pela Corte Especial do STJ. Se o colegiado mantiver o entendimento do vice-presidente, o recurso extraordinário não será remetido ao STF. Robinho está preso desde março de 2024, quando a Corte Especial, por maioria, homologou a sentença da Justiça italiana que o condenou a 9 anos de prisão por estupro coletivo cometido naquele país em 2013 e aceitou a transferência da execução da pena ao Brasil com o cumprimento imediato.
16: Empresa de call center é condenada por não impedir atos obscenos no ambiente de trabalho. A vítima já havia formalizado 14 denúncias. Marla Lacerda.
19: A atendente de call center deve receber indenização de R$5.000 por assédio sexual. O TST manteve a decisão que havia condenado a empresa por entender que ficou comprovada a omissão diante das situações vividas pela trabalhadora. O relator do caso na terceira turma, o ministro Maurício Godinho Delgado, observou que apenas um episódio já é suficiente para caracterizar o assédio, quando ele gera constrangimento ou abalo psicológico à vítima.
16: De 3 a 9 de agosto, o TSE promove a Semana Nacional do Sistema Eletrônico de Votação. Juliana Cariri.
20: A semana vai ter eixos temáticos para aproximar a justiça eleitoral de cidadãs e cidadãos. O primeiro tema é o sistema eletrônico por dentro, com a abertura da urna eletrônica em uma escola de Brasília. 2 dias vão ser dedicados ao combate à desinformação, com o eixo Viralizou, fatos e boatos sobre a urna. Há ainda os eixos, avanço no sistema eletrônico de votação, caminho do voto e como votar. Cada tema vai ter uma ação específica, como uma exposição no Senado Federal e visitas de estudantes ao Museu do Voto, na sede do TSE.
16: Justiça Federal recebe denúncia do MPF contra 4 acusados de garimpo ilegal em Parque Nacional no Amazonas. Vanessa Pereira.
21: Segundo a denúncia, a extração clandestina de cassiterita destruiu ao menos 39 hectares de floresta e atingiu 4.800 quilômetros de cursos d'água no Parque Nacional Mapinguari, em Lábrea, no Amazonas. A cassiterita é a principal fonte de estanho, metal usado na fabricação de latas de comida, telas de celular, peças de carro e ligas metálicas. Os réus vão responder pelos crimes de usurpação de bem da União, extração ilegal de recursos minerais e dano direto à unidade de conservação.
16: 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Uma boa noite e até amanhã.
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14: Eu sou Paula Groba.
22: E eu sou Ricardo Nakaoka.
14: E estes são os destaques de hoje do Jornal do Senado, que começa agora.
22: Fim da taxa das blusinhas divide parlamentares e depende de votação do Congresso.
14: Participação das mulheres na política mobiliza iniciativas no Senado.
22: Governo veta a inclusão de zootecnistas na lei do piso salarial.
14: Boa noite.
22: Boa noite.
14: A decisão do governo de acabar com a chamada taxa das blusinhas ainda precisa do aval do Congresso. A medida provisória que elimina o imposto de importação sobre compras internacionais de até 50 dólares deve ser votada até o dia 22 de setembro para continuar em vigor.
22: O texto, que ainda divide opiniões no Congresso, está entre as 32 medidas provisórias que aguardam a análise dos parlamentares. Os detalhes com a repórter Marcela Diniz.
23: Entre os parlamentares, a medida provisória que permite zerar o imposto de importação para compras internacionais de até 50 dólares divide opiniões. Com o argumento de que a MP cria concorrência desleal com a produção nacional, o senador Isalci Lucas, do PL do Distrito Federal, apresentou emenda para restabelecer a isonomia tributária. Para o líder da oposição no Congresso, o fim da taxa das blusinhas prejudica a geração de emprego e renda no Brasil.
24: É como se o Brasil estivesse financiando a produção e a geração de emprego em outros países, enquanto a nossa indústria, o nosso varejo, perde espaço.
23: O senador Fernando Dueire, do PSD de Pernambuco, também defende a manutenção da taxa das blusinhas. Ele apresentou emendas com esse objetivo e para definir prazo mínimo de 90 dias para entrada em vigor de mudanças nas alíquotas do imposto de importação em remessas internacionais. O objetivo, segundo ele, é dar tempo de adaptação aos setores da economia impactados por essas alterações.
25: Promove previsibilidade, segurança jurídica e estabilidade regulatória. Empresas, produtores, comerciantes, plataformas digitais e consumidores precisam de regras claras e tempo razoável para adaptação.
23: A chamada taxa das blusinhas foi criada pelo governo Lula e aprovada pelo Congresso em 2024. Na época, a tributação de 20% nas compras em sites internacionais foi defendida tanto para dar um up na arrecadação quanto para proteger o varejo nacional. O senador Jacques Wagner, do PT da Bahia, que defende a medida provisória, diz que o governo reavaliou o cenário.
26: No caso das blusinhas, desde a criação dela, proposta na época pelo Ministério da Fazenda, houve uma controvérsia muito grande dentro do próprio governo. E aí se limitou até esses 50 dólares. Na minha opinião, pela avaliação que o governo fez, a arrecadação não foi tão significativa quanto se imaginava e prejuízo, principalmente para as famílias mais humildes do ponto de vista financeiro, ou seja, que não tem tanto poder aquisitivo, foi muito grande.
23: Além do fim da taxa das blusinhas, o Congresso tem em pauta outras 31 medidas provisórias, como a do novo Desenrola Brasil, programa de renegociação de dívidas populares, as que reforçam as ações de proteção aos setores da economia brasileira prejudicados pelo tarifaço imposto pelos Estados Unidos e as MPs editadas pelo governo para regular o mercado de combustíveis afetado por conflitos no Oriente Médio.
14: E o Brasil pode ganhar uma política nacional para fortalecer a indústria de motores.
22: A proposta, que está pronta para a votação final no Senado, prevê incentivos à fabricação no país, à inovação tecnológica, à qualificação de mão de obra e à instalação de fábricas em regiões menos industrializadas. Mais informações com o repórter Márcio Maturana.
27: Com o fim do recesso parlamentar, a Comissão de Infraestrutura pode votar a criação da Política Nacional de Incentivo à Fabricação de Motores. A análise do projeto foi iniciada antes do recesso, mas a energia elétrica caiu no momento em que o resultado ia ser revelado no painel eletrônico. O objetivo da proposta é estimular a inovação tecnológica, qualificar trabalhadores e incentivar a instalação de fábricas em regiões menos industrializadas. O texto foi elogiado pelo relator Laércio Oliveira, do PP de Sergipe.
1: O projeto acerta ao incentivar investimentos em pesquisa, desenvolvimento, inovação voltados a motores mais sustentáveis, especialmente aqueles compatíveis com biocombustíveis, hidrogênio e outras alternativas energéticas nas quais o Brasil possui vantagens comparativas relevantes.
27: Se for aprovado pela Comissão de Infraestrutura, o projeto segue direto para a Câmara dos Deputados.
14: O projeto que estendia o piso salarial aos zootecnistas foi vetado integralmente pela Presidência da República.
22: O governo alega que a proposta descumpre as regras da responsabilidade fiscal. Agora o veto será analisado pelo Congresso Nacional. Repórter Douglas Castilho.
4: O Poder Executivo justificou a decisão apontando que o texto criaria novas despesas obrigatórias para órgãos públicos federais, estaduais e municipais que empregam esses profissionais, sem apresentar os estudos de impacto financeiro exigidos por lei. Além disso, a Constituição Federal prevê que a criação de despesas obrigatórias não pode ser realizada sem a indicação da origem dos recursos para pagar os novos gastos. O autor do projeto, o senador Zequinha Marinho, do Podemos do Pará, falou da importância da iniciativa no momento de sua aprovação pela Comissão de Assuntos Sociais.
5: O zootecnista é responsável pela questão do manejo animal, pela questão da nutrição animal, pela questão ambiental. Então, é um profissional extremamente importante para um país como o Brasil, que tem um rebanho aí de mais ou menos de 234 milhões de cabeças de gado, sem falar em outras espécies que também não são pequenas.
4: Agora, o Congresso Nacional deverá avaliar a decisão do Executivo em sessão conjunta da Câmara dos Deputados e do Senado. Para um veto do presidente da República ser derrubado, é preciso o voto de, no mínimo, 257 deputados federais e 41 senadores.
14: Faltam pouco mais de 2 meses para as eleições e as mulheres continuam sendo a maioria do eleitorado brasileiro. Segundo o Tribunal Superior Eleitoral, elas representam 52,8% das pessoas aptas a votar nas eleições de outubro.
22: Mas embora sejam maioria nas urnas, as mulheres ainda ocupam poucos espaços nos cargos eletivos. Para mudar esse cenário, o Senado tem debatido e apresentado iniciativas para ampliar a participação feminina na política. Ouça mais na reportagem de Yasmin Rodrigues.
6: De acordo com o TSE, mais de 83 milhões de eleitoras estão aptas a irem às urnas em outubro deste ano, número que representa 52,8% do total de votantes. Apesar dessa predominância, elas ainda ocupam uma parcela reduzida dos cargos eletivos no país. No Senado, por exemplo, das 81 cadeiras, apenas 15 são ocupadas por mulheres. Para mudar essa realidade, nos últimos anos, o Senado tem discutido e aprovado medidas voltadas ao fortalecimento da participação política feminina e ao enfrentamento da violência política de gênero. Apesar das discussões, a senadora Leila Barros, do PDT do Distrito Federal, destaca que a presença das mulheres nos espaços de decisão ainda precisa avançar.
7: Você começa a entender que muitas vezes esse espaço muitas vezes é negado pelo próprio corporativismo do ambiente. Então, assim, nós sabemos que esses desafios, eles não serão superados numa legislatura ou em 2 ou 3 legislaturas. É um trabalho diário.
6: Na avaliação da senadora Zenaide Maia, do PSD do Rio Grande do Norte, ampliar a participação feminina nos mandatos eletivos é um passo importante.
9: Por isso que precisamos de mais mulheres, para poder estarmos presentes em todas essas comissões. Porque eu digo sempre para as mulheres, por que vir para a política? Porque se faz necessário, que porque é nesse Congresso Nacional que é quem decide o seu salário. Que decide com quantas horas homens e mulheres desse país vão trabalhar.
6: No Senado, o tema tem recebido atenção por meio da atuação da Procuradoria Especial da Mulher, de sessões temáticas e da análise de propostas voltadas ao aumento da representação feminina. Entre as iniciativas debatidas estão medidas para ampliar a participação das mulheres nos espaços de liderança do parlamento, fortalecer o financiamento de campanhas e combater a violência política de gênero, considerado um dos principais obstáculos para a permanência das mulheres na vida pública.
14: E a tecnologia também tem ajudado os eleitores. O e-Título, aplicativo gratuito da Justiça Eleitoral, permite consultar o local de votação, emitir certidões, justificar a ausência às urnas e, para quem tem biometria cadastrada, substitui o documento de identificação no momento do voto.
22: Além do e-Título, são aceitos para votar nas eleições gerais de 2026 documentos com foto, como carteira de identidade ou identidade social, carteira nacional de habilitação, passaporte, carteira de trabalho, certificado de reservista e carteira de categoria profissional reconhecida por lei. Com edição de Paula Groba e trabalhos técnicos de Eliseu Caires, o Jornal do Senado fica por aqui. Acompanhe agora as notícias da Câmara dos Deputados. Boa noite.
14: Boa noite e até amanhã.
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2: Comissão aprova mudanças na Política Nacional de Mobilidade Urbana.
3: Proposta em discussão amplia a autonomia de paciente em fase terminal.
2: Avança projeto que protege idoso contra crimes de natureza financeira.
3: Boa noite. Comissão aprova medidas para a proteção de idosos contra fraudes financeiras. A repórter Maria Neves explica quais são as novas medidas.
8: A Comissão de Defesa dos Direitos da Pessoa Idosa da Câmara dos Deputados aprovou proposta com medidas para combater a violência financeira contra idosos. O projeto determina expressamente que o Fundo da Pessoa Idosa deverá financiar ações, campanhas e outras iniciativas voltadas à prevenção, combate, responsabilização e reparação de danos decorrentes de práticas lesivas ao patrimônio de maiores de 60 anos. Atualmente, a lei que criou o fundo diz apenas que o Conselho Nacional dos Direitos da Pessoa Idosa deve dar prioridade a projetos que, entre outras medidas, promovam a educação financeira de pessoas idosas. O texto aprovado também prevê penas para quem cometer crimes financeiros contra idosos. Pela proposta, o infrator ficará sujeito à reclusão de 4 a 8 anos e multa. Se quem cometeu a fraude tiver com o idoso relação contratual, familiar ou profissional que envolva confiança, a punição será maior. Sobe para reclusão de 5 a 10 anos mais multa. Na opinião da relatora, a deputada Flávia Moraes, do PDT de Goiás, prever punição severa é mais uma forma de proteger o idoso que muitas vezes é vítima da própria família.
10: Quando você fala do endividamento geral da população, a gente sabe que essa ocorrência ela vai estourar muitas vezes ali, é na aposentadoria do idoso da família, é ali que vai muitas vezes ser buscado ali o pagamento dessas dívidas da família, né? Então é preciso preservar isso. Trazer aí uma proteção do Estado para que esse nosso idoso possa garantir a sua alimentação, a sua dignidade, seus medicamentos, para que ele não possa passar privações.
8: Ao apresentar o projeto original, o deputado Marcos Tavares, do PDT do Rio de Janeiro, ressaltou que a violência patrimonial e financeira está entre as três formas mais comuns de agressões contra idosos. O Serviço Nacional de Denúncias de Violações de Direitos Humanos, o Disque 100, registrou em 2024 mais de 72 mil fraudes financeiras contra pessoas acima de 60 anos. Pela proposta aprovada, todas as instituições financeiras ficam proibidas de conceder empréstimos a idosos somente por meio virtual. Maiores de 60 anos só poderão contrair financiamento com assinatura de contrato em papel. A deputada Flávia Moraes explica que o Estatuto da Pessoa Idosa prevê que pessoa acima de 60 anos pode comprometer, no máximo, 30% da renda com dívidas. reais. No entanto, segundo ressalta, as instituições financeiras não respeitam esse limite com a concessão de empréstimos e mais empréstimos que deixam o idoso sem recursos sequer para subsistência. O texto determina também que o Fundo Nacional da Pessoa Idosa deve financiar o desenvolvimento de tecnologias assistidas voltadas a pessoas idosas. Na opinião de Flávia Moraes, essa medida é importante porque hoje as plataformas podem identificar as fraudes e alertar as pessoas idosas, que, com conhecimento adequado das tecnologias, são capazes de se defender dos golpes. O projeto será votado pelo plenário, mas antes precisa passar pela análise das comissões de Finanças e Tributação e de Constituição e Justiça. Da Rádio Câmara de Brasília, Maria Neves.
11: Segurança Pública.
12: Baleia Rossi, do MDB de São Paulo, apresentou o projeto que aumenta as penas para crimes contra a paz pública, como incitação ao crime, apologia ao crime e associação criminosa quando forem cometidos pela internet.
3: A proposta também prevê punições mais severas quando os crimes tiverem como alvo mulheres. De acordo com o deputado, o objetivo é adequar a legislação ao ambiente digital e reforçar o combate à violência de gênero.
11: Relações Exteriores.
12: A Comissão de Educação da Câmara aprovou a criação do Dia Nacional da Retratação aos Imigrantes Japoneses, devido à perseguição e discriminação ocorrida no Brasil durante e após a Segunda Guerra Mundial. O repórter Luiz Cláudio Canuto explica o contexto da proposta.
13: A Comissão de Educação da Câmara aprovou o projeto que institui o Dia Nacional da Retratação aos Imigrantes Japoneses. Os deputados seguiram a recomendação do relator, deputado Ismael, do PL de Santa Catarina, e aprovou o projeto do deputado Luiz Nishimori, do PSD do Paraná. O Dia da Retratação deve ser celebrado anualmente em 25 de julho. A proposta também inclui a data no calendário escolar brasileiro para que haja atividades educativas com reflexão sobre a xenofobia e a valorização da cultura japonesa. Segundo Nishimori, além do reconhecimento histórico, a proposta representa um passo relevante na promoção de uma educação que valorize a diversidade cultural.
17: Além disso, fortalece a educação ao incluir o tema no calendário escolar, incentivando a reflexão, a memória histórica e a formação de cidadãos mais conscientes e respeitosos com a diversidade. Durante e após a Segunda Guerra Mundial, houve forte perseguição, discriminação e violação dos direitos. A criação da data tem justamente o objetivo de combater preconceitos e estereótipos ainda existentes, reforçando a importância da conscientização.
13: A imigração japonesa no Brasil teve início em 1908, quando famílias chegaram ao país em busca de prosperidade nas lavouras de café em São Paulo e no Paraná. Atualmente, cerca de 2 milhões e meio de japoneses e descendentes vivem no Brasil e compõem a maior população de origem japonesa fora do Japão. O projeto que cria o Dia Nacional da Retratação aos Imigrantes Japoneses está na Comissão de Direitos Humanos e precisa passar também pela Comissão de Constituição e Justiça antes de seguir para o Senado Federal. Da Rádio Câmara de Brasília, Luiz Cláudio Canuto.
11: Esporte.
3: Rodrigo Gambale, do Podemos de São Paulo, apresentou o projeto que cria o programa Atleta Nota 10 para ampliar o acesso de estudantes atletas da rede pública ao ensino superior privado. A proposta prevê bolsas de estudo em instituições que aderirem à iniciativa.
12: O texto de Rodrigo Gambale exige bom desempenho acadêmico, frequência escolar e participação em competições para a concessão e manutenção do benefício. A proposta também cria um selo de reconhecimento para as universidades que incentivarem o esporte.
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15: Eleições.
3: Seminário na Câmara defende reserva de cadeiras para consolidar presença feminina na política brasileira. A repórter Noelle Nobre acompanhou o debate.
16: A Secretaria da Mulher da Câmara dos Deputados realizou um seminário para debater os 30 anos da Lei de Cotas de Gênero na política no Brasil, marco da primeira eleição com reserva de gênero em 1996. O consenso entre as participantes foi de que, embora a legislação atual de pelo menos 30% para candidaturas femininas tenha sido um avanço, o país precisa transitar para um modelo de reserva de cadeiras para garantir que as mulheres deixem de ser apenas convidadas nos espaços de poder. A deputada Isa Arruda, do MDB de Pernambuco, do Observatório Nacional da Mulher na Política, destacou que a legislação atual é apenas o começo.
19: As cotas foram os nossos primeiros passos, mas ela não pode ser o nosso teto, ela precisa ser o nosso piso para continuarmos avançando.
16: Reforçando a visão, a deputada Laura Carneiro, do PSD do Rio de Janeiro, uma das coordenadoras da bancada feminina na Câmara, defendeu que o Brasil siga exemplos como o do México, que adota a paridade como regra.
20: Não queremos estar na foto apenas, queremos estar na mesa de decisão.
16: Laura Carneiro lembrou que a dificuldade de captação de recursos e a ausência de reserva de assentos impedem que os 30% de candidaturas se convertam em 30% de eleitas. Hoje, as mulheres ocupam apenas 18% da Câmara. A deputada Érica Hilton, do PSOL de São Paulo, presidente da Comissão de Defesa dos Direitos da Mulher, classificou a atual política de cotas como insuficiente diante dos desafios. Ela denunciou o uso de mulheres como candidaturas laranja para desvio de recursos e criticou as anistias dadas a partidos que descumprem a lei.
21: Isso é um escárnio, isso é um deboche. O que eles estão dizendo é que não existe legislação que dará conta de tapar o buraco da exclusão.
16: A conclusão das palestrantes é que o fortalecimento da democracia brasileira depende de mecanismos que garantam não apenas o direito de disputar, mas o direito de exercer o poder com segurança e autonomia. Da Rádio Câmara de Brasília, Noelle Nobre.
15: Consumidor.
4: Felipe Francischini, do Podemos do Paraná, defende a uniformização da atuação dos PROCONs em todo o país. De acordo com o deputado, a ideia é determinar diretrizes nacionais para padronizar procedimentos e estabelecer prazos comuns de atendimento.
3: Felipe Francischini argumenta que a medida busca reduzir diferenças entre os órgãos de defesa do consumidor nos estados e municípios. O objetivo, segundo ele, é garantir mais previsibilidade, eficiência e tratamento igualitário para consumidores e fornecedores.
15: Desenvolvimento regional.
4: Comissão aprova projeto que altera a Política Nacional de Mobilidade Urbana.
3: A repórter Júlia Lopes nos conta quais as novas medidas propostas.
24: A Comissão de Desenvolvimento Urbano da Câmara dos Deputados aprovou um projeto de lei que altera a Política Nacional de Mobilidade Urbana. A proposta tem como objetivo incentivar os municípios a elaborarem seus planos de mobilidade. A Política Nacional, criada em 2012, estabelece diretrizes para o planejamento e a gestão do transporte nas cidades brasileiras. Pela lei, municípios com mais de 20 mil habitantes devem elaborar seus planos com prioridade para o transporte público e os meios não motorizados. Segundo o autor do projeto, deputado Rafael Brito, do MDB de Alagoas, apenas 20% das cidades que têm essa obrigação já concluiu o plano de mobilidade, apesar da exigência legal. A proposta prevê medidas como assistência financeira da União para a elaboração dos planos, possibilidade de contrapartida administrativa dos municípios e alinhamento com o Plano Nacional de Redução de Mortes e Lesões no Trânsito. O texto também determina que o repasse de recursos federais fique condicionado à análise dos planos pela Secretaria Nacional de Mobilidade Urbana e à verificação do cumprimento dos requisitos legais. Para o relator da proposta, deputado Hildo Rocha, do MDB do Maranhão, é fundamental a elaboração de planos de mobilidade para o funcionamento das cidades, mas que essa elaboração pode custar caro para muitos municípios.
0: Grande parte das cidades brasileiras que já deveriam ter seu plano municipal de mobilidade não tem. E isso ocasiona engarrafamento, a falta de um plano de mobilidade, ocasiona muitos acidentes, muitos desastres, muitas mortes. E esse plano municipal ele não é barato. É um plano que custa uma certa quantia, em que muitas das vezes o município não tem, porque o município está endividado, o município tem dificuldade e não tem como fazer. O que nós estamos aqui é de que a União priorize o investimento, pagamento desses planos através de recursos federais e leva-se em consideração vários fatores.
24: Além disso, ele também ressaltou que os planos precisam ser atualizados com frequência. As cidades estão em constante mudança e, por isso, o planejamento também deve acompanhar essa evolução. Há casos de municípios grandes com planos de mobilidade defasados há mais de 30 anos. A proposta também autoriza o governo federal a credenciar profissionais e empresas para elaborar os planos de mobilidade urbana desde que cumpram as exigências previstas em lei. O projeto que altera a Política Nacional de Mobilidade Urbana, incluindo novas medidas para auxiliar em planos municipais de mobilidade, segue em análise na Comissão de Constituição e Justiça. Da Rádio Câmara de Brasília, Júlia Lopes.
1: Saúde.
5: Projeto de Luiz Erundina, do PSOL de São Paulo, institui o Dia Nacional de Conscientização sobre o vírus linfotrópico de células T humanas, o HTLV. A proposta prevê campanhas públicas para alertar a população sobre as formas de transmissão, prevenção e a importância do tratamento.
3: O texto de Luiz Erundina também incentiva o combate ao estigma social e a divulgação de centros de atendimento especializado no SUS. A deputada considera que a medida é urgente para enfrentar a desinformação sobre o vírus.
1: Direitos humanos.
5: Projeto que garante mais autonomia a pacientes em fase terminal avança na Câmara. Os detalhes com a repórter Sofia Peçanha.
7: A Comissão de Saúde da Câmara dos Deputados aprovou o projeto que estabelece os direitos de pessoas com doenças graves e em fase final de vida. O texto aprovado cria regras para garantir que esses pacientes possam escolher como querem ser tratados e evitar sofrimento desnecessário com apoio à família. A proposta garante que pacientes com doenças incuráveis em estágio avançado, com expectativa de vida reduzida, tenham mais autonomia sobre o próprio tratamento. Entre os pontos previstos estão o direito à informação clara sobre a condição de saúde, a participação nas decisões médicas e a possibilidade de recusar procedimentos que apenas prolonguem o sofrimento. O projeto também reforça o acesso aos cuidados paliativos, com foco no alívio da dor, no conforto físico e emocional e no respeito à vontade do paciente, seja no hospital ou em casa. A relatora da proposta na Comissão de Saúde, a deputada Flávia Moraes, destacou que o objetivo é assegurar a dignidade e o princípio da autonomia da vontade.
23: Permite que as pessoas vivam o período final de suas vidas com conforto e autonomia, evitando a obstinação terapêutica e promovendo cuidado integral em ambiente hospitalar ou domiciliar, conforme a vontade do paciente.
7: A medida também trata da segurança jurídica para médicos, pacientes e familiares na tomada de decisões delicadas no fim da vida, como a limitação de tratamentos desproporcionais e o uso de sedação paliativa em caso de sofrimento intenso. Segundo a relatora, a proposta pode reduzir conflitos e trazer mais clareza nesses casos.
23: Contribuirá para garantir segurança jurídica aos pacientes, famílias e profissionais de saúde. Reduzirá conflitos éticos e emocionais no final da vida e fortalecerá uma cultura de cuidado centrada na pessoa e no respeito às suas escolhas.
7: O texto deixa claro que a prática da eutanásia, que é o ato de abreviar a vida de alguém para aliviar sofrimento, continua proibida no Brasil. A proposta permite que o paciente recuse tratamentos e garante o uso de cuidados paliativos, mas sem provocar a morte de forma intencional. O projeto que estabelece os direitos das pessoas em estágio de doença avançada será analisado a seguir pela Comissão de Finanças e Tributação. Da Rádio Câmara de Brasília, Sofia Peçanha.
2: Ciência e tecnologia.
3: Mário Frias, do PL de São Paulo, propõe mudanças no Estatuto Digital da Criança e do Adolescente para proibir mecanismos de censura prévia e garantir a liberdade de expressão. O texto também estabelece que conteúdos considerados lícitos só poderão ser removidos por decisão judicial.
12: Para Mário Frias, o projeto preserva a proteção de crianças e adolescentes contra a exploração sexual e pornografia infantil. Ele disse que a proposta também mantém as regras de combate a crimes na internet

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7: 8 e 7.

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10: 8:42.